0: quadradinho ali, só um retângulo vazio até agora, hein? Argentina ou Suíça? Essa é a grande pergunta, Arruda, ou o Bertoncelso, se já estiver na área, Felipe Duarte, enfim, a turma que estava no jogo. Gaúcha na Copa.
1: Todo mundo largou, Luciano?
0: Todo mundo nos largou, nos abandonaram.
2: Eu tô sempre com vocês.
0: Só o Rodrigo. Rodrigo não larga nossa mão nunca.
2: Eu tô.
0: Ninguém não passou ninguém ainda, Rodrigo.
2: A Flash Interview, em tese, é o primeiro momento de entrevista, mas ele não é tão rápido assim, porque já que os jogadores, eles não podem todos entrarem no vestiário, eles têm que vir para a Flash Interview, é comum que os jogadores façam uma conversa entre eles no gramado. E também a saudação ao torcedor. No caso da Inglaterra, a comemoração com o Wonderwall. No caso da Noruega, é certamente um agradecimento aos torcedores. A Noruega cai de pé, de cabeça erguida, então demora aquele pouquinho. Mas em a qualquer momento vem jogadores, são selecionados alguns jogadores, não todos, e eles são distribuídos entre as emissoras de TV e de rádio que adquiriram a posição de Flash Interview, que é o caso da Rádio Gaúcha. E eu estou aqui a postos no aguardo tanto dos jogadores da Inglaterra como dos jogadores da Noruega. Para vocês terem uma ideia, a gente pede, tá, os jogadores, quem vocês querem entrevistar. Não quer dizer nada, tá? Não quer dizer que eles vão trazer quem a gente pediu. Da Inglaterra, eu pedi Harry Kane e Jude Bellingham. Não quero mais nada, né, Lucianinho?
0: Não quer mais nada da vida.
2: Eu nem coloquei outro, porque eu sei que se eles não quiserem trazer o Kane e o Bellingham, eles vão trazer outro igual. Então, eu quis focar nos protagonistas. E na Noruega eu pedi o Odegaard e o Haaland, os dois mais relevantes, e pedi o goleiro Nilan, que fala espanhol, e o atacante Oscar Bob, que fala português. Pedi esses quatro da Noruega e vamos ver se eles não têm obrigação de trazer quem a gente pede, mas é uma sinalização que a gente passa para a FIFA passa para a assessoria de imprensa de cada seleção e eles distribuem os jogadores que vêm entre emissoras de televisão e emissoras de rádio. A gente sabe como funciona a seleção brasileira. Vamos ver como é que funciona a assessoria da Inglaterra e da Noruega.
0: Bom, a prioridade é tua, Rodrigo. Até porque eles falam no FIFA Max, mas isso a gente pode recuperar depois. A prioridade é tua, da posição que está aí no grupo RBS da Rádio Gaúcha. Se
2: quiser rodar o FIFA Max, sem problema.
0: Tu acha?
2: Posso até fazer a tradução. E aí, vindo algum jogador, eu interrompo.
0: Bom, tu que sabe. Então, se a gente puder, a Camilinha me orientou aqui que está ok. O FIFA Max, vamos ouvir, então. O que está rolando daí?
2: Eu acharia. Só não me põe o norueguês. Prioridade. Norueguês eu não sei traduzir.
1: Aí não, Rodrigo, aí não pode.
0: É o Bellingham que tá falando. Vamos ouvir então, e daí o Rodrigo traduz. Eu gostaria da Rodrigo dar uma entrevista dessa aí. Se passar, tu interrompe.
3: Whatever. I think he obviously believes there could be more from the team.
4: Yeah, it's difficult out there. It's difficult. It's a tough shift. All the players are putting a very tough shift. So my thoughts and appreciation goes to the players who's out there who put in a great shift yet again.
3: Look around at these fans. 60 years of hurt. You're on your way to your first World Cup semi-final. Does this feel like the year?
4: Game by game. Game by game. Next is Argentina or Switzerland. We approach it with the same mentality as we approached all these games and we'll see what can happen. Well done. Thank you very much.
2: O cara perguntou se a Inglaterra no caminho da Copa do Mundo e ele disse jogo a jogo, temos que seguir trabalhando como a gente vem trabalhando, seja a Argentina, seja a Suíça, a gente tem que estar pronto, mas vamos pensar jogo a jogo, é o que diz Jude Bellingham, e no início ele disse que tinha poucas palavras para descrever o que foi a performance dele. Entrou um pouco cortado, mas se eu não entendi errado, ele falou algo sobre a troca de movimentação com o Harry Kane, né? O Harry Kane recua e o Bellingham avança e acabou fazendo gols dessa forma. Tá aí a primeira manifestação do Bellingham. Isso é anterior à Flash Interview, é uma posição que algumas emissoras de televisão têm. Torcer para o Bellingham aparecer aqui na Flash Interview, que eu tenho outras perguntas que não foram feitas que eu gostaria de fazer a ele, viu, Lucianinho?
0: Muito bem. Rodrigo Oliveira, chama, a prioridade é tua, Rodrigo. A gente já começa também a fazer a transição para o jogo da Argentina contra a Suíça. Bertoncelo, bem-vindo ao nosso Gaúcha na Copa. Tudo bem, Bertoncelo?
5: Tudo certo, Lucianinho. Muito boa noite. Vamos chegar ao jogo de número 100, né? Centésimo jogo desta Copa será Argentina contra a Suíça.
0: Com vinheta e tudo mais. O nosso Gaúcha na Copa já está em 176 essa edição, Bertoncelo.
5: Espetáculo, então é isso. Será que a gente Cristiano chega em 200? Não, talvez.
0: Já tá conosco.
6: Lucerninho.
0: Oi, fala Jason.
6: Antes do Munari, só para informar que as duas seleções, Argentina e Suíça, divulgaram as suas escalações. A Argentina, Lucianinho, tem surpresa. E a Suíça tem mudança importante no 11 inicial, Lucianinho.
0: Muito bem, então já vamos organizar tudo. A gente tem bastante gente para falar aqui, vamos pela ordem. Eu tenho o Leonardo Oliveira também lá direto do Kansas com o ambiental. Mas vamos começar então o seguinte, vamos lá, vamos começar, Cristiano Munari e Maurício, os dois estarão aí, portanto, acompanhando em seguida
1: vamos.
0: A Argentina, mas eu quero uma palavra sobre Inglaterra, passando e esperando seu adversário que vem agora, começando pelo Maurício.
1: A Noruega esteve muito perto de vencer o jogo no segundo tempo, teve o gol anulado que se pode discutir, mas enfim, está anulado. Obrigou o goleiro adversário inseguro, o Pickford, a muitas defesas, teve a bola, teve o campo, mas não teve o gol. E aí, na prorrogação, falou a melhor condição física, claramente, e a Inglaterra correu melhor no segundo tempo. E se o protagonista principal de cada seleção não funcionou hoje, o secundário, o escudeiro, virou o protagonista. E o Bellingham não fez isso pela primeira vez. O Bellingham fez isso contra o México, marcando 2 dos 3 gols da vitória que eliminaram o mexicano. Os 2 de 3 gols, eliminou. E hoje, ele, Bellingham, elimina a Noruega. Protagonista e co-protagonista a Inglaterra tem.
0: Gostei, vou usar o termo fiel escudeiro. Como seria a rainha, o rei, agora é o rei, né? O rei Charles, o fiel escudeiro Bellingham. Munari, uma palavra sobre a classificação da Inglaterra antes de mergulharmos na Argentina e na Suíça. Tudo bem, Munari?
7: Oi, Vansaninho, boa noite pra ti, pro Maurício. É vencer quem tem mais de um protagonista, né? Essa foi a diferença, foi uma partida apagada tanto do Haaland, que acabou saindo ali por uma lesão, né? Quanto do Harry Kane, mas aí apareceu o Bellingham, que é um jogador muito importante, né? Que já foi determinante no Real Madrid em conquista de campeonato espanhol. Só que ele acaba ficando em segundo plano porque o Harry Kane chama muito mais atenção pelos gols, né? Mas aí hoje não, hoje ele foi o decisivo. Então é a força, é exatamente a força que a Inglaterra tem, né? A Inglaterra tem mais jogadores com capacidade de decisão. E hoje foi a vez do Bellingham. Por isso que a Inglaterra chegou tão forte para a Copa do Mundo. Eu sempre achei que tinha esse trio, né? Espanha, França e Argentina, e a Inglaterra era logo atrás delas. E na Copa do Mundo está jogando mais do que a Argentina, então ela se colocou mais como a terceira força da Copa do Mundo e chega muito forte para a semifinal.
0: Muito bem. Leonardo Oliveira, no Kansas, com o ambiental, enfim, no palco do jogo. A Gaúcha, RBS, esteve em todos os jogos das quartas, dessa fase de quartas de final. E aí, Leonardo Oliveira, tudo bem? Aí pra ti tudo ainda, bem, boa você, tarde,
8: eu só
0: né?
8: Vou abrir o microfone aqui pra tu pegar o ambiente do estádio, tá? Eu não tô em Buenos Aires, não, eu não tô na Bomboneira, eu não tô em Monumental de Luiz, não, Lucianinho. Isso? Eu tô aqui no Arrowhead Stadium, a casa do Kansas Chiefs, a casa de Pat Mahomes que o Messi alugou. O Messi pegou pra ele. O ambiente é de estádio sul-americano. A torcida argentina, desde cedo, tô ocupando espaço e está cantando sem parar. Lucianinho, essa cantoria aqui, ela tem mais de hora. Eu tô aqui fora, tô esperando aqui pra gente começar a jornada e a torcida argentina não para. Ela entendeu o momento, ela entendeu que precisa empurrar o time. Eu tô pra te dizer, Lucianinho, que 95% do espaço vai ser de camisa azul e branca. Aí se divide entre torcida do Messi e torcida da Argentina. Mas tem muito argentino aqui e o ambiente é esse de um estádio. Pode escolher Monumental, pode escolher a Bombonera, pode escolher o Cilindro. É estádio argentino aqui no Kansas, Lucianinho.
0: É, a Suíça vai ter que, né, enfim, enfrentar essa torcida argentina e, claro, o time argentino no jogo de logo mais. Leonardo Oliveira trazendo todo o movimento. Eu nunca vi, impressionante, Maurício Munari, o microfone lá de fora do estádio.
1: Captando o som de dentro.
0: Não é o som do ambiente que chega, som da FIFA original, não. É o microfone do Léo na rua, pegando o som de dentro do estádio. Que vai ser essa loucura?
1: Bom, a Argentina já é naturalmente favorita, né, Cristiano, em relação à Suíça. A Suíça, o não, ela já tem. Então, tudo que ela construía mais do que o não para ela já é espetacular. A Argentina não deve atitude em nenhum jogo da Copa. Mas, como bem reconhece o Scaloni, está devendo futebol. Coisa que me fez invejar os argentinos com o seu treinador, porque o treinador do Brasil, que volta de férias, você sabe, em janeiro de 2028, ele acha que o Brasil fez uma Copa boa. A Argentina ainda não fez, mas tem a atitude de campeã, Cristiano.
7: É, exatamente. O Scaloni, olha, é difícil uma entrevista ruim do Scaloni. Ele é sempre muito realista, mesmo nas maiores vitórias. Nas maiores vitórias, ele sempre dá mérito aos adversários, ele sempre coloca o pé no chão. Ele, depois, o Scaloni, quando ele assume a seleção argentina de maneira ali, interina, ele tomou muito pau. Mas assim, da imprensa, de ex-jogadores, de treinadores. O Maradona, na época, o Maradona batia dia, manhã, tarde, noite nele. E quando ele foi campeão da Copa América primeiro, depois da Copa do Mundo, ele nunca deu uma resposta. Ele muitas vezes disse assim, olha, tinha razão mesmo, não tinha experiência, e salva que eu não tinha experiência, não tinha mesmo. Então assim, ele é um cidadão, ele sempre assim foi um cidadão muito correto em todas as ações, nas entrevistas, e também nessa realidade de entender que o time não tá jogando bem, né? E o Léo fala da torcida, né? E eu acho que a torcida da Argentina merece um elogio, porque não é agora que a Argentina é atual campeã do mundo, né? Essa torcida, ela sempre esteve ao lado da seleção, mesmo nos anos e anos de seca. Te lembra aqui na Copa do Mundo do Brasil, que foi 2014, mas eu lembro lá 2006 na Alemanha. Ali já fazia 20 anos, né? 86 tinha sido o último título. E nos estádios na Alemanha, sempre a torcida cantava muito. Então, esse apoio, os argentinos sempre tiveram, né? Como eles dizem, na boa, mas também nas más.
0: Muito bem, senhor Cristiano Munari. Maurício Saraiva, dois comentários. Que isso, hein?
1: É o tamanho do jogo. E Pedro Ernesto, Pedrinho, três de Copas a narrar,
0: isso,
1: né?
0: É isso, é demais. Bom, tempo e placar da Flash Interview, Rodrigo Oliveira.
2: Eu vi de perto aqui Harry Kane e Jude Bellingham passando para a área das televisões. Assim que eles passarem pela área das televisões, eles passarão pelas rádios. E aí é cruzar os dedos do Luceninho, que eles parem aqui e a gente possa ouvir da Rádio
0: Gaúcha. Te atira na frente deles, te joga na frente deles.
2: Mas é o que eu vou fazer.
0: Confiamos em ti. Rodrigo Oliveira, monitorando tudo, Bertoncelo, vamos administrar ao vivo aqui no ar, tá? A gente tem quatro janelas, tá? Como deu prorrogação, não vai entrar quatro janelas. Vamos organizar, em seguida a gente faz um comercial. Vamos com duas,
5: tá bom.
0: Mas o seguinte, vamos segurar ainda porque pode passar os caras a qualquer momento.
5: Fechado.
0: E a gente tem essa posição exclusiva e não vamos perdê-la, portanto. Então, fique claro isso.
5: Tá combinado.
0: A produção pra gente alinhar tudo aqui no ar pra ficar tudo lindo. Leonardo Oliveira, um pouco mais do movimento lá de fora aí, Leonardo.
8: Muita torcida argentina chegando. Vamos ver se eu consigo pegar alguém aqui, Lucianinho, pra gente conversar, mas é um mar azul e branco. É claro que tem muitos torcedores que não são torcedores argentinos, são torcedores do Messi, e tu vê que são traços de indianos, bengaleses, japoneses, coreanos. Tem uma torcida Messi. E tem a torcida argentina que está ocupando espaço, que está chegando desde cedo. Eles tomaram conta, Lucianinho, de Kansas City, que é uma cidade pacata, uma cidade tranquila. Eles tomaram conta das ruas, tomaram conta dos hotéis. Não tinha vaga nos hotéis aqui, não tinha voo para chegar aqui. Eu, por exemplo, tive que ir a Washington, pegar um trem aí de Jersey até Washington, de Washington vir para cá, porque os argentinos estão grudados na seleção. E isso vem acontecendo em cada lugar. A Argentina começou a sua Copa aqui em Kansas, já havia muita gente, o Bandeiraço foi um sucesso, foi para Dallas, em Dallas seguiu, ou seja, Miami então nem se fala, só em Miami quando a Argentina estava aqui em Kansas havia 60 mil argentinos lá esperando a seleção. Então é um contingente muito grande de uma torcida que está muito abraçada no time, ela está em lua de mel com a sua seleção, não só pelo título, mas por tudo que está representando o Messi para essa geração, Luciano. Assim que tiver alguém aqui eu te chamo.
0: Pois é, eu ia te dizer um negócio, o pessoal já tá quase todo dentro do estádio, Léo, porque o movimento aí do lado de fora, passam poucos argentinos ainda aí, né? Ou torcedores, no caso,
8: tem,
0: né?
8: Tem ondas, Luciano, há pouco passou muita gente, mas mais cedo sim, tinha muita gente. O pessoal ocupa o espaço cedo, só que, ao contrário do estádio de Dallas, por exemplo, aqui não é climatizado, aqui tem um sol para cada um, tá muito quente, temperatura passa dos 33 graus, tá um sol forte ainda, apesar da gente estar aqui com 7 horas e 15. Tu imagina, mas o sol tá alto ainda e o estádio aqui é um estádio aberto.
0: Muito bem, Leonardo Oliveira, em loco ali, belíssimo estádio ao fundo. Rodrigo?
7: Achei que era o Rodrigo que tinha me chamado.
0: Lucianinho? Fala, Jason, só vamos escalar os times.
7: Vamos escalar.
0: Enquanto isso.
7: Até porque o Scaloni, pela primeira vez nesta Copa do Mundo, ele está repetindo a escalação da Argentina, né? Ele está colocando em campo o mesmo 11 que garantiu a classificação na última fase. Então, o Scaloni manda a campo, confirmada a Argentina, Didibu Martínez, Molina, Romero, Lisandro Martínez, Tagliafico, Leandro Paredes, Depou, McAllister, Enzo Fernandes,
6: claro, o capitão Lionel Messi e Julian Álvarez. Está definida a escalação da Argentina de Lionel Scaloni.
0: Argentina escalada, Maurício Munari.
1: Time pragmático, não é um time que começa a Copa que tinha dois meias, sim, o Almada, agora tem um jogador de marcação a mais para liberar o Messi mais ainda de funções sem a bola. O Messi é o cara que joga para ter a bola e o time todo se sacrifica em nome disso. Ah, mas que absurdo. Não, que correção. Tá certo, não, você tem o cara.
0: Eu queria ter o Messi na vida do Brasil para jogar pro time.
1: É isso.
0: Em função dele.
1: Se você tem um jogador tão diferente, mas que tem 38 anos de idade, que não pode cooperar na função defensiva, alguém compensa. E é o que tá acontecendo, Cristiano, com essa Argentina montada dessa maneira.
7: É, o Scaloni elogiou bastante o Paredes, né? A entrada do Paredes no último jogo, o Paredes que salva uma bola nos acréscimos, né? Depois do 2x2 da Argentina, o Egito teve a chance do terceiro gol num contra-ataque 2-1, o Paredes salvou. E o Paredes, ele também ajuda esse novo Enzo Fernandes, né? Porque o Enzo Fernandes, que foi primeiro volante na última Copa, ele virou meia no Chelsea. E na seleção ele estava tendo que revezar ali com o McAllister, os dois na frente da área, e não estava funcionando muito bem. Entre o Paredes, significa maior liberdade para Enzo e McAllister, né? O Enzo faz o gol, né? O gol da classificação no último jogo, e o McAllister no primeiro tempo teve uma cabeçada que ele faz quase de centroavante dentro da área, né? Uma grande defesa do goleiro do Egito. Então o Paredes é esse jogador assim, que ele vai dar mais liberdade para muita gente, né? E além de ser um volante de muita qualidade de passe, de criação.
6: E a Suíça, Lucianinho, de Murat Yakin, o técnico suíço de 51 anos com descendência turca, ele vai a campo com uma alteração. O Dibrilsou, que acabou sendo reserva no jogo contra a Colômbia, ele está recuperado do problema que o tirou do jogo, pelo menos da titularidade, porque ele entra no segundo tempo na partida contra a Colômbia e começa como titular. Então essa é a única alteração. Kobel Zakaria, jogador do Mônaco, Borussia Dortmund é o Kobel. O Nico Elvedi, do Borussia Mönchengladbach, joga na Alemanha. O Akanji, zagueiro da Inter. O Ricardo Rodrigues, lateral que atua na Suíça, no Zurique. O Freuler atua na Itália, no Bolonha. O Xhaka, o capitão, camisa 10.
2: Jude.
0: Vamos lá, Rodrigo.
2: Jude Bellingham passou aqui, mas passou reto com o troféu de melhor em campo. Tá indo na Mixed Zone Station. Se a gente tiver, Harry Kane tá vindo. Excuse me, press officer, I'm from Brazil. Hi, I would like to ask Harry Kane after. Okay. Wait. After them. Okay. Então, a assessora de imprensa disse que depois do colega aqui da BBC, a gente vai poder ouvir o Harry Kane.
0: Legal.
2: Congratulations, Harry. Ó, ele agradeceu aqui, eu vou ficar na espreita, tá? Por favor, quando eu chamar, vocês venham comigo. O cara da BBC vai fazer uma exclusiva por orientação da assessoria de imprensa e depois
0: eu venho. Justo. Justíssimo, né? Eles acompanham, pô, o tempo inteiro. Mas fica comigo aí, não solta minha mão aqui, Rodrigo, ó. Fica comigo, segura na minha mão, Rodrigo, ó.
2: Não.
0: Na live aqui, ó, tô segurando, mim. Tô te segurando. No
1: caso, ele é que deve estar pedindo isso pra gente, porque ele tá aí na angústia não, de chamar e o comentarista tá no meio de uma tese, você tem que dar não, no meio do comentarista.
0: Mas eu arranco teu microfone, que o Munari e o Bertoncello me ajudam e arranca aí.
5: Pode deixar.
6: Só fechando então aqui, ó, Xhaka 10... Dibrilsou, camisa 15, Ndoye é o 11, Haider 22 e Embolo, camisa 7, a escalação da Suíça de Murat Yakin.
0: Muito bem, em seguida, Rodrigo Oliveira estará conversando com o nome, né? Harry Kane, do time da Inglaterra. 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Rodrigo Oliveira
2: segue falando com os colegas ingleses.
0: Tá bem, não vou te atrapalhar aí. Quando tu tiver, tu me chama, interrompe. Bertoncello, como é que fica o nosso diagrama de Copa aí, Bertoncello?
5: Certo, tá combinado. Baixo. Combinado, tá, Lucianinho? Na próxima... Valeu, Kleber. Na próxima terça-feira...
0: Esse barulho já acordou todo mundo na zona.
5: Foi,
0: né?
5: É, com a vinheta junto, né? Próxima terça-feira, então, em Arlington, na Grande Dallas, o primeiro confronto definido, França e Marrocos. O diagrama vai sendo montado ali, né? Quer dizer, França e a Espanha, né? França passou pelo Marrocos e a Espanha eliminou a Bélgica. França e Espanha na próxima terça-feira, 4 horas em Dallas. França e Marrocos, o diagrama vai sendo montado ali, né? Quer dizer, França e a Espanha, né? França passou pelo Marrocos e a Espanha eliminou a Bélgica. França e Espanha na

0: Rapidinho, antes do Rodrigo pegar o Harry Kane, teu nome?
1: Martin.
0: Eu tô com sósia do Messi, que o homem é do tamanho do Messi, é a cara do Messi. Como é que é estar aqui vendo o Messi fazer tudo isso, Martin?
1: Ey, la verdad que es una emoción tremenda, una emoción muy grande poder estar acá. Vengo del norte de Argentina, vengo de Tucumán, siguiendo la selección, esta selección que bueno, viene de menos a más. Tuvo una primer fase mundial, luego, bueno, los partidos contra Cabo Verde y Egipto fueron bastante vibrantes, especialmente el último, que la escaloneta lo dio vuelta faltando 13 minutos, 12 minutos. Fue una épica. Y bueno, creo que la selección va apareciendo y hoy va a aparecer feliz. Estoy confiado de que se va a volver a dar un partido frente a los ingleses. Me acabo de enterar que le ganó Inglaterra a Noruega, así que
0: para cerrarmos, ¿qué representa para un argentino jugar contra Inglaterra?
1: Uf, representa mucho. Mucho, mucho, mucho. Bueno, yo no soy joven, pero no soy de aquella generación que vivió la guerra de Malvinas con mucha intensidad y con mucha, pero para nosotros representa mucho. A ver, es una treta que está, una herida que está totalmente zanjada. Somos hermanos y bueno, es simplemente un partido de fútbol. Lo vivimos en Argentina, al igual que ustedes, los brasileños los viven con mucha, mucha intensidad, así que bueno, ojalá que se dé. Inglaterra ya accedió, ahora okay. Nos toca a nosotros.
0: Un abrazo, un buen partido.
1: Gracias, muy amable, que estén bien, gracias.
0: Está aquí un amigo de Tucumán, Lucianinho. Só para fazer esse registro aqui, porque para o argentino a Inglaterra tem algo diferente, principalmente pelo que ele mencionou, né, na Guerra das Malvinas, enfim, esperando o Rodrigo pegar o centroavante. O Rodrigo tá marcando o Harry Kane de cima, hein, Lucianinho?
2: Ainda. Rodrigo Oliveira, como é que tá a situação?
3: Acho que na última resposta aqui para o colega da Inglaterra, vamos ouvir aqui.
2: Vamos ver, fica aí, fica de cantinho, bota o microfone meio do ladinho. Assim.
4: Harry Kane, please, congratulations on the win, hello to Brazil. You said yesterday that your participation goes beyond scoring. You participate on the game. How did you help Jude Bellingham to score today?
5: Yeah, Jude was outstanding again today. For me, it's just about working for the team. Of course, I want to score as much as I can, but it's not always possible. It's the work rate, the bringing the players together and defending. And we had to show all of that as a team again today. And big effort from everyone. So we can enjoy this win.
6: Can you describe what do you find in the locker room when you go there and you see everybody? I mean, it was a great party, right?
5: Yeah, everyone is on their feet. You know, they're dead, and what a big effort from everyone. 120 minutes in this heat, in this humidity, against a tough team. We had to leave it all out there to get into the next round. So everyone should be extremely proud of themselves. It's not easy to reach a semi-final of a World Cup. We need to enjoy it. Obviously. The preparation will start quickly for Wednesday, whoever goes through. But for now, we recover well and just enjoy this moment.
7: Harry, final Euro Cup, semi-final World Cup, a great moment of the team.
5: Yeah, we're in a good moment. You know, back-to-back finals in the Euros, semi-final now in the World Cup. I think any big nation, you know, you have to be knocking on the door consistently to get over the line. We're showing that we can be in these moments. We can get far in tournaments. But as we know, it's the last step for us now. We need to win a trophy to make this era as successful as it has been. So, of course, that's the aim. That's the goal. That's been the goal since 6 weeks, since we met up, or 2 years when the boss started. And now we're getting closer and closer. So a big final push this week.
4: We miss a guy like you in Brazil. Thank you. Thank you, Harry Kane. Eu vou agora traduzir tudo que ele falou, tá, Lucianinho?
2: Primeiro WhatsApp, ó. Pá.
4: E vamos lá. Primeiro eu perguntei para ele sobre o que ele disse ontem, que ele é um centroavante que participa do jogo, que ajuda os companheiros, não faz só gols. E ele demonstrou estar um pouco chateado por não ter feito gol, tá? Ele disse, eu gosto sempre de fazer gol, pena que hoje não foi possível, mas que bom que eu pude ajudar o Jude Bellingham, que hoje ele teve uma performance espetacular e que bom que ele pôde marcar os gols. Mas o discurso dele de ontem era, não, eu ajudo, eu participo. Hoje ele demonstrou um certo ressentimento por não ter marcado, o que é normal de um centroavante que sempre quer marcar, mas satisfeito pelo companheiro. Depois o colega perguntou a respeito do ambiente no vestiário. Ele disse que o ambiente no vestiário é de muita festa, porque não é fácil chegar a uma semifinal de Copa do Mundo, que não importa se vai ser Argentina ou Suíça, mas que ele está muito satisfeito com o que a Inglaterra pôde atingir. Só que aí o outro colega lembrou que a Inglaterra foi finalista da Euro, e a Inglaterra agora está numa semifinal de Copa do Mundo. E a resposta do Harry Kane pode ser dividida em duas partes.

0: Primeira, ele diz que isso mostra que a Inglaterra está pronta para competir no mata-mata. A Inglaterra virou um time de chegada. Por outro lado, ele disse logo depois que não adianta absolutamente nada chegar no mata-mata se não ganhar títulos. Que ele e a geração, essa geração da Inglaterra, sabe que apesar de estar indo bem, vice na Euro, semifinalista de Copa, precisa de um troféu. Precisa de um troféu para coroar o trabalho dessa geração. Em resumo, foi o que disse Harry Kane nessa entrevista que a Rádio Gaúcha acompanhou aqui na Flash Interview do estádio Hard Rock em Miami, pessoal.
1: Excelente, Rodrigo Oliveira, ouvindo aí um dos protagonistas da Copa do Mundo. Hoje até o seu fiel escudeiro é que fez a diferença. Mas ele é um grande nome da Copa e vai para a semifinal e pode, no mínimo, vai jogar mais duas, né? Porque vai jogar semi, se perder, tem joga terceiro lugar.
2: É, a Copa funciona da seguinte maneira: o protagonista vai levando até a semifinal. Quando você vê, ao invés do Maradona fazer o gol do título contra a Alemanha, quem faz é o Burruchaga, mas o passe é do Maradona. Durante a Copa, o protagonista foi Maradona. Na Inglaterra, quem tem sido protagonista em tudo que é jogo, mas hoje, como já tinha acontecido no México, mas hoje mais ainda, o escudeiro dele, que você gostou do termo, ou o co-protagonista, aqui está Bellingham a fazer de novo. Nos últimos dois jogos decisivos que valiam vaga, ele tem 4 gols. Bellingham assume o protagonismo, que por enquanto é escudeiro. Se ele continuar nessa levada superando o Kane, protagonismo vira, acontece.
1: Gaúcha na Copa, bom, Rodrigo Oliveira, acho que tua missão está mais do que cumprida aí, Rodrigo. Vocês querem acrescentar mais alguma coisa?
0: Bom, vou seguir por aqui.
1: Aí, sei lá, né?
0: Eu vou seguir por aqui porque não passaram todos os noruegueses e eu acho que a Noruega, não sei se vocês concordam, apesar da eliminação, é uma notícia boa dessa Copa do Mundo. É um time que saiu mais forte do que entrou. Então, havendo alguém relevante da Noruega, eu chamo. Eu vou esperar um pouquinho para fechar o posto. A gente nunca sabe o que pode acontecer. Diga, Maurício.
2: A coisa mais importante é que você, se isso for possível, evidentemente, é uma explicação de por que um treinador tira o seu protagonista faltando um tempo inteiro de prorrogação, considerando que mesmo que ele só caminhe no campo, com a capacidade letal dele de converter chances.
1: Mas eu quero ele parado dentro da área.
2: É isso, Lucianinho. Então a dúvida que certamente a empresa norueguesa tem e nós outros temos aqui é: tendo um definidor como o Haaland e faltando o tempo que faltava para definir, incluindo pênaltis, como é que você tira o centroavante, protagonista? Ah, ele estava machucado. Bom, machucado, a pergunta parou. Ele estava cansado. Cansado é relativo. O 9 cansado joga 20 metros do gol e pode fazer o gol da classificação.
1: Bom, vamos fazer o seguinte, eu tenho que entregar o intervalo. Se chegar alguém aí, daí tu vai ter que dar um jeito de gravar.
0: Eu gravo, sem problemas.
1: Jogo rápido, 9:29, Gaúcha na Copa KTO Tramontina, na Lojas Benoit, Car House, LB, Stock Center, Amigo, Infinity Pay. Já voltamos. É, e agora o clima é esse, o ritmo é esse, ó. Munari tá lá, ó, balançando o ombrinho no estúdio.
3: O Palmeiras.
1: Será que... Será? É. Tu que participou dessa escolha aí, Munari?
3: Não participei. Não me, eles não me chamam pra
1: música. Zica Legal e Camila Nunes,
3: assassino.
1: Então. É. Mas será que teremos um tango dramático aqui hoje ou não? Será que vai ser aquele... Vai ser um chocolatinho suíço ou um chocolatinho argentino, Leonardo Oliveira?
3: Pois então, Lucelinho. Podemos ter alfajor contra chocolate suíço.
1: É, pro intervalo a gente já volta no sinal 9:30 da noite no Brasil, não sai daí.
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0: Tamo de volta, Gaúcha, na Copa KTO, Tramontina, Lojas Benoit, Car House, Alibem, Stock Center, Amigo, Infinity Pay com Tina Turner, The Best. Será que é homenagem ao Messi, Maurício Saraiva?
1: Passou a ser esse o nome do prêmio, né? The Best, recentemente.
0: Exatamente. Tamo de volta, Rodrigo Oliveira segue na zona mista, lá de olho, enfim, se pintar alguém da Noruega. Já estamos com o jogo da Argentina com a Suíça no ar aqui. Em seguida, Pedro Ernesto assume o comando. Vou dar mais uma passada no ambiental lá com o Leonardo Oliveira, direto do Kansas, na parte ainda de fora do estádio. Já está te deslocando aí, Léo? Fala,
2: Luciano.
0: Fala, Rodrigo.
2: Luciano, só para registrar que não acabou, tá? O Odegaard é um dos jogadores que está aqui no lado da Noruega e está vindo. Vamos ver se ele vai parar para falar com a gente.
0: Vamos
2: Please,
0: ver.
2: Please, could you... Martin, for Brazil, short answer. Não, só faz o sinal de positivo e foi levado pelo assessor de imprensa para outra área, não quis falar o Odegaard.
0: Tá bem, um abraço para ele então, né? Jogou tudo contra o Brasil e não, hoje
1: foi bem.
0: Também foi bem, né?
1: Foi bem, o problema foi que quem ele abastece para ser o protagonista acabou tendo uma partida bem menor a ponto de sair. Eu discordo, como você, eu também não tiraria o Haaland na condição que ele tem de desperdício zero quando a bola lhe chega, e não chegou nenhuma em condição, mas o Odegaard jogou barbaridade, é o tipo de meio armador que um time, quando tem, funciona, e funciona botando faixa, botando medalha, levantando taça. Depois de 22 anos, Lucianinho, o Arsenal é campeão inglês com o Odegaard de chefe do time.
0: Não, ele é bom jogador, óbvio. Lelê Bortolassi, mais repercussões das quartas de final aí, Lelê. Onde é que tu tá, Lelê? Fala comigo, Lelê Bortolassi.
3: Como é que tá, Lucianinho?
0: Tudo
3: Eu
0: certo, meu
3: queridão. Eu sigo aqui no Legends Bar aqui. Do outro lado da rua aqui, Lucianinho, para ser bem preciso, no ponto onde eu estou aqui em Nova York, tem nada menos do que o Empire State Building, tá? É só atravessar a rua que tu entra no Empire State, né? Então isso aqui é um ponto bem central da cidade. Estava absolutamente lotado, abatumado de ingleses no jogo anterior. Eu fiz algumas imagens daquele no meu Instagram, fiz algumas entradas para a Rádio Gaúcha também. É bem verdade. O que aconteceu? Acabou o jogo, eles comemoraram e tal, e aí os funcionários do bar começaram a mandar todo mundo embora que queria só ficar curtindo, porque eles querem vender, tá tudo certo, né? Isso aqui é um bar, precisa faturar. Então, cara, a equipe do bar fez uma limpeza do bar nesse meio tempo, enquanto tava rolando ali o trabalho do Rodrigo Oliveira lá com os jogadores, eles limparam o bar de uma forma, e eu subi aqui pro mezanino, pra quem tá vendo na live antes, a minha imagem era lá
0: gente,
3: de baixo.
0: Gente, muito legal, né?
3: Agora aqui dizia... Say hello to Brazil! Brasil! Ah, então, ó, tem gente aqui do Brasil, tem argentino, tem um irlandês que já veio falar comigo. E assim, né, Lucianinho, como eu não sou bobo em nada, eu tava com uma camiseta do Oasis aqui no jogo da Inglaterra, e agora eu já botei a camiseta da Rádio Gaúcha aqui, do Grupo RBS.
0: Parecida com a da Argentina.
3: Com uma camisa. É isso, vim com a azulzinha, mais parecida com a da Argentina, porque eu não sou bobo. Então, assim, ó, eu vou ficar por aqui, Lucianinho, porque o público do bar está trocando, está entrando, eu vejo aqui na porta, tem uma fila ainda, muita, grande maioria, obviamente, é de torcedores da Argentina, e nem todos são argentinos, como eu já falei aqui com o Pitantes, com a namorada dele, os dois são irlandeses, ele está torcendo para a Suíça e a namorada para a Argentina. Tem uma absoluta maioria aqui de torcedores com camisa da Argentina, aqui do lado tem um cara com a camiseta do Inter de Miami, eu posso, quando vocês quiserem conversar com eles, ver qual é a nacionalidade e tal, mas estou aqui à disposição para trazer esse clima de um bar de futebol aqui em Nova York, que
0: está
3: certamente lotando pela segunda vez para o segundo jogo das semifinais, o segundo jogo das quartas de final hoje, para definir o adversário da Inglaterra na semifinal. É isso aí, Lucianinho.
0: Grande Lelê Bortolassi.
1: Luciano.
0: Fala, Leonardo Oliveira.
4: Aqui na frente
0: boca,
4: do estádio.
0: Na boca da botija.
4: No estádio, estádio do Kansas. Eu tô com um típico torcedor do Messi, mas olha que legal. Diego, de onde é?
5: Somos de Guatemala.
4: É de Guatemala. Tu hijo?
5: De Guatemala também.
4: Não, tu nome?
5: Ah, meu nome, eu me chamo Máximo.
4: Máximo?
5: Juan Diego.
4: O Máximo tá com a camisa da Argentina, o Diego... ele tá com a camisa do Maradona, mas tem um infiltrado aqui, um dos filhos do Diego tá com a camisa do Cristiano Ronaldo. Tu é do contra, então? Tu não é da Argentina?
5: Não, eu sou fã de Cristiano, de Portugal, pero apoio a Argentina.
4: Pero em tu casa, quando tem um partido de Messi e Cristiano, Hay una división, hay una pelea.
5: No, Cristiano, siempre. Mientras, todas las veces donde Argentina no se enfrenta contra Francia, Brasil o Portugal, le voy a Argentina.
4: Ah, sí. Pero, ¿Messi o Cristiano, quién es el mejor?
5: Cristiano, ¿qué es esa pregunta, por favor?
4: ¿Quién es el mejor, Messi o Cristiano?
6: Messi, siempre Messi.
0: ¡Ah, crisis!
7: Yo creo que los dos, pero me gusta Argentina, sí.
4: Y es el corazón del padre, ¿no? El padre tiene dos Messis y un Cristiano, pero es aquella historia. Tú vienes para ver Argentina, pero tú vienes para ver un Messi, es la torcida del Messi.
7: Así es, yo pienso que realmente vivimos en una época, somos afortunados de tener a un Messi y a un Cristiano Ronaldo y poderlos ver a dos.
4: Ok, obrigado, buen partido.
7: Obrigado a ustedes, gracias.
4: É isso, Lucianinho. O Diego é uma representação do que a gente vê muito aqui. Tem muito argentino? Tem. Mas tem muita gente que é da torcida do Messi. Só que na família dele tem um infiltrado. Tem um cara que é um dos filhos torcedor do Cristiano Ronaldo. São dois grandes ídolos, o que mostra que o ídolo arrasta multidões, Luciano.
0: Exatamente. Até, boa, Leonardo Oliveira.
1: Até agora, é isso, Lucianinho, marca, né, marca universal. Mas até agora há duas Copas em andamento. A Copa das Seleções, que é esta Copa que tem a França favorita, tem a Argentina candidata, atual campeã, pela sua enorme resiliência e atitude. E uma outra Copa, que é uma Copa particular do Messi com o Mbappé. E essa até aqui, a vantagem do Messi, é que ele tem escudeiros menos qualificados do que o Mbappé tem à sua volta. O Mbappé bota Dembélé, Olise, Bacolá ou Doué. O Messi não. O Messi tem que contar com o Julian Álvares, que é bom, mas é menos. O Depou, que é bom, mas é menos. O Enzo, que é bom, mas é menos. Então, nesta competição muito particular dos fora de série, onde já está um afirmado de tanto que foi melhor do mundo, o Mbappé é uma ameaça séria a esse protagonismo do Messi ao final da Copa.
0: 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Bota uma trilhazinha ao fundo aí, Moscou, para nós, assim, ó. Para ficar aquele bonitinho no fundo, assim, aquela trilha. Pode ser uma cúmbia.
8: Lucianinho, ó.
0: Oi, fala Jason.
8: Assim que você quiser, temos destaques da Argentina e da Suíça. Scaloni e Murat Yakin, o técnico da Suíça, e o Scaloni, técnico da Argentina. E o assunto arbitragem foi tema pelo lado hermano.
0: 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Bom, Rodrigo Oliveira, a situação por aí, na zona mista, alguma novidade ou já encerramos por aí?
2: Quem está falando para as televisões e talvez venha aqui falar com as rádios no mesmo sistema do Harry Kane é o técnico Thomas Tuchel. Eu vou marcar ele do mesmo jeito que eu marquei o Kane, tá?
0: Boa. E se não for daí durante ainda o Gaúcho na Copa, pode ser para depois daí.
1: Ele tem um primeiro alívio já, Lucianinho, porque o Thomas Tuchel, que é o único treinador não nascido no país em que dirige nessa semifinal até aqui, e será, né, porque seja lá Suíça ou Argentina, o técnico é nascido lá, mas o Thomas Tuchel tem um primeiro alívio, que é ter tirado da seleção. Não vou falar nem no Maguire ou no Alex Arnold, que são os defensores, mas o Palmer e o Foden, que eram homens do meio para frente, com uma enorme capacidade de criação, de resolução. O Palmer foi o centro do time do Chelsea, campeão do mundo no ano passado. Ele não trouxe, não é que não é titular, ele não trouxe os caras. Se ele não fosse pelo menos até a semifinal, o Paul Pereira ia cantar muito em cima do Thomas Tuchel. Já na semifinal é outra condição, ele está lá, ele está... Aí você vai discutir. Lá no Sala de Redação de Londres vão discutir o Thomas Tuchel.
0: 9h42, vamos lá com os destaques do jogo então, Jason Lisboa.
8: Vamos ouvir o técnico, o Lionel Scaloni, técnico de 48 anos que comanda a Argentina, e na sua última entrevista coletiva, prévia para o jogo contra a Suíça, ele foi questionado, Lucianinho, sobre arbitragem. Tá rolando um assunto aí de que a Argentina está sendo favorecida pelos árbitros. A não expulsão do Messi no primeiro jogo, o jogo contra o Egito, as reclamações do Egito após a derrota para a Argentina e tudo recaindo sobre a arbitragem. O Scaloni foi perguntado e falou sobre isso.
9: No sé si yo hablo por Argentina. Hace un montón de tiempo, de 40, dijiste recién del 86, ¿no? También decían que nos favorecían. O sea, que no viene de ahora. o habían crítica y se usaba. Bueno, pero yo desde que tengo uso de razón siempre Argentina, porque es una de las que siempre anima el torneo, siempre. Y de alguna manera, bueno, no se utiliza, como bien decís, para demostrarle a los jugadores que, bueno, hay gente que no quiere que Argentina gane, pero es normal, como habrá gente que no quiera que gane otra selección. Lo que pasa es que nosotros, a lo mejor hay bastante más gente que quiera que no ganemos.
8: Tá aí o Scaloni falando que desde 1986, 40 anos atrás, gol de mão do Maradona contra a Inglaterra, se fala que a Argentina é beneficiada pela arbitragem. Ele rechaça essa, entre aspas, acusação, Lucianinho.
1: Com todo respeito a quem pensa diferente, porque o pensar diferente é da natureza da democracia, eu não vejo esse benefício, muito menos propositado, muito menos um benefício direcionado nessa ou naquela direção, a favor de Argentina, a favor. A única coisa que eu vi com favorecimento explícito, constrangedor e vergonhoso, foi o que aconteceu com a revisão do cartão vermelho do Balogun, que pôde jogar uma partida que por expulsão ele não deveria jogar. E a Bélgica mandou embora tudo isso e devolveu lisura e transparência para a Copa. Ali sim, aqui tem um episódio político envolvido no esporte triste. Mas de resto, erro pontual, erro direcionado, orquestrado, conspirado, aí eu não consigo
8: não
1: ver.
8: Teve, não, não teve,
6: é, Lucianinho,
8: não teve.
6: Eu sou um pouquinho mais novo que tu e que o Maurício, tá? Mas eu sou do tempo ainda que a gente aprendia no jornalismo que tem que ter responsabilidade com o que se fala, né? Com o que se diz, com o que se insinua. É, só que na era das redes sociais, do engajamento, muita gente até rasga o diploma, né, em nome do engajamento e aí para alimentar teorias como essa. Só que, gente, não dá como tu falar em manipulação de arbitragem se não tem prova alguma, né? É, e a gente vê, infelizmente, a gente vê até jornalista participando disso, né, em nome da rivalidade, porque, obviamente, como a Argentina é rival do Brasil, criar e falar sobre esse tipo de coisa gera engajamento e gera muita aceitação, né? E em tempos onde tem gente que acredita que a Terra é plana, porque alguém fala, manipulação de arbitragem é mais fácil ainda de enganar alguém, né?
0: Gaúcha na Copa! Em seguida eu tenho que passar a bola para Pedro Ernesto Denardinho. Rodrigo Oliveira tá marcando o técnico da Inglaterra. O Tuchel que tá atendendo aí, né, Rodrigo? Por enquanto as emissoras inglesas, né? Prioridade, obviamente.
2: Isso. Mesma situação do Harry Kane. E o assessor de imprensa disse que ele vai nos atender depois dos colegas ingleses.
0: Tem 3 minutos aí para eu fazer intervalo?
2: Pode tocar ficha.
0: Certamente sim, né? Vamos lá, intervalo rápido, já voltamos com mais Gaúcha na Copa, não sai daí. Tina Turner, que não nasceu na Suíça, né? Importante a gente esclarecer, mas ela viveu na Suíça e até faleceu na Suíça, né? Então ela tinha uma cidadania suíça, ela tinha uma relação
1: tem
0: muito
1: uma
0: forte
1: com a Suíça. Tem uma história com a Suíça, bem
0: história.
1: Importante, né?
0: Isso aí. Pro intervalo a gente já volta, não sai daí.
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0: Estamos de volta, Gaúcha, na Copa, faltando 10 para as 10 da noite. 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Ô, Rodrigo Oliveira, e o Tuchel aí vai falar? Vamos lá.
1: Tá falando.
2: It is very important. It's a match of all the time of 16 players, not of 11, and it's important to have this quality and the attitude from the bench.
3: Is England picking at the right time in this World Cup, and how have you managed to achieve that?
2: Hopefully, we were not peaking today. From mentality, we are like on the peak all the time through the whole tournament. We find ways to win, and the togetherness and the spirit is absolutely unique. And the praise is all on the players for the group, but we haven't peaked from football wise, not yet. So can still come. We have 3 days to prepare for the semifinals, and always chance to improve.
4: Any preference between Argentina or Switzerland?
2: Absolutely not.
3: Congratulations from Brazil.
2: Thank you.
3: Thomas Tuchel, eu perguntei para ele, Lucianinho, se a Inglaterra está crescendo na hora certa nessa Copa do Mundo. E muito interessante a resposta dele. Ele disse que, do ponto de vista técnico, não. Que hoje a Inglaterra não atingiu o seu pico de performance. Que, do ponto de vista de mentalidade, de entrega, tudo bem. A Inglaterra está crescendo na hora certa. Mas, segundo ele, do ponto de vista técnico, a Inglaterra ainda não atingiu a sua melhor performance, mesmo sendo uma semifinalista. Ele disse: eu espero que a gente atinja esse pico de performance nos próximos 3 dias, mas até agora isso não aconteceu. Olha, um técnico semifinalista reconhecendo que, tecnicamente, o seu time ainda não está no pico, ainda não está no ápice. Não tive a chance de fazer outra pergunta, mas me pareceu
0: que ele
3: claramente coloca o time dele como um azarão entre os semifinalistas, um time que ainda está longe do seu pico técnico.
0: Ah, claro, né? Malandrão também, não vai dizer, ah, bom, nós estamos no ápice, nós vamos agora pegar todo mundo, né?
5: Mas eu tive que ouvir o meu treinador dizer que o Brasil fez uma Copa boa. Então,
0: por isso que ele tá no Canadá agora,
5: com inveja,
0: né?
5: Do Tuchel também.
0: É. Bom, vamos combinar o seguinte, ó. Rodrigo Oliveira,
3: Haaland.
0: Nota 10.
3: Erling, quick, for Brazil. Não, passou sem falar o Haaland.
0: Só quer ferrar o Brasil. Falar pro Brasil, ele não quer. Fazer gol no Brasil, ele não, ele quer.
5: Ele gritou,
0: falar, ele não quer falar.
5: Ele gritou lá de longe pro Rodrigo. O que eu tinha que dizer pra vocês, eu já disse.
0: Rema, volta pra casa também, Rala. Ru pra ti, volta pra casa. Tchau, Rala. Bom, Rodrigo, nota 10, nota 100, nota 1000.
3: Tamo junto, Lucianinho.
0: Valeu. E agora vamos mudar a turma, né? Então vem Pedro Ernesto comandar a tropa no futebol de Copa da Gaúcha. Maurício Laiva, Cristiano Munari, Jason Lisboa, Leonardo Oliveira e ele, Marcos Bertoncello, com Argentina e Suíça. Abraço gigante, intervalinho, e daí a gente acola o futebol de Copa da Gaúcha. 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
1: Gaúchos e brasileiros, três dos quatro semifinalistas da Copa do Mundo já são conhecidos. A França, que vai enfrentar a Espanha na terça-feira, e a Inglaterra, que acaba de eliminar o time da Noruega e, por consequência, espera agora o adversário desta partida que vamos começar a transmitir. Que tem do lado a Argentina, tem do outro lado a Suíça, e esse é o jogo que nós vamos apresentar para você a partir de agora, agradecendo, é claro, o carinho da sua sintonia, dizendo que bom, que maravilha saber que você está ligado conosco, né? Nós temos tido uma grande, uma extraordinária repercussão do nosso trabalho, daquilo que nós estamos fazendo, do carinho dos nossos ouvintes, leitores de Zero Hora, telespectadores, internautas, enfim, todos aqueles que estão de alguma forma acompanhando o trabalho que a equipe de esportes da RBS está fazendo aqui nesta Copa do Mundo. Então, um abraço para você, muito obrigado pelo carinho, e eu digo que a partir de agora vem aí o Futebol da Gaúcha. Mais 56 minutos, Jason Lisboa. Vamos lá para as escalações das seleções que já estão no gramado, já rodou o hino, tá quase tudo pronto. Daqui a pouco tem bola rolando, Jason.
2: Argentina, Pedro, de Lionel Scaloni, vai a campo com Dibu Martínez, 23, Molina, 26, Romero, 13, Lisandro Martínez, 6, Taliafico, camisa 3, Leandro Paredes é o 5, Depol, 7, McAllister, 20, Enzo Fernandes, 24, 10, o capitão Messi, Julian Álvares, camisa número 9, a Suíça de Murat Yakin, vai com Kobel 1, Zacarias 6, Elvedi, camisa 4, Akanji 5, Ricardo Rodrigues 13, Freuler é o 8, Chaka, o capitão 10, de Brussou, camisas 15, Ndoye é o 11, Raider 22, Embolo é o camisa 7, escalada Suíça.
1: Muito bem, Maurício Saraiva, com o teu poder de saber as coisas do futuro, quem irá enfrentar a Inglaterra?
3: Ah, se eu tivesse mesmo esse poder, eu projetaria a Argentina, que ainda está devendo futebol, como reconhece o seu próprio treinador, mas não deve nada em atitude, em capacidade de reagir, em resiliência, e com o seu jogador muito acima da média, para quem joga todo o operariado como tem mesmo que ser. Eu digo que a Argentina passa, Pedro.
1: Muito bem, o Munari também está conosco, afinal, é o nosso especialista maior que nós temos em Argentina e outras questões também importantes do futebol, e a Argentina tem um caminho bem suave, só que acaba se complicando, como foi o caso de Cabo Verde, como foi o caso do Egito. Será que hoje se complica outra vez, hein, Munari?
4: Ah, boa noite, Pedro, boa noite a todos. O jogo de hoje vai definir se a Copa da Argentina foi boa ou ruim, porque cair nas quartas de final para a Suíça depois de passar sufoco contra Egito e Cabo Verde terá sido uma Copa ruim. Chegando à semifinal, e aí, a não ser que tome uma goleada da Inglaterra, né, mas perder para a Inglaterra é do jogo, né? Ser atual campeão, chegar na semifinal, é uma boa Copa. Mas a Argentina ficou devendo futebol contra Egito e Cabo Verde, né? Para ganhar da Suíça, a Suíça não é favorita, não é candidata a título, mas para ganhar da Suíça vai ter que jogar mais do que jogou contra Egito e Cabo Verde.
1: Muito bem, Bertoncello, diz aí o que está rolando nessa Copa.
5: Bom, os ingleses falam, né, Pedro, que the football is coming home. Eles querem, 60 anos depois, ser campeões novamente. A Inglaterra, mais cedo, com 2 gols marcados pelo Bellingham, avançou para a semifinal e aguarda Argentina ou Suíça. A outra semifinal já está confirmada. Na próxima terça-feira, em Arlington, Grande Dallas, tem França e Espanha, Pedro.
1: Muito bem, o adversário da Inglaterra tem jogo na quarta-feira, diz onde é, diz o horário, informa tudo, Bertoncello.
5: É verdade, Pedro, na próxima quarta-feira em Atlanta também, 16h, horário de Brasília, a Inglaterra está lá e aguarda a Argentina ou Suíça, a outra semifinal da Copa do Mundo.
1: Pois é, e nesse momento temos a homenagem feita a Jayden Adams, é isso?
3: Adams. É, isso. Você tem informação aí, né, Jason?
6: Um minuto de silêncio, Pedro, pelo falecimento do meio-campista sul-africano, o Jayden Adams, que faleceu hoje aos 25 anos de idade.
7: E foi uma coisa de FIFA... silêncio mesmo, Pedro. Estou aqui dentro já na posição 20A da Rádio Gaúcha, na tribuna de imprensa, e foi um minuto de silêncio mesmo, a torcida respeitando, e uma salva de palmas ao final do minuto de silêncio.
1: Como é bom saber que tem respeito quando tem esse tipo de solenidade a uma pessoa que, por qualquer razão, está perdendo a vida. Porque no Brasil é um pouco diferente. As pessoas não observam muito esse respeito que é necessário em relação às pessoas. Mas, enfim, Maurício, tenta me explicar por que a Argentina, que tem um caminho tão fácil, se complica tanto nos jogos durante eles e tem que ser heróico depois para virar uma situação que aí parece irreversível.
3: Porque a campanha argentina já durante a Copa de 22, ela cresce depois de uma cirurgia que o treinador se obriga a fazer no time após uma derrota para a Arábia Saudita. A Argentina esteve perto de não ir adiante na Copa e acaba fazendo a sua melhor partida justamente na final quando nem ganha, mas jogou barbaridade contra a França. Tem Messi e tem todo mundo a cercá-lo. E tem atitude, Pedro.
1: Tem Messi. E agora sai saída, é da Suíça e a bola está rolando. E a tentativa agora é do jogador Freuler. Freuler procura bater a bola na direita, foi para Zacarias. Zacarias dominou, recua para Elvede. Elvede está colocado no campo defensivo, recua mais a bola ainda para o jogador Akanji. Akanji tem o domínio, vai calmamente partindo, a marcação chega. Ele faz a bola chegar para Freuler. Freuler outra vez, jogando a bola para o Akanji. Akanji recolhe a bola, deu para o Sol. Sol recolhe pela ponta esquerda. Pé canhoto na bola, lançamento comprido, entrou em Joy por aí pra cruzar, cruzou, a bola passa na frente do gol da Argentina, vai cair da direita, chega ainda a Suíça, o chute do jogador Rodrigues, a bola parte no adversário e o rebote de bola do Zacaria, ela tá na linha de lado, arremesso lateral que favorece a seleção da Argentina, o primeiro ataque agora chegando a um minuto de partida, veio justamente da seleção da Suíça e a Argentina vai cobrar o arremesso lateral com o jogador Martínez, lado esquerdo, campo de defesa, placar é 0-0 e você não esqueça, hein? 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É quartas de final, vamos conhecer o adversário da Inglaterra e o goleiro Martínez tá chutando a bola para o campo de ataque, é uma tentativa que vai até onde está colocado o jogador Julian Álvares, ele foi desarmado, a bola da Suíça, Xhaka tá colocado ali pelo meio, tentou jogar, jogou na frente, aparece para cortar Lisandro Martínez, tocando a bola para fora do campo, arremesso agora, favorece o time da Suíça, lado direito do seu campo de ataque, está Zacaria colocado para cobrar.
5: Pedro, ele tá... Esse é o jogo de número 100 desta Copa, até esse momento 288 gols marcados, média de quase 3 gols por partida, repito, Argentina e Suíça é o 100º jogo da Copa do Mundo.
1: Rodrigues tem a bola para o time da Suíça, tá recuando para o goleiro Kobel. Kobel sai para fora da sua grande área, de pé esquerdo, ele mete a bola ali para o meio do campo. A tentativa vai ser do Freuler, mas a bola passa dele e é dominada tranquilamente pelo Romero, que tá recuando a bola para o goleiro Dibu Martínez, que domina dentro da sua grande área. Pisa na bola, não tem pressa para soltá-la, ainda ele retendo, já são 2:15 nesse primeiro tempo, ele acaba tocando a bola forte para o campo de ataque, sai da meta, o goleiro Kobel com o pé e sai jogando, metendo a bola para Rodrigues. Rodrigues procura escapar, é derrubado, juiz a partida vai marcar a falta. Falta que foi cometida pelo jogador da Argentina. O placar é 0-0 e nós já temos 3 minutos deste primeiro tempo, Maurício.
3: Pedro, pode ser que isso não se estabeleça o jogo inteiro, mas aquela ideia do rótulo, do ferrolho suíço, de uma Suíça que só se defendia, não tem sido assim na Copa e não está sendo assim hoje contra a campeã do mundo.
1: Enjoy domina a bola pela ponta esquerda, passou pelo marcador, levou pro fundo do campo, a Suíça chegando, o carrinho dado pelo jogador Molina, a bola tá na linha de fundo e ele tá dando tiro de gol que favorece a Argentina. Qual é o ambiente, qual é, o que que se vive aí no estádio, hein, Leonardo?
7: Um estádio com cara de estádio argentino, poucos lugares desocupados, Pedro, mais de 80 mil pessoas, mas predominantemente azul e branco, um barulho de estádio argentino, Pedro.
1: É Kansas, onde a Argentina está chegando, tentando chegar à semifinal do Campeonato Mundial. Uma bola longa na tentativa com o Juan, ou com o Enzo Fernandes, a bola foi tirada, o rebote da Argentina, lá para a esquerda, Tagliafico está chegando, recuando uma bola, tocando para Paredes, Paredes recolhe mais ainda, tocando a bola para Lisandro Martínez, que sai jogando ali pelo lado direito, tocando a bola para Molina, Molina buscou a frente, encontrou colocado por ali o seu companheiro, o Álvares, Julio Álvares está recuando também a bola para o goleiro Dibu Martínez, que está dominando com o pé, e a Argentina outra vez não tem nenhuma pressa, ele para a bola, olha, não há ninguém em cima dele, finalmente ele bate de pé direito, metendo a bola para o campo de ataque, sobe, eu pede para cortar, mete a bola na frente, ela foi, ali onde está colocado o Embolo, Embolo tenta passar, dividiu e, bom, aí a bola sobrou lá pelo lado esquerdo, o Tagliafico está colocado por lá para dominar, soltar a bola para McAllister. McAllister luta contra um adversário, ganha a jogada, mas é chutado, o juiz da partida não parou para marcar a falta porque a Argentina teve vantagem no lance e o time da Suíça volta para o campo de ataque, a bola na ponta direita, lá está o Zacaria no campo de apoio, ele está recuando, soltando a bola para o Freuler, Freuler levanta a cabeça, pisa na bola, não há ninguém da Argentina marcá-lo, os jogadores argentinos apenas aguardam sua movimentação, acaba recuando a bola onde está colocado a Kanji parte para o campo de ataque, tocou para Zacaria, Zacaria apareceu pela ponta direita, sempre chegando no ataque, como disse o Maurício, tentando atacar o time da Suíça, tentando levar a Argentina para o seu campo de defesa, a bola foi recuada para o Galvez, são 5 minutos, primeiro tempo, o placar é 0-0, a bola foi no Zacaria, Zacaria domina lá pelo lado direito, recua a bola para o Freuler, Freuler tem Chaka colocado por ali, prefere levar, levou, tocou a bola para o Zacaria, dominou frente à linha lateral do campo, fugiu da marcação, recua a bola onde está colocado o jogador Sou, Sou recolhe, recua e encontra colocado a Kanji recolhe ali no meio do campo, toca a bola para o Rodrigues, Rodrigues está colocado pelo lado esquerdo defensivo e está recuando a bola para o goleiro Kobe, e o placar é 0-0 e você está ligado no futebol da Gaúcha, né? 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Lá vai o time da Suíça, a bola do Chaka. Chaka meteu a bola na ponta esquerda, Rodrigues está ali, soltou a bola para o Freuler, Freuler dividiu, ganhou a jogada, soltou para Chaka. Chaka está tentando dominar aí pelo meio, como não domina, ele é desarmado, mas voltou o time da Suíça, uma tentativa do Chaka, jogou, encontrou o Joey colocado ali pelo meio, tentou cruzar, tem rebote, Zacaria bateu para dentro da grande área, corta Leandro Martínez, volta o time da Suíça, mas aí tem o corte do Molina, Molina domina, recua a bola para Romero, Romero bate de pé direito, jogando na intermediária, a Suíça tem outra vez a posse de bola, tem pressão em cima do time da Argentina, a bola foi onde está colocado o Enjoy, tocou a bola para o Zacaria, cruzou rasteiro, a bola foi afastada pela defesa, voltou o rebote e o chute foi então do Sol, a bola foi para a linha de fundo, onde é que está o refugio, aquilo que a gente falava que era a retranca da Suíça, onde é que anda isso aí, Maurício?
3: O Cristiano, todo mundo que está conosco, deixa eu dizer uma coisa, o ferrolho suíço que jogou em 50 no Brasil e por muitos e muitos anos era assim mesmo, ele oxigenou, ele tem jogadores mais talentosos e especialmente, Pedro, jogadores mais velozes para atacar até a campeã do mundo.
1: Pois é, de alguma forma a Suíça fazendo surpresa para quem gosta de futebol e acompanha anos e anos a Suíça sempre com um time defensivo. Desta vez está atacando, está tentando chegar, quando dá um toque, o toque foi
6: Pedro para
1: o Rodrigues, o juiz da partida está parando e marcando. Sim.
6: Na entrevista coletiva, ontem o Murat Yakin, técnico da Suíça, disse: a Argentina, abre aspas, não é invencível e está se mostrando vulnerável nesta Copa do Mundo, fecha aspas, para o técnico da Suíça.
1: Isso parece ser uma verdade inquestionável, não é, Leonardo Oliveira?
7: É uma verdade inquestionável e o Scaloni, na entrevista coletiva, ele mencionou, foi questionado sobre isso, ele disse: olha, estamos jogando menos do que 2022, embora seja difícil repetir aquele nível. Estou satisfeito com o que o time está rendendo, mas está jogando menos que em 22.
1: É, e quem domina a bola para o time da Argentina, o Lisandro Martini, está recuando a bola para o Dipu Martínez, que faz o domínio na sua, ali na linha da sua grande área, de pé direito, ele joga a bola onde está colocado o Depou faz o domínio, empurra a bola para Paredes, Paredes vai se metendo ali pelo meio, tocou a bola, encontrou colocado Tagliafico, Tagliafico apareceu lá pelo lado esquerdo, conduziu a bola, levou o time da Argentina para o campo de ataque, empurrou a bola para Paredes, Paredes tentou, encontrou colocado por ali o seu companheiro Romero, Romero está partindo para o ataque, soltou a bola para o Messi, sua primeira participação no jogo, ele levou, levou para o fundo do campo, tocou a bola, cruzamento, corta de qualquer maneira o Rodrigues, tira para fora da grande área, e aí a Suíça tenta ter o rebote, mas a bola foi dominada pelo jogador Paredes, Paredes levou ali pelo lado direito, soltou, encontrou Messi colocado, olha o chute, a bola bate no zagueiro, linha de fundo, tem escanteio, Jason.
6: Chute frontal, desviou no Elvede, linha de fundo, escanteio, Lionel Messi cobra.
1: Você ligado no futebol da Gaúcha, que bom, que maravilha saber que você tá ligado conosco, tá? Você tá aí em cada uma das emissoras da Gaúcha aqui, jogam a Copa do Mundo para todo o Brasil. Vamos à cobrança do escanteio, está colocado o Lionel Messi, ele mesmo para a cobrança. O placar é 0-0, 0 Argentina, 0 também Suíça. Messi dá uma olhada lá para dentro da grande área, agora parte para a cobrança, pé canhoto, passou incrivelmente por 10 caras que estavam ali na pequena área, ninguém tocou nela, e será tiro de gol ou será escanteio, hein?
2: Escanteio, desvio, foi suíço, tá marcando a arbitragem, Pedro. Escanteio mais um para a Argentina.
1: É, foi o escanteio, cabeceio do zagueiro Elvete. Outra vez Messi para a cobrança, não tem pressa. A Argentina parece que não quer fazer a coisa andar muito rapidamente. Então, o Messi vai lá pegar a bola com tranquilidade, chegando na linha de fundo, lá na bandeirinha de escanteio para a cobrança, enquanto que os zagueiros argentinos já estão colocados dentro da grande área do time da Suíça. São 9 minutos e meio, é o primeiro tempo, é o futebol da Gaúcha com você e a Rede Gaúcha. Atenção, Messi para a cobrança, levantou, gol da Argentina! Gol de McAllister! Ele subiu mais alto que todo mundo para marcar o gol da Argentina! 1 para a Argentina, McAllister, o número do gol. 9 minutos e meio, etapa inicial. A Argentina começa ganhando uma partida que pode lhe levar para a semifinal da Copa do Mundo, Jason.
2: Escanteio cobrado por Messi com a perna esquerda. No primeiro pau, McAllister, camisa 20, se adianta na comparação com a marcação suíça. Pula mais alto, desvia de cabeça, manda no canto esquerdo, surpreendendo como o que ficou na torcida. Ela morre no canto esquerdo. Argentina 1, Suíça 0, Maurício.
3: A Argentina estava no jogo como boxeador que fica tomando golpes pouco potentes e espera para reagir. A primeira reação é uma bola parada, e essa bola aérea argentina, Cristiano, tem funcionado durante toda a Copa.
4: É, e foram 9 minutos de uma Suíça melhor no jogo e de um Messi que não tinha participado ainda. Pois bem, ele participa da jogada que gera o chute do McAllister e o primeiro escanteio. Bate o escanteio que gera o segundo, e aí bate o escanteio na cabeça do McAllister. O Messi estava sumido, mas apareceu para ser decisivo de novo, Bertoncelo.
5: Então, destaque para Messi, sua 10ª assistência em Copas, é o jogador mais garçom da história dos mundiais. McAllister marca seu 7º gol em 52 partidas pela seleção. A Argentina vai passando para a semifinal para enfrentar a Inglaterra em Atlanta.
1: A Canjo tem a bola neste dominada.
7: E o estádio, nesse momento, Pedro, é dos argentinos pulando e cantando, porque o gol veio no momento de aflição da Argentina, uma reprise do escanteio que tinha acontecido anteriormente, e esse é o ambiente aqui.
1: É, e no primeiro escanteio já teve que o zagueiro cortar e meter a bola pela linha de fundo. No segundo não tinha o zagueiro, a bola outra vez chegando ali dentro da grande área, desta vez no primeiro pau, e ali estava o McAllister para marcar o gol que dá vitória para a Argentina por 1-0, a 11 minutos e meio. A Argentina se habilitando para enfrentar a Inglaterra, hein? E vai ser na semana que vem, semifinais da Copa do Mundo. A bola foi tocada ali onde estava jogando o Arcanjo. Arcanjo deu e chutou em cima do Álvares, a bola está fora do campo, é arremesso lateral, favorece o time da Suíça. São 12 minutos, primeiro tempo. Você, torcedor, ligado no futebol da Gaúcha, porque na Gaúcha sempre tem mais Copa, não é? Arremesso lateral cobrado, a bola foi no Enjoy, mas tem uma falta. O zagueiro argentino chegou atropelando, falta do Romero, Jason.
2: Isso no meio campo, atropelando o Embolo, camisa número 7 da Suíça, falta marcada. A Argentina vence 1-0, gol de McAllister.
1: Futebol da Gaúcha, 12 minutos e 15, né? Argentina tá ganhando por 1-0. E o cara sofreu bastante dor, o Embolo, pela chegada do Romero em cima dele, uma chegada muito forte. Ele ficou sentindo bastante, foi atendido agora pelos médicos da seleção da Suíça. Está recuperado e o jogo será retomado. Com o placar da Argentina 1-0. É Rodrigues quem está cobrando a falta. Está recuando a bola para o Akanji. Akanji domina, é campo defensivo, vai levando, chegando próximo ao meio do campo. Messi vem na marcação, ele recua a bola, tocou onde está colocado o jogador Chaka. Chaka faz a bola chegar na direita. Freuler está colocando por ali outra vez com Chaka. Chaka tocando para Frohley. Frohley vai dominar, abriu na direita, tocou a bola para o Elverde. Elverde buscou a combinação, soltou a bola para Zacarias. Zacarias dá para Elverde. Elverde corre ali pelo meio. Argentina recua, a bola foi para o Zacarias. Ele apareceu outra vez no apoio na ponta direita, soltou no meio, boa bola para o Embolo. Embolo fez o recuo, a bola foi onde está colocado o jogador Raider. Raider está colocado pela ponta esquerda, mas a bola está saindo pela linha de lado, vai ser outro arremesso.
3: Maurício. Pedro, a Suíça tem o Chaka, o seu camisa 10 e capitão. Ele vem junto aos zagueiros para o primeiro passe, para dar um passe qualificado que começa o jogo. da Suíça. E depois ele se apresenta para bater no gol, já tem um chute de média distância, inclusive. É o jogador centro desse meio-campo da Suíça, que estava ousada, mas não soube defender o primeiro escanteio da Argentina. E eu insisto, a bola aérea argentina é forte a Copa inteira.
1: Olha só o privilégio que eu tenho em uma transmissão com três grandes comentaristas. Aliás, uma boa oportunidade para você definir qual é o melhor deles. Mas eu acho todos ótimos. Não vou dar opinião. Em cima do muro. Né? Ficar por aí, tá?
7: Lá
1: tá
7: a Zacarias. Eu tô como repórter hoje. Eu tô como repórter. Bom. Me deixa fora dessa.
1: Não. Tá comentando também, tá dando opinião. Não sabe fazer. Para com isso. E a bola foi lá do Zacarias, dominou na ponta direita, tá chegando para o campo de ataque, a Argentina tá ganhando por 1-0 e a bola foi no recuado onde está colocado o Elbete, pé direito na bola, tentou do outro lado, ela é tirada, linha de lado, arremesso lateral que a Suíça vai cobrar. Atenção, hein? Tempo e placar do futebol da Gaúcha. Jogado 14 minutos e meio. É o primeiro tempo, Argentina 1-0. Fala, Bertoncelo.
5: E a seleção de Messi vai avançando para a semifinal. O jogo na próxima quarta-feira, às 4 horas da tarde, em Atlanta, Argentina e Inglaterra. Na terça-feira, França contra Espanha.
1: É, e recebo agora uma mensagem do Rafael, lá do restaurante Tambo, em Canela, onde tem muitos argentinos concentrados, fazendo uma festa extraordinária e saboreando até uma saudade daquela carne argentina, Maurício. Tu não faz ideia, mas
3: você
1: eu vou
3: tá
1: e vou me cobrar. Vou lá no Tambo e vou me cobrar de novo. Tá? A bola longa, ali onde vai correr o jogador argentino, e a bola é tirada pelo Freuler tocou a bola para o Zacarias. Zacarias tentou levar, foi desarmado, voltou a bola, entretanto, para o jogador da Argentina, que é o Lisandro Martínez, que deu para o Tagliafico, que fez a inversão de jogada, e a bola foi até um está colocado Depol tentou para Messi, o passe foi errado, cortou a canja deu a bola para Rodrigues, na sequência ele perde a bola, ficou para o Messi, chegou para dentro da grande área, marcado por dois, escorregou, caiu, tentou agora o Romero, a bola ficou atrás onde está colocando Paredes, está recuando, soltando a bola para Embolo tocou, encontrou ali pelo meio o Sol dominou, vai tentar levar, tocou a bola para Rodrigues empurrou, encontrou Ejoy, que está colocado ali pelo meio, ele procura levar, é desarmado e a bola está na linha de lado, arremesso lateral que favorece a seleção da Suíça. São 16 minutos, é o primeiro tempo, placar continua 1-0 para a seleção da Argentina. Maurício,
3: não tem como voltar a comparar a seleção brasileira que foi embora com essa da Argentina, que ainda agora com 16 minutos, na chance que teve, converteu, isso é maravilhoso. Ela pode não estar jogando futebol classicamente bom e não está, mas a entrega, a capacidade de marcação e de competir da campeã do mundo é de invejar.
1: Zacarias buscou o meio, corta, bem colocado Romero. Romero toca a bola ali no seu companheiro Lisandro Martínez, ele procura a combinação com Depol buscou Paredes, agora com Molina recua, toca a bola para Romero outra vez para Molina, ele é derrubado, é falta cometida pelo Rodrigues, uma falta que favorece a seleção da Argentina. São 16 minutos 40 segundos, Onário, o que dizer da seleção da Argentina e do jogo em si?
4: É, a Argentina entendeu bem qual era a ideia da Suíça, né? A Suíça iniciou com o Ndoye em cima do Molina, ele que é um atacante de velocidade, de drible, e o Scaloni rapidamente ele congestionou esse setor, né? Então ele tem ali o Depol ajudando o Molina, e quando a Argentina tem a bola, ele atrai essa marcação do Ricardo Rodrigues. O que acontece? Espaço pro Messi, né? Foi assim que começou a jogada do primeiro escanteio, que depois terminou tendo o segundo e o gol. Assim começou a última jogada, que o Messi partiu para cima, poderia ter dado o passe pro Enzo. Então o jogo todo ele acontece no setor direito da Argentina e esquerdo da Suíça, só que ali tá o Messi, né? Então a vantagem acaba sendo Argentina.
1: A Argentina tem a bola com o Romero, recuando para o goleiro Martínez, que está jogando e portando uma bola ali no lado esquerdo. Ela foi para o Lisandro Martínez, está grafito, está com ele também. Ele prefere jogar na frente, tocou para Álvares. Álvares tenta dominar e desarmado, voltou a posse de bola para a Argentina. Ela foi do jogador Depol. Depol está recuando, soltando uma bola curta, encontrando, colocado por ali o Tagliafico, que deu uma bola para Paredes. Paredes tentou se meter pelo meio, soltou na frente, encontrou Enzo Fernandes. Ele faz o domínio, faz também o recuo. A bola foi no Messi, Messi abriu na esquerda. Tagliafico está trocado lá pelo lado esquerdo. Não há marcação. Mesmo assim, ele faz um recuo, toca a bola para Lisandro Martínez, que domina e que solta a bola ali do lado direito, onde está colocado Molina. Molina recolhe, busca a combinação, soltou na direita. Julian Alves está colocado por ali, ele acaba recuando a bola, onde está Romero. Romero toca a bola para o Paredes, que para não se complicar, recua a bola para a mão do goleiro argentino Martínez, que sai jogando lá pelo lado esquerdo, com o Tagliafico empurrando uma bola para o jogador McAllister. ele tem o domínio, pelo meio, soltou a bola, jogou onde está colocado Molina, Molina tá recuando, tocando a bola para o Romero jogou na frente, visando, tá colocado por ali, visando o Martínez, né? Ele dá a bola para o Tagliafico, que tá recuando para o goleiro Martínez, Argentina continua com o mesmo joguinho aquele, eu quero Maripunza, como é que é, Maurício? Parece que vai, mas não vai, e não vai chegando, e a coisa acontece por aí.
3: Né? Ela tem muita maturidade, né? Ela tem muito atalho, eu insisto que tecnicamente ela tá devendo, como já disse o Scaloni, mas no nível de competição que ela alcança, que ela tá encontrando, a bola sempre chega no Messi como agora, ó.
1: E lá vai o time da Argentina, a bola foi por uma Callister, ele tentou jogar atrás, mas errou o passe, a bola é do camisa número 5, Akanji leva a bola para o meio do campo, deu para o Son levantou a cabeça, deu a bola para o Chaka tocou, Akanji tá colocado por ali, outra vez o Chaka tem o domínio no campo de ataque do time da Suíça, a bola foi para o Rodrigues, Ricardo Rodrigues domina, dá para o Chaka, levanta a cabeça, faz o passe na meia direita, quem está por ali é o Freuler tenta levar, abriu na direita, a bola foi para Zacaria recuou, soltou a bola para o Son recolhe pelo meio, deu outra vez a bola para o Chaka tá recuando, soltando a bola para o seu companheiro Alvete, o time da Suíça vai timidamente para o campo de ataque, perde por 1-0 para a Argentina, a bola foi no meio, embolou, tentou a bomba, meteu no meio do gol e o Martínez pegou, Isaías Jason.
2: Ah, bem colocado o 23 da seleção argentina, chute do Son no meio do gol, ele segurou firme, jogadores da Argentina usam uma braçadeira, né? Preta, na cor preta, em homenagem ao falecimento do sul-africano Adams.
1: Olha a Argentina no ataque, a bola foi para o Julian Álvarez, ele dominou, não valia mais, tinha impedimento, penso eu. Leonardo Oliveira, nós chegamos a 20 minutos, a Argentina ganha por 1-0, e tu tá aí no estádio vendo tudo, hein, bonitão?
7: Tô vendo tudo, sou um privilegiado, tô vendo o Messi ao vivo, Pedro, ele caminha pelo campo, parece que ele tá passeando na rua da praia. Nesse jogo, e o Munari observa bem, ele tá mais pro lado direito, nos jogos anteriores ele tava um pouco mais centralizado. As mudanças no time com o McAllister virando um meia, o Messi vem pro lado para abrir espaço pro McAllister, mas ele parece estar sempre desligado do jogo. Tensão aqui no estádio, tanto que a torcida argentina, Pedro, tá silenciada.
3: É que é também o ponto de partida de mais espaço disponível, né? Por dentro, se o ponto de partida do Messi for por dentro, ele já encontra a marcação na saída. Já tem 2-3 à volta dele, a 2 metros, 3 metros. No lado do campo, não. O lateral fica só olhando a partida do Messi for por dentro, ele já encontra a marcação na saída. Já tem 2-3 à volta dele, a 2 metros, 3 metros. No lado

0: Espanha. Mbappé de um lado e Yamal do outro. E por enquanto, né, Pedro? Na quarta-feira em Atlanta, mais um Argentina e Inglaterra para a história das Copas.
1: Mundial de França e Espanha, para quem vamos torcer ou quem tem mais condições de ganhar? Vamos passar por aí.
2: Vamos lá, a França é o melhor time do mundo, né? A França é favorita contra qualquer seleção. Mas a Espanha, ela parece ter o antídoto para essa França, né? Ganhou da França na Euro, ganhou na Nations. É um tipo de jogo que a França não gosta, porque a Espanha costuma roubar a bola para ela. É, e aí tira um pouco o jogo que a França está acostumada a fazer. Mas para mim, a França é favorita contra qualquer seleção do mundo.
1: Tagliafico vai cobrar falta para a Argentina, que ganha por 1-0 a 22 minutos do primeiro tempo. A bola foi onde está colocado Depol. Depol recuou para Paredes, que recuou mais ainda para Romero, que saiu jogando com Molina. Molina está jogando ali pelo lado direito, deixou para Messi. Sim, ele, Lionel Messi. E segundo Leonardo Oliveira, está trotando no campo e daqui a pouco a bola vem para ele. Ele faz um estrago extraordinário no adversário. E lá vai o Tagliafico. Ele levou e aí foi derrubado. É uma falta que favorece a seleção da Argentina. No lado esquerdo, no seu campo de ataque, a 22 minutos e meio. Daqui a pouco vamos dar uma paradinha aí para tomar água, né, Maurício? E aí, tu não vai tomar água, Maurício. Vai trabalhar.
3: Ah, graças a Deus, Maurício. Graças a Deus. O Depol, por exemplo, que você poderia chamar de segurança do Messi, não é só porque ele bate nos caras quando alguém bate no Messi. Ele é o segurança do Messi porque cabe ao Depol, o 7, que joga no corredor direito, o papel de correr pelo Messi quando a Argentina tem a tarefa do sem a bola, a tarefa do marcar, a tarefa do cortar caminho. O Messi fica liberado para fazer o que sabe melhor com seus 38 anos, que é ter a bola e jogar.
1: Muito bem, Munari.
2: Esse papel que o Depol faz, né, com o Messi, ele de alguma forma também é feito pelo Paredes por dentro, né? O Paredes dá a possibilidade do McAllister aparecer mais à frente. Quem mais tem atacado na Argentina é o McAllister, né? Tá faltando um pouco mais do Rubén Álvarez, né? Não tem gol ainda na Copa do Mundo, ele começou no banco, virou titular, mas o centroavante argentino, ele ainda participa pouco do jogo, tem que participar mais.
4: Ô Pedro, neste momento aqui, Pedro, não são só os jogadores que estão se hidratando, não. O gramado está sendo molhado em todos os jogos que eu vi. Nesse momento de hidratação, eu não tinha visto o gramado ser molhado.
1: Pois é. Bom, são 23 minutos, mais 40 segundos. Esse é o futebol da Gaúcha, né? E nós estamos no último jogo das quartas de final. E este jogo vai eleger aquele clube, aquela seleção, né? Que vai enfrentar a Inglaterra na quarta-feira, porque na terça-feira tem França e Espanha. Ou seja, numa Copa do Mundo com média de quase 3 gols por jogo, segundo o Marco Vasconcelos.
3: Sim.
1: Será porque o futebol melhorou ou porque vem muito time ruim que levou a goleada?
4: Não, você tem a segunda alternativa, a principal responsável, para que tenha aumentado essa média de gols, para que tenha tanto goleador com 6-7, 6-7, 5-6, 7 gols. A diferença técnica é bem importante. A gente teve goleadas da Suíça, goleada da Espanha, goleada da França. Goleada não faltou da própria Inglaterra.
1: Só faltou da Argentina, que pegou 2 mortinhos e não conseguiu se atrapalhar todo.
4: Né? É que a Argentina tem um negócio esquisito de você fazer a crítica quanto à falta de futebol, que o próprio Scaloni reconhece, porque quando falta futebol, não faltam outros dois quesitos, Pedro, que é a organização e a competitividade. Se você compete, é organizado e tem um jogador tão acima da média como o Messi, você é permanentemente candidato.
5: Pedro,
1: muito bem.
5: Só com relação a ainda as homenagens da seleção e da Federação Argentina, também é a homenagem de luto ao falecimento de Antônio Ubaldo Ratín, que é um emblema histórico do Boca Juniors e também da seleção argentina. Então são duas homenagens prestadas pela Federação Argentina de Futebol. A bola vai voltar a rolar em Kansas City.
2: O Ratín foi o protagonista de uma polêmica entre Argentina e Inglaterra ainda antes das Malvinas, antes de 86, né? Ele foi expulso no jogo contra a Inglaterra na Copa de 66, alegou que não estava entendendo o que o juiz falava, teve que descer um tradutor para tirar ele do campo e tal, e a partir dali começou a ter o cartão nos jogos de Copa do Mundo.
1: E é uma solução que, olha,
4: universal, né?
1: E que disciplinou o futebol, né?
4: Claro, porque
1: já sabe qual é a situação que está o jogador.
4: Menos pro Donald Trump, né? Que não entendeu que cartão vermelho tira o jogador do campo, aí ele pega o telefone, liga pro Infantino e o cara volta para jogar.
1: Donald Trump não sabe nem o que é futebol. Fala com isso, tá? E a bola é do Tagliafico. Reiniciada a partida, 26 do primeiro tempo. Ele tá recuando, soltando uma bola para o Paredes. Paredes tocou para Romero. Romero tá colocado no campo defensivo, empurra a bola para o Molina. Pé direito, tentou no campo de ataque e cortou a canja de cabeça. Meteu a bola para o ataque, mas a Argentina tem outra vez a bola. A recuperação é do Chaka. Chaka procura meter ali pela meia esquerda e a bola tá fora do campo. Arremesso lateral.

0: Florença e a Suíça, e está perdendo o jogo por 1-0, e o Ricardo Rodrigues está colocado para cobrar. Lado esquerdo, campo de ataque suíço, metendo a bola para o Freuler. Freuler tentou na frente, a bola foi tirada pelo Molina. Molina deu um chutão, buscou o campo de ataque, tentava por ali o domínio, o jogador Álvares, ele não pegou a bola e ela ficou no lado direito, dominada pelo Zacarias. Zacarias parte para o campo de ataque, ele é o atacante, é lateral direito, está sempre lá no ataque. A bola foi no Chaca, dominou no meio, soltou a bola, deu no Sol recolheu na meia direita, abriu para o Zacarias, tocou para dentro da grande área. O Embolo tinha a bola, pulou, deixou para quem? Não tinha ninguém para chegar. E aí a Argentina fez o corte através dos seus zagueiros. Tem arremesso lateral, Zacarias cobrou. Zacarias tocou a bola, deu para o Sol. Sol vem de trás, ele tem a bola dominada, chegando agora na marcação argentina. Recuou a bola, tocou para o Freuler. Freuler tocando ali no lado direito, tocando a bola para o Zacarias. Zacarias recolhe, a marcação vem através do jogador Tagliafico. Ele acaba recuando a bola para o Elvede. Elvede deu para Canje. A Canje recolhe. 27 em primeiro tempo, Argentina 1-0. A bola foi na ponta esquerda. Escapa por ali o jogador Enjoy, tentou se meter, tocou na frente, mas o corte foi feito, apareceu Paredes para passar, a bola foi no Molina, ele foi derrubado, o juiz da partida parou, marcou a falta, falta em cima de Depol, tá caído e, bom, sente bastante dor, né?
1: É, tá caído o Depol, mas o carrinho lateral do Chaka não atingiu com tanta gravidade, sim, assim o argentino. A falta foi marcada, nada de cartão, tá 1-0 pra Argentina.
2: Já são 28 minutos. Nesse episódio do Ratinho tem outro elemento, né? Quando ele sai do campo, ele passa por frente da tribuna real e ele dá uma cuspida na bandeirinha de escanteio, que era a bandeira da Inglaterra.
0: Foi 66, né?
2: 66, em Wembley.
0: É, pela Copa do Mundo lá na Inglaterra, eu me lembro. Ele fez uma afronta extraordinária esse assunto, que teve uma repercussão mundial e importante.
3: Pois então, desde 66 nós não tínhamos uma campanha tão ruim em Copa do Mundo como tivemos em 2026.
0: Olha a Argentina tentando chegar, o corte foi feito pelo Elvede, Elvede tocou a bola para Zacarias, Zacarias dominou, atacado pelo Álvares, ele procura passar, sai com o bola e tudo pela linha de lado.
3: É a isso que eu me refiro, Pedro. O Julian Álvares não está tecnicamente bem, não tem nem gol na Copa, mas é a quarta ou quinta vez em 28 para 29 minutos que ele simplesmente não deixa a Suíça sair jogando, porque ele marca como um volante. Se você não está jogando bem, dá um jeito de competir, é o que faz a Argentina.
0: Argentina outra vez buscando o ataque, a bola foi para o Lisandro Martínez, que dominou, tocou a bola para o Romero deu para Molina, Molina está colocado lá direito, a marcação chega pelo jogador Enjoy, e ele está recuando a bola para o goleiro Dipu Martínez, da seleção da Argentina. Está ganhando a partida por 1-0, quando eu estou chamando o tempo e placar do futebol de Copa. O futebol, é claro, é da Gaúcha. 29 minutos mais 20 segundos, é o primeiro tempo, 1-0, Argentina.
4: E sobre as semifinais, Pedro, tendo França, Espanha, Argentina e Inglaterra, é a primeira vez desde 1990 que não teremos um intruso, ou seja, os quatro semifinalistas já foram campeões. A última vez que isso aconteceu foi em 1990.
0: Agora, Maurício, poderíamos ter repetido a final da Copa que nós tivemos lá no Catar.
3: A maior final de Copas que eu vi na televisão ou ao vivo de todas as Copas. Eu só vi de 64 para cá. Mas é extraordinária a perspectiva de que se repita esse jogo, porque agora há, como disse o Cristiano, um franco favorito. Por mais que a Argentina seja campeã do mundo, compita e tudo mais, o que a França está fazendo na Copa é extraordinário. Uma França e Argentina vai ser demais, Pedro.
0: É, vai ser um grande jogo se a Copa acontecer nesse sentido, né? Por isso a França tem que passar pela Espanha e a Argentina tem que passar hoje pela equipe da Suíça e depois vai ter, está sendo a equipe da Suíça e depois vai ter que passar pela Inglaterra. Então, aí teremos uma final de França e Argentina outra vez, aquela grande final que o Catar e o mundo assistiram 4 anos atrás. Tagliafico tem a bola para a seleção da Argentina. 30 minutos. Mais 30 segundos, é o primeiro tempo, placar é Argentina 1-0. A bola foi ali no Paredes, Paredes está recuando para Romero, Romero sai jogando com Molina, lado direito defensivo, ele empurra a bola para o Messi, Messi devolveu para Molina, que devolução elegante, hein? E a bola foi onde está colocado o jogador Depol, Depol busca o ataque, a bola foi para McAllister, ele foi desarmado, o autor do gol, a bola foi tirada, ficou para Ricardo Rodrigues, empurra a bola para Enjoy, Enjoy corre pelo lado direito, tentou na frente, conseguiu, olha lá a chance da Suíça. França, caiu o jogador suíço. Quando o goleiro estava ali em cima da bola, o Embolo estava lá, ficaram reclamando, inclusive, pênalti, hein, Jason?
1: Olha a Suíça.
0: Outra vez, erro da Argentina. Não, não valeu, tinha falta antes. Mas no lance anterior, o goleiro da Argentina, o jogador Dibu Martínez, foi em cima do Embolo e aí teve até reclamação de pênalti.
1: Eles embolaram, né, Pedro? Dentro da área, o Embolo tentou vencer por baixo. O Dibu Martínez foi atingir a bola e consegue atingir a bola. Depois, na sequência, atinge também o camisa 7 da Suíça. Tem pedido de pênalti, mas acredito que no primeiro momento, sem revisão do VAR.
0: Muito bem, portanto não houve infração, segue o jogo, 32 minutos, etapa inicial, Argentina 1-0, Argentina se habilitando para jogar na quarta-feira contra a Inglaterra, porque na terça-feira tem França e Espanha. Que jogo, hein, Maurício?
3: O elogio à Suíça é que ela está no teto, em altíssima intensidade, jogando o tempo inteiro no máximo do seu potencial. Vai ter eventualmente o erro do refinamento técnico. Agora, por exemplo, no melhor dos mundos, o Embolo teria tirado do goleiro, driblado e colocado para dentro, ou dado uma cavadinha acima do Dibu Martínez, que saiu no chão. Mas a Suíça está jogando bem para o seu padrão, está competindo, continua atacando a Argentina, mas a Argentina é campeã do mundo, Pedro.
0: Ô Jason, me ajuda na pronúncia, Embolo ou Embolô?
1: Olha, Pedro, ele fala Embolo, mas há várias pronúncias de Embolô.
3: Se ele fala Embolo, vamos de Embolo.
1: Pode, né, falar Embolo, não está errado. Vamos
0: por ele. Tu te fala pro Jason, né?
1: Então isso. Jason, tá? Mas também vale Gelson e Gilson, não tem problema.
0: É, tem. A família toda tá pronta, né? Tá tudo bem lá no boteco, lá?
1: Tá tudo certo, Pedro. Estamos certo. Funcionando, hein? Amanhã até uma da tarde.
0: Lá vai o sol.
2: É um vigarista?
0: Não, o vigarista sou eu. Isso aí é uma quadrilha reunida, tá louco?
2: E a vamos buscar mais essa cota aí, Pedro. Vamos buscar mais essa cota.
0: Recolta a bola para o Sul. É, o Sol tá levando ali pelo meio do campo. Zacaria tá aberto pela direita. A bola outra vez foi para ele. 33 minutos. Agora Sol recolhe pelo meio, recua. A bola deu para Elvede. Elvede tá tentando atacar. A Argentina tá completamente fechada nesse lance. E a bola foi para o Sol. Sol tem Zacaria lá pelo lado direito. Tem também no meio o jogador Chaka. É para ele a bola. Chaka para a bola, levanta a cabeça, toca na esquerda. A bola foi onde está colocado a Kanji. Ele é zagueiro, tá no campo de apoio. A Suíça não quer saber. Vai para o ataque. A bola foi aberta na ponta esquerda, onde está colocado o Rodrigues. Rodrigues recua para o Saca, para o Rodrigues, e aí apareceu a cabecinha do Molina para tirar a bola e meter pela linha de fundo. Tem escanteio a Suíça, Jason.
1: Na chegada pela esquerda, o Molina não quis saber, apontou para onde estava o nariz. Linha de fundo, bola de segurança, escanteio para a Suíça, Argentina 1-0.
0: 34 minutos. A Gaúcha e a RBS, com muito mais Copa, né? Tudo o que acontece na Copa do Mundo. Estão aí os veículos da RBS para lhe contar. Lado esquerdo, campo de ataque, escanteio, cobrado, uma bola alta, afasta de cabeça o zagueiro Romero, mas a bola é da Suíça com o Sol tocou na esquerda, a bola foi para Ricardo Rodrigues, ele dominou, foi derrubado, o juiz da partida vai parar, vai marcar uma falta, lado esquerdo, campo de ataque, a falta que foi cometida no jogador Raider, camisa número 22, quando ele buscava a passagem sobre Julian Álvarez, e aí foi derrubado, e aí a Suíça tem falta e por consequência, tem uma oportunidade boa, tá todo mundo indo para lá, não é, Jason?
1: Vai todo mundo para a área do Dibu Martínez, os zagueiros da Suíça, o 22, Raider levanta com a perna esquerda e os zagueiros da Suíça na área.
0: É, vamos lá, para a falta da Suíça, 35 minutos, é chance, porque tá todo mundo lá dentro, claro que também lá estão todos os jogadores da Argentina, mas como a Argentina conseguiu marcar o gol de cabeça, quem sabe a Suíça faz o mesmo. Peca em outro na bola, suspendeu, o goleiro Martínez tirou de soco, tirou lindamente e meteu a bola lá na intermediária, mas o Sol tá dominando, recuando a bola para o Akanji, que recua mais ainda para o goleiro Kolbe. 35 minutos e 15, 1-0. Repete aí, como é que serão as semifinais, hein, ô bonitão?
4: Bom, a França vai enfrentar a Espanha na próxima terça-feira, às 4 horas da tarde, horário de Brasília, jogo em Dallas, e na quarta-feira, a Inglaterra já está lá, vai viajar para Atlanta, 4 horas da tarde, por enquanto, Argentina contra a Inglaterra na outra semifinal, Pedro.
3: A Argentina só tem uma situação de gol vindo de uma bola parada e essa situação de gol foi convertida, 1-0. Ah, então é injusto porque a Argentina criou pouco. Não, é justo porque o aproveitamento dela é 100%.
0: Olha o Ricardo recuando a bola para o Xhaka, é ataque da Suíça, ele recua a bola para o Akanji, outra vez o zagueirão está no campo de apoio, abriu a bola na ponta esquerda, ela foi para o Raider, Raider é pé canhoto na bola, fez o cruzamento direto, liga de fundo, apenas tiro de gol. E o Leonardo Oliveira vai me dizer o que está achando do jogo, quais são, o que está acontecendo mais no estádio, que tipo de informação nova pode trazer. Tu disse que não é comentarista, é repórter hoje, então vem atrás de informação. Vamos lá.
2: Vamos na informação. Apenas atrás do gol de Taldibu, que estão as barras argentinas, porque a Argentina faz o seguinte, ela traz as lideranças das barras com um paca. Eles não podem brigar aqui, tem que ser amiguinhos. E eles, como vêm, né, viajando para os Estados Unidos, vêm para a Copa do Mundo, eles não brigam, eles se comportam. E só naquele setor ali agora teve alguma movimentação. É a atenção do jogo, não tem barulho. Eu acompanhei outros jogos da Argentina que a torcida canta o tempo todo. Agora não, Pedro, está todo mundo nervoso, jogo tenso.
0: 37, primeiro tempo, o placar é 1-0. É jogo eliminatório, jogo de quartos de final. Quem ganhar vai para semifinal e vai pegar a Inglaterra, que também já fez a sua vitória. A bola foi recuada pelo Xhaka, Xhaka deu para Sol tocou a bola para o Akanji, Akanji meteu na frente, tá ali o Ricardo Rodrigues dominando, a marcação chega através do jogador Molina, ele recua a bola, deu para Akanji, o zagueiro não tem, digamos assim, nenhum problema em atacar, ele vai para o ataque, toca a bola para o Sol deu para Freuler, Freuler domina, empurra a bola onde está colocado o Zacaria, que recua para Freuler, Freuler tem a bola dominada, a marcação chega, ele recua a bola, soltando para Elvede, é o outro zagueiro agora que vai para o apoio, é a Suíça tentando chegar, perde por 1-0, mas o lançamento dele é imperfeito, não alcança o jogador Enjoy da camisa número 11, a bola está na linha de lado e o arremesso lateral favorece a seleção da Argentina que está ganhando por 1-0, 37 minutos e 40 segundos, primeiro tempo e o futebol da Gaúcha com exclusividade para o Sul do Brasil e a Rede Gaúcha com praticamente uma centena de emissoras levando para você todas as informações, eu disse todas, e sempre com presença marcante nos estádios, ou seja, acompanhando profissionalmente tudo o que acontece nesta Copa do Mundo, além, é claro, de tudo que você pode ouvir da Rádio Gaúcha, das suas emissoras, as 5 emissoras da Gaúcha, no Rio Grande do Sul, ou seja, não falta nada, que bom, que maravilha saber que você está ligado conosco, né? Agora 38, outra vez o time da Suíça para o campo de ataque, a bola foi para o Xhaka, Xhaka jogando para Elvede, Elvede dominou ali na linha direita, o Zacaria está aberto outra vez na direita, ele prefere tocar a bola curta para o Xhaka, Xhaka fez o domínio da bola, Zacaria está pedindo lá pela ponta, ele não viu, tocou na frente, encontrou o colocado Sol recuou, entregou a bola para o jogador Freuler. Freuler tem o domínio, recua para o Xhaka, ele faz ali a armação de todas as jogadas no ataque da Suíça e a bola foi onde está colocado outra vez o Zacaria. Zacaria se mete pela linha direita, buscou a combinação, chegou para dentro da grande área, Enjoy está colocado por ali, Embolo também, Zacaria está lá lutando e a bola está saindo pela linha de fundo e o árbitro está dando uma falta. Seria isso, gente?
1: Isso, o Zacaria empurrou o Taliafico dentro da área, o árbitro marca falta para a Argentina cobrar, a Suíça perde por 1-0 na RBS e sempre tem mais Copa.
3: Está claro que com a bola a Argentina não faz uma boa partida, como antes ao longo da Copa não fez boa partida, mas a qualidade da sua defesa, seja no trabalho coletivo de compactar, de aproximar setores como defesa e meio campo, mas as atuações individuais dos defensores, aqui a Argentina está no teto, está na perfeição.
0: Atenção, tempo e placar do futebol da Gaúcha. 39 minutos e meio, primeiro tempo. O gol do jogador McAllister e a Argentina tem vitória de 1-0 e está se habilitando com esse resultado para enfrentar a Inglaterra nas semifinais.
4: Destaque para o Messi, Pedro. Ele tem 8 gols marcados nesta Copa, é o artilheiro empatado com o Mbappé da França e ele fez gol em todas as partidas até esse momento. Argélia, Áustria, Jordânia, Cabo Verde e Egito. Busca no seu 6º jogo seguido balançar as redes.
0: Muito bem, o Grêmio tem amistoso no final de semana, né?
4: É o último antes da volta do Brasileirão, porque na próxima sexta-feira enfrenta o Mirassol pelo Campeonato Brasileiro, amanhã 5 horas da tarde no estádio Mané Garrincha, transmissão da Gaúcha, amistoso Grêmio contra o Cruzeiro.
0: É, o Grêmio se preparando, o Grêmio Internacional numa situação relativamente complicada, se preparando porque tem muita coisa. Olha o erro, e a bola ficou dominada pelo jogador Enzo Fernandes, ele corre ali pelo meio, tentou bater, tocou a bola para o Álvares, chegou para sair o goleiro, ali para pegar a bola o Kobel, porque havia bastante perigo nesse ataque argentino, num erro defensivo da equipe da Suíça, que agora está partindo com o jogador Chaka para o cabre-ataque. Ele joga a bola para o Sol recua, tocou para a Canja abriu para Ricardo Rodrigues, pelo lado esquerdo deu para o Chaka, outra vez Ricardo Rodrigues, agora a bola jogada no meio no Freuler, Freuler fez o domínio, tocou a bola para o Chaka, Chaka está se metendo ali pela intermediária, levando, esperando que alguém se coloque numa posição prioritária em relação aos adversários, empurra a bola, encontra colocado o Freuler, Freuler abriu na ponta esquerda, chegou Molina, cometeu falta, chegou por trás, cometeu falta, ficou reclamando, mas a falta está marcada e é bem do lado da grande área e mais ou menos 5 ou 6 metros da linha de fundo, ou seja, temos aí uma situação que leva muito perigo contra o gol da Argentina, Geison.
1: Carrinho por trás do Leandro Paredes, falta ao lado da grande área, quase junto à linha de fundo, os zagueiros da Suíça vão para a área, vai ter barreira sendo formada pelo Dibu Martínez, lance de perigo para a Suíça, 1-0 Argentina.
0: Bem do lado da grande área, né? Portanto, é uma situação, claro, não é um pênalti, logitíssimo, mas é uma situação invejável que tem e que não teve ainda na partida a seleção da Suíça. Tentou atacar, mas não conseguiu coisas mais importantes. E agora tem a situação, a melhor de todas. Será que vai aproveitar? Isso saberemos em seguida. Eu prometo contar tudo para você. 42 minutos, primeiro tempo. Está colocado o jogador Sol para a cobrança. O placar continua 1-0 Argentina. E a chance agora é muito clara para o time da Suíça. O Raider está colocado também. Ele que foi na bola, deixou atrás. Cruzamento, não. O cara cobrou mal. Péssimo.
1: O Freuler.
0: Pavoroso. Desastrado. O que eu digo mais, Jason?
1: Ah, terrível. Feio. Muito ruim. Freuler com a perna direita. Uma bola em curva. Mandou direto para a linha de fundo. 1-0 Ganha a Argentina, Pedro.
5: Aí aqui o Freuler não se ajudou, hein, Maurício? Aí o Freuler não ajudou, né? O jogador mais alto da Argentina é o Romero, tá? Tem 1,85 de linha. A Suíça tem 5 jogadores com 85 ou mais. Ou seja, a bola parada é uma grande chance, né? A Suíça tomou o gol de cabeça e aí quando tem uma falta lateral bate tão mal assim também. Desperdiça as chances da Suíça, né?
3: É isso mesmo, Léo. É que essa é a diferença que você vê quando tem um time organizado que ataca mais, que está no campo adversário, tem mais a bola no campo do adversário. E daí, na hora de já atacar com qualidade, não tem qualidade sequer na bola parada, aí não vai.
0: O Embolo fez uma falta, não sei se teve intenção ou não, mas ele fez uma falta que deixou o jogador Depol numa situação bastante complicada, caído ali no meio. Não, o Depol. Depol tá aí, tá em pé.
1: Paredes. Quem?
0: Paredes. Foi, não sei se foi por querer ou sem querer. Agora que foi violento, foi, né?
1: Ele pegou. Cartão
0: amarelo pra ele.
1: Ele pegou. Depois que o Paredes faz o passe pro lado, o Embolo chega juntando o argentino e toma cartão amarelo. Bril Embolo, camisa 7 da Suíça, amarelado, Pedro.
3: Bateu porque quis. Ele já não tinha nenhuma condição de pegar essa bola. O jogador tá dando o passe, ele não desacelera o passo, ele queria pegar o Paredes e pegou.
0: 44 minutos, você, torcedor, tá ligado no futebol da Gaúcha, você que tá andando aí por qualquer estrada do Rio Grande do Sul, singrando as nossas estradas, tá? Tenha o nosso carinho, muito obrigado pela carona, que bom que você tá conosco, porque a Gaúcha, você sabe, né? É a única emissora que tem os direitos de transmissão e por isso estamos aqui contando tudo para você. E a RBS tá dizendo que tem muito mais Copa na RBS. Sinal da Gaúcha tá marcando 21:45. 21:45 aí no Brasil. É tardinha da noite. Mas sábado todo mundo dá esticadinha, né? Maurício Carto dorme sábado.
3: Inclusive meu narrador, né? Dá uma esticadinha.
0: Não, eu tenho ficado preso, então não tem possível. Mas enfim, a Canche tem a bola. A bola foi para Ricardo Rodrigues, buscou a frente, deu para Embolo. Embolo trabalhou, buscou a combinação, sofreu uma falta, o juiz da partida marcou. A falta foi cometida pelo jogador Lisandro Martínez. Estamos chegando no final do primeiro tempo. São 45 minutos e quem está ganhando? Quem está ganhando é a Argentina por 1-0 e por consequência se habilitando para pegar a Inglaterra. Na terça-feira, que jogo tem? Diz aí, Bertoncello,
4: terça-feira,
0: semifinal da Copa do Mundo.
4: Terça-feira, 4 horas da tarde, horário de Brasília, em Dallas, tem França contra Espanha, Pedro.
0: Quarta-feira,
4: também às 4 horas da tarde, em Atlanta. Por enquanto, Argentina e Inglaterra brigam por uma vaga na final da Copa do Mundo.
0: É, e a Gaúcha vai contar tudo pra você, claro que vai, né? Porque a RBS está dizendo pra você em todos os seus veículos, na Atlântida, na Gaúcha, na 92, no Diário Gaúcho, na Zero Hora, na RBS TV, tudo da Copa do Mundo você tem aqui, necessariamente aqui, tá? Lance longo para o campo de ataque.
1: Quatro.
0: Porta Canji.
1: Mais 4 minutos de bola rolando em Kansas City.
0: Vamos a 49, a bola é trabalhada pelo Zacaria. Zacaria recolhe lado direito, recua, tocou para Elvede. Elvede está recuando, a bola para o goleiro Kobel, que faz o domínio e joga curto, empurrando uma bola para o Akanji. Akanji vai sofrer a marcação do camisa número 9, Julian Álvares, da Argentina. Ele mete a bola lá para o Zacaria. Zacaria faz a bola chegar no Sol e tem um toque, foi marcado. Parou tudo, jogador do time da Suíça está reclamando, mas o toque foi marcado e, por consequência, não tem papo, é a favor da seleção da Argentina. Então, senhores, 46 minutos e meio. Ainda temos 2 minutos e meio de bola rolando nesse primeiro tempo. E a Argentina está ganhando por 1-0. McAllister fez o gol da Argentina e está fazendo a diferença no jogo. E o Messi, hein? Messi paradinho lá. O Leonardo Oliveira, o Messi parece que não está muito afim, ou está esperando para dar aquele botezinho assim para fazer um golinho e terminar com tudo.
2: Ah, tá se fazendo de leitão, Pedro. Sabe aquele ditado gaúcho? Faz de leitão, fica lá deitado. É isso, ele fica deitado, parado, caminhando. E ele fica, daqui a pouco a bola chega e ele resolve. O gol parte de uma jogada dele. O escanteio e a origem da jogada é com ele.
0: Pois é, tudo bem. Tá dominando no campo de defesa do time da Argentina, Lisandro Martínez. Ele joga a bola na esquerda. Puxa vida, Sol chegou forte, derrubou o jogador da Argentina, Tagliafico. Chegada para cartãozinho amarelo com louvor, hein,
1: o Jair? É o que está pedindo a Argentina para o árbitro português João Pinheiro, 38 anos de idade, que comanda o jogo desta noite, mas por enquanto ficou só na conversa. Falta para a Argentina.
0: Falta que será cobrada pelo Messi. Messi que praticamente não tocou na bola, mas quando toca é um problema, adversário, né? Então, não dá pra pegar estatística com o Messi, não vai levar.
2: Não, esqueça.
0: Lá vai o Messi, deu cobrança de falta, recebeu devolução, recuou, encontrou colocado por ali o jogador Depou tá trabalhando, soltando a bola, na direita ela foi para o Molina tá recuando para o zagueiro Romero, que tá no campo de apoio. Lá vai a Argentina, a tentativa foi com Julian Álvares. Álvares tem o domínio, recua, tocando a bola para o Paredes soltou, Lisandro Martínez, outra vez Paredes, outra vez a Argentina tentando partir para o campo de ataque. Lá vai o jogador Paredes tocou a bola para Depol, que dominou e recuou. Onde está colocado Molina? 48 minutos e 15, vai terminar em seguida o primeiro tempo. A bola foi para o ataque da Argentina. O Julian Álvares tentou jogar, mas deu errado e a bola ficou dominada pelo Sol toca para o Raider recua e a Cante mete a bola lá para o meio do campo, mas a Argentina volta nesses últimos segundos de partida. 48 minutos e meio, 30 segundos para terminar a primeira etapa. A Argentina ganha por 1-0 e, por consequência, está se habilitando para pegar a Inglaterra. E você, torcedor, já sabe, né? Terça e quarta-feira, jogos de semifinal e, claro, a Gaúcha contando tudo para você. Caiu o jogador da Suíça, o jogo tá parado, Jason.
1: Choque de cabeça, camisa 11, o Endoy, contra o 26, o Molina. O árbitro na hora parou e fez sinal. Choque de cabeça para tudo, 1-0. Vence a Argentina na RBS. 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
3: É uma vitória administrada no atalho, na experiência, sabendo que não é o melhor momento que ela vive, a seleção argentina. Então a Argentina bota uma mordaça no time bate suíço, boca, que tem intensidade, vai pro campo adversário, vai pro campo da frente e tenta chegar, mas não chega. Não tem defesa do Dibu, tem uma intervenção. O goleiro adversário também não tem defesa, mas a bola já foi buscada por ele dentro do gol, porque há uma chance de gol na partida. Ela é argentina e ela define a vitória do campeão do mundo.
0: Pois é, terminou o primeiro tempo, seguida vem o Lucianinho aí para comandar esse intervalo todo da Gaúcha na Copa, e o Bertoncello a partir de agora dá todas as informações. Fala bastante aí, Bertoncello.
4: Com certeza, Pedro. A vitória da Argentina com gol do McAllister vai confirmando a classificação dos argentinos para a próxima fase, para enfrentar a Inglaterra, que mais cedo, com 2 gols marcados pelo Jude Bellingham, venceu a Noruega por 2-1. A partida foi para prorrogação e os ingleses confirmaram a classificação. Mais um, Inglaterra e Argentina numa história de Copa do Mundo, Lucianinho.
1: É, Bertoncello, Argentina 1-0 para cima da Suíça. Não teve chocolate, nem da Argentina e nem da chocolate suíço. Mas por enquanto vai dando Inglaterra e Argentina. É o Gaúcha na Copa, entrando no ar com a repercussão deste primeiro tempo. Roda a vinheta.
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7: 10:51, Gaúcha na Copa, 1 para Argentina, 0 para Suíça. 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E vamos lá, Gabriela Ferreira, repercussão em Porto Alegre deste 1-0 para a Argentina, Gabi.
8: Oi, Lucianinho, boa noite para ti e para todo mundo que está com a gente. Eu tô aqui num restaurante argentino, onde a comunidade argentina se reúne aqui em Porto Alegre para ver os jogos, para celebrar a Argentina e para trazer um pouquinho dessa cultura para cá. Pessoal, me diz primeiro o teu nome.
9: Juan Manuel. O
8: que achou desse primeiro tempo? Já está confiante para a semifinal ou dá para vir mais gols por aí?
9: Quando o juiz deu o pedido final e a Argentina ganha, eu vou acreditar. Só que, para mim, a Argentina está dando muita bola para a Suíça. Eu não estou gostando muito desse planteio. Mas vamos ver, vamos ver.
8: E tu, amigo, qual é o teu nome? Como é que tu, que tu achou desse primeiro tempo? E o que, que tu espera do segundo? Qual que tu acha que vai ser o placar do final do jogo?
10: Eu me chamo Rodrigo. Esse primeiro tempo não foi bom. Acho que parece que o pessoal está cansado. Deu a bola para o time rival. Por sorte, fizemos um gol no começo, que a gente está, entre aspas, tranquilo. Mas sabemos que não é assim. E eu acredito que hoje a Argentina ganha 2-0, mas sem gol do Messi.
8: Sem gol do Messi, o gol vai ser de quem, então?
10: O Julián Álvarez.
8: Boa.
9: Tomara que faça um no Julián Álvarez. Está precisando.
8: Está precisando para ganhar uma confiançazinha?
9: Sim, sim. Está precisando, está precisando. Tem vários... Nossos delanteiros não estão fazendo gol. Não estão fazendo gol. Só Messi, um extraterrestre.
8: E agora eu vou perguntar para os minermanos o que, que eles acham que vai ser o placar desse jogo. Vai classificar? E vai classificar com quanto?
11: 2-0.
8: 2-0. Gol de quem?
11: Messi.
10: E uma cara
8: que você já fez. Isso. E tu, qual que tu acha que vai ser o placar do final do jogo?
9: Boa.
11: 2-0 também.
8: Gol de quem?
11: Do McAllister, que foi agora, e depois do Enzo Fernandes.
8: Boa, é isso aí, Lucianinho. Eu sigo por aqui acompanhando a torcida. Boa, desse Gabi. Pessoal e lutando pela satisfação.
7: A festa, a festa. É, olha o alentaço da galera. Gabriela Ferreira, filha do seu Julinho, no Gaúcha, na Copa KTO, Tramontina, Lojas Benoit, Car House, Ali Bem, Stock Center, Amigo, Infinity Pay. Leonardo Oliveira tá lá no palco, vamos girar agora, tem três comentaristas, meu Deus do céu, Pedro, né? Você enalteceu isso, quem é que tem três comentaristas na vida? Leonardo Oliveira, vamos lá, como é que tá o ambiente nesse intervalo? Pô, a Argentina mereceu isso 1-0, Léo?
2: A Argentina fez por merecer, sim, foi eficiente, a Argentina tá controlando o jogo, a Suíça tem disposição, tem muita energia, principalmente a partir do Indoye, o Embolo é um centroavante de contato, de físico, mas falta refino para a seleção suíça. A Argentina fez o gol no início do jogo, e aí a vantagem de ter um time que é todo ele campeão do mundo, né? A Argentina tem 11 jogadores que foram campeões em 2022, é um time muito cascudo, e a Argentina passou por muitos apuros nos últimos dois jogos. Então ela está vacinada, por isso ela controla o jogo, ela amacia a bola, ela está com a Suíça sob controle e tentando, numa escapada, resolver. O problema, Munari e Maurício, é que a Argentina faz gol, faz gol, faz gol, mas é o Messi, é o Cuti Romero, é o McAllister, né, enfim, os atacantes não fazem gol, isso está fazendo falta, eles se empenham, eles correm muito pelo Messi, mas não estão fazendo o gol, que é a função principal do atacante. Eu já vejo aqui o Julián Álvarez muito incomodado com isso, meus amigos.
7: É, Maurício, Joe e Munari.
3: Bom, o que eu tenho visto ao longo da partida é uma ideia de Argentina atalhando, enquanto o outro adversário vai intensificando seu jogo, avançando sobre o campo adversário, mas não sobre o campo da Argentina, no caso, mas levando zero perigo ao Dibu. O mais parecido com o que houve de chance de gol da Suíça é uma saída de bola que é uma intervenção e não uma defesa do Dibu quando o Embolo está de frente para ele, passando na velocidade do zagueiro. Mas, de modo geral, a Argentina se defende no atalho e, para pegar o gancho seu, Lucianinho, não teve nem chocolate suíço da Suíça sobre a Argentina, da Argentina sobre a Suíça, mas também não teve tango, não teve drama, a Argentina não foi ameaçada e por isso esse 1-0 com uma chance só de gol é um jogo chato. Estrategicamente você vai encontrar, e o Cristiano vai vir nessa levada, para cá, para lá, você vai ter motivos disso ou daquilo, e é verdade, mas tecnicamente, para ser visto para um jogo de quartas de final, é um jogo menor. A Argentina pode bem mais do que isso.
7: Todo mundo espera alguma coisa de um sábado à noite, Munari. Tá dando a Argentina, mas uma atuação cumpridora, né, Munari?
5: É, o gol cedo aos 10 minutos nos deixa na dúvida, né? Porque a Suíça começou melhor, né? No primeiro ataque que a Argentina tem, é uma jogada do Messi, que o McAllister chuta, aí tem o desvio, gera um escanteio, esse escanteio gera um segundo escanteio vem o gol. Bom, 1-0 com 10 minutos. E depois a Argentina não faz questão nenhuma de atacar, de se expor. A gente não vai saber como é que seria a postura da Argentina se não tivesse saído o gol. É, eu não imagino que jogaria assim no 0-0. Mas o gol cedo, ele deu essa vantagem da Argentina diminuir um pouco o ritmo, né? A Argentina é um time também que joga ao ritmo do Messi, né? O Messi aos 39 anos não favorece para ele um jogo de vai e vem. Então, como a vantagem é da Argentina e como a Suíça tem a bola, mas também não agride muito, a Argentina vai deixando esse jogo passar, né? Agora, é óbvio que é arriscado ficar mais 45 minutos assim, né? Tem que ter um pouquinho mais de saída. É, o Álvares faz uma função tática muito grande de entrega, de marcação. Às vezes ele vem pelo lado, às vezes ele vem por dentro, é ele quem pega o Chaka, pro Chaka não ter tanta liberdade. É, e aí isso, claro, compromete também quando tem a bola. Mas a Argentina vai ter que ter um pouco mais de escape, né? Ele tem feito algumas trocas, o Nico Gonçalves é um jogador que entra, que tem velocidade. É, ele não usou ainda o Simeone, que é um atacante de mais velocidade, mas, por exemplo, o Depoy é um cara que não termina os jogos. O que ele vai fazer quando o Depoy cansar? Até agora, eu acho que tá faltando a Argentina agredir um pouco mais, tá? Quando tem a bola, dá pra ser um pouquinho mais agressiva, até pra tentar fazer o segundo gol e aí sim ficar numa situação mais confortável.
3: E do lado da Suíça, que ocupa o campo adversário, que tem essa intenção de atacar e desfazer o rótulo do ferrolho suíço, ela tem dificuldades técnicas de acabamento, né? Houve 4 ou 5 momentos em que o pré-passe, a pré-assistência não saiu, a assistência foi forte demais, o chute foi na lua ou foi no peito do goleiro Dibu, e tem, além dos erros pontuais de bola em movimento, se você tem uma bola de cobrança lateral de falta ao lado da área da Argentina, a sua obrigação, Luciano, é botar essa bola em disputa na área. Você não pode errar essa cobrança que vira tiro de meta porque ela foi alta demais. Aí a qualidade técnica, aí nem a portaria explica.
7: 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Estádio lá em Kansas, caindo à noite. Em Kansas, aqui em Jersey City, já é a noite fechada. Vamos com destaques da Joana Manhago, destaques do jornalismo. Joana, boa noite.
12: Boa noite, Lucianinho. Boa noite a todos. Um destaque internacional, rapidamente envolvendo a guerra entre os Estados Unidos e o Irã. O Irã fechou o Estreito de Hormuz por tempo indeterminado. Segundo a mídia estatal iraniana, a Guarda Revolucionária bloqueou a passagem neste sábado, depois de disparar um tiro de advertência contra uma embarcação que navegava pela região sem autorização. O governo iraniano informou que o Estreito, que é uma das principais rotas marítimas para o transporte de petróleo e gás natural no mundo, permanecerá fechado, então, por tempo indeterminado. indeterminado enquanto persistirem as ações dos Estados Unidos na região. O presidente norte-americano, Donald Trump, declarou que a trégua chegou ao fim. E a expectativa agora é de que o fechamento do Estreito de Hormuz provoque novos impactos no mercado internacional de petróleo e aumente a preocupação com o abastecimento global de combustíveis. Lucianinho.
7: Obrigado, Joana Manhago. Informações do jornalismo aqui no Gaúcha na Copa. Bom, Bertoncelo, por enquanto andando na Argentina e temos aí as semifinais, né, encaminhadas para terça e quarta, Bertoncelo.
4: E eu ressalto, Lucianinho, pela primeira vez sim um intruso, né? Sempre havia uma seleção na semifinal que não havia sido campeão ainda. Agora não, tendo Argentina, Inglaterra, França e Espanha, todas elas vão em busca de mais uma conquista. Algo que não acontecia desde 1990. Na próxima terça em Dallas, França e Espanha. Na próxima quarta em Atlanta, Inglaterra contra, por enquanto, a Argentina.
7: Bom, o que temos é o seguinte, a Argentina pode ser tetra e bi na sequência.
4: Certo.
7: A França pode ser tri.
4: Isso.
7: A Espanha bi e a Inglaterra bi também, né?
4: Isso, a Inglaterra com um tempo maior, né? Porque foi campeã em 66, ou seja, teria que ser campeã de novo de 60 anos.
7: Maurício Saraiva era um bebê. Um bebezinho.
3: Tinha 2 anos de idade.
7: Um nenê.
3: 2 anos de idade.
4: É, e o Pedro tinha 10.
7: E já comentava o jogo.
3: Comentava futebol.
7: Ele viu a Inglaterra com 2 anos, comentou esses jogos aí de 66.
4: Deu um pau no Bob Charlton.
3: Na convocação de 44 jogadores da seleção brasileira, aquilo foi um absurdo.
7: Bom, Luciano, a gente tá tentando a Kelly, mas a Kelly tá com dificuldade técnica aí pra entrar com a gente no intervalo. Fala, Leonardo Oliveira, tá rolando um show aí no telão,
3: tá rolando
7: é
3: um show, do rapper Tech Nine. Eu sei que o Munari gosta muito desses shows no intervalo dos jogos, ele gosta que o futebol se mescle com espetáculo, né? Então é uma homenagem a ele, show do Tech Nine.
5: Tudo que o cara que tá no jogo de futebol
7: quer, eu queria do YouTube, mas não tem, né?
5: É um DJ.
3: E não já tem que não tem gol também, centroavante argentino, veio o Tech Nine.
7: Muda alguma coisa no time aí? O que vocês acham, meus comentaristas, no intervalo? O que a Suíça pode fazer de diferente aí para tentar alguma coisa?
3: A Suíça está muito no teto, né, Cristiano e Léo? A Suíça está muito no teto da sua intensidade, faz enfrentamento, não corre riscos contra a Argentina, tomou um gol de bola parada por falha de posicionamento, mas o que ela tem de melhor para atacar está no campo. Quem pode mudar alguma coisa, se quiser jogar plasticamente melhor, é a Argentina, tirando o homem de marcação e colocando mais homem do meio para frente, mas já tem 1-0. Não corre risco, vai mudar para quê? Não creio que nenhum time nem outro faça a troca agora.
7: É, a Suíça. Tá voltando o Scaloni ali, pessoal no corredor voltando ali, Léo. Já, corredor já deu uma
3: volta. No final do primeiro tempo, a Suíça colocou os jogadores para aquecer, lembrando, Munari, que o Rubem Vargas, que é um dos destaques, está no banco e o Manzambi não veio para o jogo.
5: É, o Manzambi é um grande desfalque, né? Esse era o candidato à revelação da Copa do Mundo, né? Não só da seleção suíça. Talvez ele pode fazer uma mudança que não seja tão ofensiva, mas ele tem o Widmer no banco, que é um lateral, que é um ala mesmo, né? Mais ofensivo que o Zacaria. Como a Argentina não tem um ponto naquele setor, ataca mais pela direita, pô, já poderia fazer essa troca, colocar um lateral mais ofensivo lá no outro lado, né? Incomodar aquele lado da Argentina, porque a Suíça atacou muito aqui pelo lado, seu lado esquerdo, né? O lado direito da Argentina.
1: Manzambi não conseguiu se recuperar de uma lesão no joelho esquerdo.
7: Boa. Vamos fazer o seguinte, ó, Bertoncelo. Vamos repassar, enfim, amanhã tem jogo do Grêmio, né, Bertoncelo? Depois tu vem o Pedro Ernesto já pra assumir o comando Gaúcha na Copa, fica por aqui. Vamos com o segundo tempo com o Pedro, mas só me atualiza a agenda de amanhã da Gaúcha, por gentileza.
4: Tá combinado, Lucianinho, porque amanhã tem o último amistoso do Grêmio antes da volta para as competições oficiais. O Grêmio, na próxima sexta-feira, por exemplo, vai enfrentar o Mirassol fora de casa pelo Campeonato Brasileiro. O Grêmio que está apenas uma posição acima da zona de rebaixamento. E amanhã, com transmissão da Gaúcha, às 17h, no estádio Mané Garrincha, em Brasília, o Grêmio faz seu último amistoso. Grêmio e Cruzeiro é o destaque deste domingo. Depois aí, Pedro, tem a semana de semifinais da Copa, França e Espanha na terça e, por enquanto, quarta, Inglaterra e Argentina.
0: É, tem futebol de sobra essa semana, né? E o Grêmio volta ao Campeonato Brasileiro na sexta-feira, é isso?
4: É, sexta-feira às 20h, vai enfrentar o Mirassol fora de casa.
0: Fora de casa, que tu diz, é lá na cidade do Mirassol mesmo.
4: É, em Mirassol, no estádio Maião, vai ser lá.
0: Tá, e o Inter? E o Inter joga quando?
4: É, o Inter, ele vai voltar só depois que a Copa terminar, porque a Copa acaba no domingo, dia 19, e depois, no dia 22, a quarta-feira subsequente, pelo Brasileirão, recebe o Cruzeiro no estádio Beira-Rio.
0: É, a diferença é que o Grêmio tem três competições. O Grêmio está na Sul-Americana, naquela repescagem contra o Bolívar, e vai precisar outras duas datas que o Inter não precisa, por isso o Inter volta depois.
3: O André Gonçalves e o Rada Miranda já nos deram a garantia de que nós, sexta-feira que vem, vamos conseguir ver Grêmio e Mirassol aqui nos Estados Unidos.
0: Veremos. Apita o árbitro. Saiu a Argentina. Começa o segundo tempo. E a bola é recuada para o jogador Lisandro Martínez. Martínez soltando a bola na esquerda. Dominada pelo Tagliafico. Recua para Martínez. Martínez bateu para o campo de ataque. Ele vê de estar afastando. Volta a Argentina. Uma tentativa errada no Paredes. Agora ele conseguiu consertar. Meter a bola lá pelo lado direito. Lado direito de ataque. Consertar nada, né? Tocou a bola pela linha de lado. Foi arremesso lateral. Já temos 30 segundos. É o segundo tempo. Tá sabendo, né? Ligou o rádio agora, né? Bom, então já vou te falar, tá 1-0 para a Argentina, não espalha, tá? 1-0 para a Argentina, e esse placar tá levando a Argentina para a semifinal para enfrentar a Inglaterra na próxima quarta-feira. E a bola é da Argentina, dominada pelo Molina. Molina tenta jogar, jogou na frente e deu para o Enzo Fernandes. Ele dominou, soltou a bola para o McAllister, o autor do gol da Argentina, recuou a bola, soltou, encontrou colocado o Messi. Messi se meteu ali pelo meio, deu, mas quando a devolução foi feita, ela não foi acertada e por isso a Suíça ficou com a bola e o lançamento foi feito para o Embolo. Embolo recuou, deu para Zacaria. Lá vai o time da Suíça em velocidade. Zacaria atacando ali pelo lado direito, deu para o Embolo. Embolo dominou pela meia direita, procurou levar, foi marcado. A bola foi recuada onde está colocado o jogador Chaka. Chaka recolhe pelo meio, dá para Sou. Sou tenta jogar, tocou a bola para o Freuler. Freuler levou pela meia direita, a parede está na marcação. Ainda ele levando, soltando uma bola. Encontrou colocado Zacaria. Zacaria dominou ali pelo lado direito, tocou a bola para o Freuler. Se meteu pela meia direita, a abertura foi feita para o Zacaria. Zacaria recolheu, tocou a bola para o Chá, para o Freuler. Freuler tocando uma bola no meio. Ela foi dominada ali para o time da Suíça. O chute foi dado, a bola bateu no zagueiro e chegou muito, muito, muito. Muito fraca para as mãos do goleiro da Argentina, não é, Jeidão?
1: Exatamente, o frontal, Pedro, desviou nas costas do Lisandro Martínez, subiu e caiu nos braços do Dibu Martínez, sem trocas para a segunda etapa, 1-0 Argentina.
0: E lá vai outra vez o Zacaria, dividiu e perdeu a bola para o Tagliafico, mas o árbitro está parando, marcando uma falta. Ela acontece no lado direito, outra vez na bola aérea, tem o time da Suíça a oportunidade de levar perigo para o gol da Argentina. Não é bem assim, ô senhor Jason?
1: Sim, senhor, senhor Pedro. Por baixo, Tagliafico acabou derrubando o Endoy. Vai ter bola na área da seleção da Argentina, que vence pelo placar de 1-0.
0: É o Raider que está colocado para cobrança. São 2 minutos e meio, etapa complementar. A Argentina está ganhando por 1-0. A Argentina está indo para a semifinal da Copa do Mundo. Olha só que importante, né? Esse resultado conseguido no primeiro tempo foi o gol marcado pelo McAllister. A cobrança será feita pelo Raider. Pé canhoto na bola, levantou, bom, ele atrasou pro goleiro, barbado.
3: É isso, é disso que se trata. A bola é frontal, é longa, tudo bem, mas a lateral foi batida do mesmo jeito, com o mesmo tipo de erro técnico, que não se pode cometer se a ideia é chegar numa semifinal de Copa. Por isso que até aqui a Suíça tem um teto e ela tá no teto.
0: Quero mandar um abraço pro Pachecão que tá lá na Dom 7, ligado no futebol da gaúcha. É uma tentativa da Argentina desfeita pelo camisa número 6, o Zacarias. Zacarias tá recuando, soltando para Elvete, dá pro goleiro, o Kobel, aliás, ele chuta a bola de qualquer maneira pela linha de lado. O arremesso lateral da Argentina, Molina tá colocando para cobrança, jogou a bola para o Paredes, que recuou, encontrou colocado o Romero, é o campo defensivo. O passe foi feito para Lisandro Martínez. Martínez parte com a bola dominada, ninguém tá na marcação dele, abriu para Tagliafico, que dominou pelo lado esquerdo, foi obrigado a recuar porque a marcação foi feita, recuou, soltando a bola para o Paredes. Paredes joga lateralmente para Romero, Romero deu para Molina, troca passe do time da Argentina, ainda não passou do meio do campo, a marcação foi feita através do Ricardo Rodrigues. Ele está recuando a bola, soltando ali onde está colocado o jogador Romero. Romero busca o campo de ataque, a bola foi pro Messi. Olha só que lançamento, lá vai o time da Argentina. Chute mal feito e a bola saiu, foi para a linha de fundo e apenas tiro de gol que favorece a seleção da Suíça, Jason.
1: É no bico da grande área, pelo lado direito, Molina foi precipitado no lance, chutou cruzado, tinha outras opções, dois jogadores chegando pelo meio, ele bateu, passou toda a extensão do gol defendido pelo Kobel, goleiro do Borussia Dortmund, saiu pela linha de fundo da Argentina, 1-0 na RBS, sempre tem mais
3: isso.
1: Copa.
3: Isso foi o mais parecido com chance de gol que a Argentina teve desde o gol que marcou no primeiro tempo.
0: É, mas isso que o Maurício está falando, olha lá a bola, chegou forte a Suíça, o toque feito para fazer o gol e o zagueiro da Argentina consegue. Não valia, mas de qualquer maneira, a Argentina deu um mole ali, sim, tinha posição ilegal, mas o mole estava bem apresentado, quase que deu gol, né?
1: É, e tinha só na frente dele o Dibu Martins, mas demorou demais, deu a recuperação do Lisandro, na origem, no passe pro Embolo pelo meio, já estava em condição irregular o centroavante do Rennes da França, não valeu o ataque, 1-0 Argentina.
5: É, mas tem o mérito do Lisandro, minutos, né, Pedro? Mesmo com o lance anulado, a recuperação que o Lisandro Martins teve no lance para impedir a finalização, olha, absurda.
0: Impressionante, é verdade. 5 minutos. A Argentina tem uma melhoradinha ou tá tudo igual, hein, meu professor?
3: Léo Oliveira? Tá lá vendo tudo de cima naquela posição de videogame?
0: É, quero saber. Eu quero saber antes do Munari, que é mais argentino que o Léo Oliveira.
5: A jogada do Molina ali foi uma melhora já em relação ao primeiro tempo, né? Saindo mais no lateral de trás, ele tomou a decisão errada.
0: Olha o Messi, chegou pra dentro da grande área, é desarmado, ele tentava a jogada ali pelo meio, a Suíça parte para o campo de ataque, a bola foi para o Chá, para o jogador Sou busca o ataque, a bola bateu no adversário, voltou, mal feito o recuo, a bola ficou no Álvares trabalhou pela meia direita, ainda ele levando, ajeitou pro pé esquerdo, tentou jogar na ponta, a bola foi tirada, voltou para o Álvares outra vez, tentou a pomba, a bola explode no corpo do Akanji, vai para a linha de fundo, tem escanteio o time da Argentina para cobrar, Jason.
1: Julian Álvares, da intermediária com a perna esquerda, bateu na panturrilha do suíço, subiu e foi para a linha de fundo, escanteio para a Argentina, que vence por 1-0.
0: São 6 minutos, a etapa complementar é a Gaúcha e a Rede Gaúcha. Praticamente uma centena de emissoras de rádio espalhada em todo o território brasileiro e a Gaúcha contando tudo da Copa do Mundo, porque na RBS você tem muito mais Copa, né? Está colocado o jogador Messi para a cobrança da falta. Da falta não, do escanteio. Ele que cobrou o escanteio quando a Argentina fez o gol. E outra vez ele está lá com a sua precisão incrível para cobrar, cobrou. O toque de cabeça, a bola foi para a linha de fundo, vai ser apenas tiro de gol. O Munari estava falando um pouco, eu tive que interromper. Me fala da Argentina nesse segundo tempo, eu sei, é pouco tempo. Diz alguma coisa aí.
5: Não, é uma Argentina saindo mais para o jogo, né? Ficou claro que o Scaloni não estava satisfeito com aquela postura do primeiro tempo, mesmo com a vantagem, né? Já teve subida do Molina, do lateral, que não estava acontecendo. Agora esse chute desviado do Julian Álvares. Não é uma Argentina que se expõe tanto, mas quando tem a bola se solta um pouco mais que no primeiro tempo.
3: Mas cooperando com essa razão, né, Cristiano, tem também uma Suíça saindo mais do lugar, porque já se passaram 48, 49 minutos do primeiro tempo já com acréscimos, e ela sabe que precisa mais rápido possível empatar essa partida. E ela saindo do lugar e a Argentina saindo, para o campo da Suíça, as coisas podem ficar bem ruim para quem tem vermelho, porque é Julian Álvares, é Enzo chegando e é o sempre citado Lionel Messi.
0: São 8 minutos, etapa complementar. Você, torcedor, com a Gaúcha, né? Que bom, que maravilha saber que você está ligado conosco e todos os veículos da RBS mostrando para você tudo, exatamente tudo o que acontece na Copa do Mundo. E, portanto, você que está aí no Rio Grande do Sul e em todo o Brasil, está sempre muito bem informado. E muito obrigado, é claro, pelo carinho da sua sintonia. A bola está nas mãos do goleiro Dibu Martínez, da equipe da Argentina. Ele mete a bola para o campo de ataque, olha lá, falhou o zagueiro, hein? A Argentina chegou pelo lado direito, a bola foi onde está colocado Molina, que está outra vez no campo de ataque, recuou, deu para o Paredes, veio de trás, cruzou, na mão do goleiro, não tem rebote, Jason.
1: Dentro da pequena área, foi firme, o Kobel por baixo, segurando, e sai jogando curto para a Suíça, 1-0 Argentina.
0: Soltem a bola, soltando para o Zacaria, que faz um passe errado, o Tagliafico ficou com ela, tocou para o Álvares jogou para McAllister, dominou ali pelo meio, a bola foi para o Messi tocou para McAllister, tentou levar, foi desarmado, e a posse de bola fica onde está colocado o jogador argentino, Lisandro Martínez. Ele parte com a bola dominada, recua a bola, soltou para Tagliafico, o passe foi feito na esquerda, a bola foi dominada pelo Julian Álvares faz o domínio, recua a bola, soltou, encontrou colocado Depou, que está colocado ali pelo meio, tocou a bola para o Paredes, para o Depou, tentou na frente, a bola foi tirada, voltou a Argentina, toque de cabeça, a bola foi lá em direção à área, aberta na esquerda, a bola do Álvares dominou no bico da grande área, ainda ele retendo, não conseguiu jogar para frente, acabou recuando a bola para Tagliafico, que joga atrás, tocando para Lisandro Martínez, que faz a bola chegar onde está Paredes, que gira, empurra a bola para Romero outra vez para Paredes, a 9 minutos e meio desta etapa complementar, a Argentina ganha por 1-0, e lá vai a Suíça, que retoma a posse de bola, tenta tentativa da esquerda, a bola no Sol, tentou levar, dividiu, perdeu a bola e ela ficou para Molina, que dominou no campo defensivo, deu para Paredes, Paredes, Romero, Romero tá recuando para o goleiro Dibu Martínez, que sai jogando com o pé, tocando a bola para o outro, Martínez, o Lisandro, Lisandro tenta o tabelamento, a bola foi recuada, tem cruzamento, tem perigo nesse ataque da Suíça, a bola do jogador Chaka, Chaka tentou, jogou e aí tem a prensada de bola através do jogador McAllister, afastando o perigo, mas a Suíça não desiste, volta para o ataque, a bola foi no Zacaria, Zacaria tocando para o Chaka,
1: parou,
0: caiu um jogador argentino para tudo, camisa número
1: Paredes, camisa 5, tá caído Paredes. Pedro, é mão no joelho direito, tá pedindo atendimento médico e tá sendo autorizado por João Pinheiro, português de 38 anos de idade, que comanda o jogo.
3: Até aqui a Argentina faz a arte da defesa perfeita. Seja no gesto que há pouco teve o número 6, o Martínez da Argentina, o gesto individual de impedir o chute do jogador suíço, mesmo com o lance parado por impedimento, o gesto de defesa é espetacular, ele bloqueia o chute. Mas também a combinação de meio campo e ataque, a proximidade entre zagueiros e laterais, a Argentina se defende ganhando dividida de bola, cortando linha de passe, até aqui o que ela mostra de melhor. O antigo ferrolho suíço, se fosse retranca, a Argentina não é retranca, é precisão defensiva.
0: São 11 minutos.
2: Quem deve estar incomodado com esse jogo, Pedro, deve ter estragado sábado à noite, é dos colombianos, porque a Suíça joga muito pouco. A Suíça tem dificuldades técnicas, tem dificuldade com a bola. Os colombianos que vinham fazendo uma boa campanha caíram para essa Suíça. A noite de sábado lá na Colômbia não deve estar sendo boa, não.
0: É uma boa lembrança, né? O fracasso da Colômbia contra o time da Suíça, a seleção da Suíça que está mostrando muito pouco futebol. Bom, mas nem a Argentina está mostrando futebol também, está meio devagar, quase parando, mas vamos lá, né? Freuler tem o domínio, soltou a bola, encontrou Chaka, Chaka recolheu ali pelo lado direito, deu para ele veio tocando a bola para Freuler, Freuler com Chaka, abertura na ponta esquerda, a bola foi para o Embolo, dominou na ponta esquerda, ao lado da grande área, tentou levar, entortou um jogador da Argentina, mas a bola sai pela linha de fundo, vai ser apenas tiro de gol, que favorece a seleção da Argentina a 12 minutos. Eu tô lembrando, né? Que bom, que maravilha. Saber que você tá ligado conosco. Você sabia que a Rádio Gaúcha é a única emissora do Rio Grande do Sul que tem os direitos de transmissão dessa Copa do Mundo? Sim, isso é trabalho, gente. Isso é movimentação. Isso é tentar e conseguir levar para o seu ouvinte, para o seu leitor, para o seu telespectador, para seu internauta, o melhor que acontece nesta Copa do Mundo. Ataque do time da Suíça desfeito e a bola ficou para o Paredes, que recuou, deu para Romero, Romero tocando para Lisandro Martínez, que está recuando para Dibu Martínez, que tem a bola dentro da sua grande área, e já são 12 minutos e meio, é etapa complementar, a Argentina está ganhando 1-0, está se habilitando para enfrentar a Inglaterra na quarta-feira, pela semifinal da Copa do Mundo aqui nos Estados Unidos, e a bola foi dominada pelo jogador Elvede, ele leva para o campo de ataque, empurra a bola para Sol, Sol trabalha ali pela meia direita, Zacaria está aberto na ponta, a bola foi para ele, não dominou no primeiro movimento, nem mesmo no segundo, e a bola saiu, e como disse há pouco, doutor,
3: o Léo tem toda a razão, né?
0: Eles têm pouca bola.
3: Os colombianos que caíram nos pênaltis, que fizeram uma boa partida contra a Suíça, obrigaram o goleiro suíço a 3-4 grandes defesas, mas a Colômbia ao longo da Copa, comparada à Suíça, a Colômbia jogou muito mais futebol, e explica na portaria, a Colômbia tá fora porque no pênalti foi incompetente, a Suíça foi competente, hoje tenta enfrentar a Argentina com muita organização, mas a quantidade de erros técnicos que comete na hora da definição explicam o resultado.
0: McAllister tenta jogar ali pelo meio, a marcação bem dura, de um, de dois, de três, ele tem a bola, aí na sequência ele sofre a falta, reclama da arbitragem, a falta marcada a favor da seleção da Argentina. 13 minutos, mais 30 segundos. Você, torcedor, ligado na Gaúcha, né? E tem falta o time da Argentina, que não tem pressa, está satisfeita com 1-0, porque esse 1-0 lhe dá classificação para a semifinal, mas sempre é um score bastante perigoso, hein, guris? Cuidado aí, argentinos, pode dar problema, hein? A cobrança foi feita, a bola foi onde está colocado Paredes, que tem o domínio da bola no campo intermediário argentino, recuou, tocou a bola para Romero, Romero busca a frente, a bola foi lá onde está colocado Enzo Fernandes, que está recuando quase no meio da rua, para o goleiro Dibu Martínez, que sai jogando, tocando para o Lisandro Martínez. Empurra para o Taglia Pico, que domina e sofre o ataque de 3 jogadores da Suíça. E aí, não tendo como se segurar, toca a bola propositadamente pela linha de lado. E o arremesso já foi cobrado. E a bola foi jogada onde está colocado o jogador Akanji. Akanji joga a bola curta, encontrou Elvede. Elvede está dominando ali pelo meio, jogou a bola na direita. Ela foi onde está colocado o Sol. Sol dominou, levou para o meio, tocou a bola para o jogador Chaka. Chaka recua a bola, tocou para Zacarias. Zacarias deu outra vez para Chaka, que domina de pé esquerdo. Ele faz o giro, bota boa bola onde está colocado o Freuler. Ele domina, procura avançar, abriu na ponta esquerda. A bola foi lá onde está colocado o Rodrigues para o cruzamento. Levantou, olha o golpe de cabeça. E o goleiro agora faz uma defesa importante. Ele teve que pular, buscar no cantinho. Essa bola estava entrando no cabeceio. Quase que o time da Suíça não chega lá. Não fosse o goleiro de Bull Martínez, hein,
1: Jason? Em bolo, Pedro, marcado por 2 argentinos, ele consegue parar o cruzamento e mandar no canto direito. De Bull Martínez, firme, ele segura para a Argentina e sai jogando para o campo de ataque.
0: É, lá tá jogando o Enzo Fernandes, dominando pela direita, recuando a bola, deu para ali, Paredes. Paredes soltou para Messi, Messi recolheu, a marcação chega, ele passa pelo marcador, toca a bola para Paredes, que dá para Romero. Outra vez Paredes, outra vez Romero, outra vez Paredes, outra vez Romero. É isso que tá acontecendo aqui que eu vou fazer. Não é redundância, não. É o que tá acontecendo. Eles estão trocando passes toda hora em cima dos adversários. A bola foi lá para o Messi, mas antes tem uma falta e o juiz não marcou, porque a Argentina levou vantagem. A bola foi para o Tagliafico. Tagliafico recuou, soltou a bola para o Macalli em cima dos adversários. A bola foi lá para o Messi, mas antes tem uma falta e o juiz não marcou, porque a Argentina levou vantagem. A bola foi para o Tagliafico.

0: Não, nem um pouco. Eu não gosto de time que joga assim, né? A Argentina, ela não agride, né? Ah, ok, tem a vantagem, mas é muito tempo ainda de jogo pela frente pra estar acomodada com 1-0. Acabou de ter uma cabeçada do Embolo, que se ele acerta um pouco mais de força, o goleiro não chega e empata o jogo, né? Quando tu é melhor que o teu adversário e tá ganhando por 1-0, eu sou sempre a favor de agredir pra fazer o 2-0, né? Quando é um jogo equilibrado, ok. Mas a Argentina tem mais qualidade que a Suíça e faz um jogo de muito controle. É exagerado esse controle, né? Pode agredir então um pouco mais.
1: Tempo e placar do futebol da Gaúcha. 17 minutos, etapa complementar, Argentina 1-0.
2: E mais cedo em Miami, a Inglaterra venceu e de virada a Noruega pelo placar de 2-1 com 2 gols marcados por Bellingham. Inglaterra classificada para a semifinal, joga em Atlanta na próxima quarta-feira, por enquanto contra a Argentina.
1: Muito bem, se o cara tava andando de carro, o Roberto Ancelo estragou o rádio que ele tem no carro.
2: Certo.
1: O que tu diz pra ele, que como é que vai ser a semifinal aí da Copa do Mundo?
2: Eu digo que vão ser grandes jogos a partir de terça-feira, 4 horas da tarde, em Dallas. Tem França contra Espanha e na quarta-feira também às 4 horas da tarde em Atlanta, por enquanto, Inglaterra e Argentina, Pedro.
1: É, por enquanto Inglaterra e Argentina, mas o jogo não terminou e Messi está colocado para cobrar a falta. Paredes chega por ali também. São 17 minutos e meio. A etapa complementar é o futebol da Gaúcha e da Rede Gaúcha, quase uma centena de emissoras em todo o território brasileiro. Olha o Messi na cobrança, pé canhoto, levantou, a zaga afastou e a bola foi onde está colocado o Embolo. Embolo corre pelo meio, meteu em profundidade, boa bola. Raider está colocado por lá, chegou ao lado da grande área, chegou forte a Suíça, dominou, ganhou do marcador para cruzar, cruzou, e aí aparece o Romero para tocar a bola pela linha de fundo, mas a Suíça tá levando perigo, gente.
3: Num contra-ataque após uma cobrança mal feita pelo Messi, acontece na esquerda, o Endoy fez a jogada, bateu pro meio da área, teve o corte do camisa 26 Molina, linha de fundo, escanteio para a Suíça.
1: Muito bem, 18 minutos. 1-0 para a Argentina. A Suíça está tentando levar perigo. E o Raider está colocando para a cobrança no arremesso lateral. É do time da Suíça. Uma bola alta, corta de cabeça o jogador Romero. Tira a bola para o campo intermediário. Voltou a bola, no entanto, para Freuler. Freuler vai levantar outra vez em direção à Argentina. Prefere reter. Levanta a cabeça da bola para o jogador Chaka. Chaka tocou para Freuler. Freuler está abrindo do lado esquerdo. Rodrigo está colocado por ali. Soltou na frente. Encontrou colocado por lá o jogador Enjoy. Enjoy domina. Toca atrás, ali está chegando o Freuler, com a bola dominada para o Enjoy, para o Rodrigues, dominou na ponta esquerda, tentou jogar atrás, jogou, empurrou a bola, ela é do Sol está recuando mais ainda para o jogador Chaka. Chaka levanta a cabeça, toca na frente, é bom troca de passes, outra vez a bola para o Freuler, Freuler tocando para Chaka, Freuler, agora a bola do lado esquerdo, dominada pelo jogador Akanji está no campo de apoio, ele é zagueiro, está atacando, a Suíça busca o ataque, mas a Argentina agora se fecha, forma seu ferrolho defensivo e por isso não há nenhuma profundidade suíça nessas jogadas. A tentativa outra vez agora do Chaka. Chaka trabalhou ali pelo meio, tentou levar, ainda ele tem 3 caras na marcação, tocou atrás, encontrou o Freuler. Freuler deu atrás para o Chaka. Chaka sai jogando e empurrando a bola para o Sol. É a Suíça tentando chegar, a bola na frente, foi no Embolo. Embolo fez a parede, como fora jogador de futebol de salão, recuou a bola, ela foi no Chaka. Chaka abriu na ponta esquerda. Ricardo Rodrigues está lá para cruzar, cruzou. Outra grande defesa do goleiro da Argentina, outra vez salvando numa situação de gol bastante clara, criada pela seleção da Suíça, Jason.
3: Pela esquerda, o levantamento na área, Indoi consegue o cabeceio na risca da pequena área no canto esquerdo, volta a carga suíça.
1: Vai de novo a Suíça, a bola foi ali onde está o Enjoy. Enjoy tenta dominar, é desarmado. A Suíça recupera a posse de bola. Só a Suíça está jogando. Eu estou vendo coisas, Maurício.
4: Não, é que agora o jogo mudou. Antes a Argentina jogava pouco ou nada com a bola e se defendia à perfeição. Agora não se defende à perfeição. A bola está vazando do lado, ela está entrando por cima e o Dibu está trabalhando como nesse momento.
1: Uma bomba do Chaka. O Dibu faz defesa parcial e depois pega firme. Olha a Suíça chegando, Leonardo Oliveira.
5: A Suíça chegando, chute de fora da área, e o Dibu, ao fazer a defesa, ele levanta e pede o apoio da torcida, a Argentina vai mudar, Nico Gonzalez foi chamado.
1: Agora, será que essa Argentina terá condições, uma vez passando, e já não se sabe mais se vai passar, porque está todo complicado em campo, de enfrentar a Inglaterra na próxima semana?
4: Não, se a gente fosse medir só o futebol que a Argentina está jogando, embora se defenda muito bem, ou estivesse se defendendo bem até bem pouco tempo, mas o jogo dela na Copa inteira é menos que a Inglaterra. Se fosse medir só isso, a Inglaterra era franco favorita. Nós estamos falando da campeã do mundo, do Messi e são

0: falando de um time que resiste, que sobrevive, que compete, mas com esse cenário, a Inglaterra é favorita, né, Pedro?
1: Pois é, e lá vai de novo o time da Suíça, a bola foi na ponta esquerda, Embolo tá colocado por lá, soltou para Njoi, Njoi tentou no meio, para o Embolo, ele foi derrubado, a bola foi tirada, e a Argentina ficou com a bola, o lançamento foi feito a esmo, né? Aí, completamente a esmo, o goleiro tá lá fora da grande área para dominar, a Argentina se defende do jeito que dá, e agora foi com um chutão, metendo a bola para o ataque, onde não havia absolutamente ninguém, porque é o momento retrancado da Argentina contra a Suíça. Olha só o que está acontecendo, né? 22 minutos, quase metade do segundo tempo. Argentina ganha por 1-0. A bola foi lá para o Ricardo Rodrigues, que dominou na ponta esquerda, encarou a marcação do Molina, tentou levar, soltou no meio, devolução, vai pintar o gol. Gol! Enjoy! Grande tabelamento pela esquerda, o time da Suíça já fazia por merecer, já criava oportunidades, já exigia grandes defesas do goleiro Dibu Martínez, e agora não teve Dibu, não teve ninguém, teve apenas o gol da Suíça. Senhoras e senhores, tá tudo ali colocado dentro de campo, a Suíça tá empatando 1-1, e agora, Jason,
2: agora tá tudo igual em Kansas. Pela esquerda, a jogada, o Ricardo Rodrigues, ele tabela com Endoi, recebe a bola na frente, dentro da área, Pedro. A marcação da Argentina não pressiona. O Endoi bate cruzado, rasteiro, vencendo por baixo o Dibu Martínez. A bola entra quase que no meio do gol, não tinha ângulo. O suíço, a bola morre no fundo da rede. Tudo igual, 1-1, Maurício.
0: Eu disse ao Pedro e ao nosso ouvinte internauta que tinha mudado o jogo, porque se antes a Argentina jogava pouco ou nada com a bola, ela se defendia. Dia no limite da perfeição. Este quadro já não existia mais. Dibu tinha 3 defesas, a Argentina vazava por dentro e pelos lados, Cristiano, está sofrendo o gol do empate.
3: É um gol merecido, né? Porque a Suíça começava a dar trabalho pro Dibu Martínez, os cruzamentos que geraram cabeceio foram, a origem foi o setor direito, a defesa da Argentina, e por ali de novo que veio a jogada. Então a Suíça mereceu, porque era quem estava buscando o gol. E chega ao empate, Bertoncello.
4: Endoi, 25 anos, marca seu 10º gol em 37 partidas pela seleção suíça. O empate que vai forçando a prorrogação, valendo vaga na semifinal.
1: Eita, a Suíça outra vez no ataque. Tem a falta em cima do Zacarias. Suíça vai cobrar. Leonardo Oliveira, o que se previa aconteceu. A Suíça empatou. E agora tem cartão amarelo para o Paredes.
5: É, já deu uma confusão. No final do primeiro tempo, depois já bateu boca com o banco de reservas. Agora o Paredes deu uma chegada no Zacarias. E vem 2 trocas na Argentina, não só uma. Além do Nico, vai entrar número 14, Jason.
2: O 14 é Palacios.
5: O Palacios, Palacios vem. É Palacios. Exatamente, 2 trocas. Ele ia fazer só uma troca, mas aí, bem na hora do gol, o Nico Gonzalez estava pronto para entrar e ele faz uma segunda troca, porque sentiu. O Dibu tinha feito uma defesa antes, Pedro, tinha chamado o apoio da torcida, ele estava sentindo o momento. E agora o torcedor argentino acorda aqui, porque o jogo estava monótono, a Argentina estava cozinhando demais o jogo.
1: É, vamos às alterações. Palacios, número 14, no lugar de quem?
2: Ainda não subiu a placa, Pedro, mas é o Palacios, 14, jogador do Bayern, e o Nico Gonzalez é o 15, jogador do Manchester City. Vai ter, olha, revisão no VAR, hein?
1: O que aconteceu que ele tá indo?
2: Pode ter VAR. Cartão vermelho. Pode ser revisão de cartão vermelho.
5: A pegada do
2: Paredes.
5: Do Paredes no Embolo.
1: O Paredes já tinha amarelo, né?
2: Ele recebeu o cartão amarelo.
5: É, eu acho que isso. Mas ele tá vendo a simulação do Embolo.
2: Foi simulação.
5: Se atira.
3: É porque eu acho que o Palacios tinha sido chamado exatamente porque o Paredes ganhou o cartão, tá?
1: Esse rapaz, o Embolo deve estar trabalhando em teatro, né? E esse lance é teatral até.
0: Mas o Embolo sim já tem amarelo, se eu não estou enganado.
2: O Embolo tá
0: um segundo.
2: Tá com amarelo. Isso aí,
0: ele,
2: Maurício.
0: Vai pra rua por simulação.
2: É muita simulação do Embolo, Pedro. E já tem amarelo o camisa 7 da Suíça.
1: Então, mas será que vale o VAR chamar para isso?
5: Ele não, pela nova regra, tem pontapé. Ele tem que chamar.
1: É, mas ele às vezes tem pontapés tão fortes e o VAR não olha, não faz que não vê. Bom, sei lá. É arbitragem, né? É aqui, é na Copa do Mundo, é no Campeonato Gaúcho, no Brasileirão. São equívocos, né? 26 minutos, não tivemos a parada técnica aí. Tá voltando a arbitragem. Vamos ver o que ele vai colocar. Ele vai se comunicar agora com o estádio e a gente vai saber em seguida exatamente qual é a sua marcação. São 26 minutos.
6: There is no foul for number 5. And number 7, there is a clear simulation.
2: Simulação. Vai ser expulso, vai tomar cartão vermelho por simulação. O camisa 7 em bolo, Pedro. É o segundo amarelo dele por simulação, está sendo expulso.
1: Bom, eu vou te contar, eu acho um absurdo isso aí, tá? Ele simulou, merece a falta, merece ser chamada a atenção. Agora eu vejo tanto pontapé, tanta deslealdade, o cara batendo por trás, digamos, colocando em risco a saúde do companheiro de profissão, e não acontece nada, Maurício. E agora, sim, eu sei, ele transgrediu, ele fez uma coisa que não tem que fazer. Sei lá, eu não gostei.
0: É que esse é um excesso da nova orientação, mas existe a nova orientação. O árbitro não está fazendo nada que alguém pudesse dizer, olha, ele tirou do nada isso aqui não está no livro de orientações da arbitragem para a Copa de 26. Não. Está uma orientação lá que o VAR está falando em escanteio, ele está mexendo em mais coisas do jogo. A simulação do embolo foi grotesca, grotesca. E agora a imagem repete o cartão amarelo que ele sofre no primeiro tempo. Ele chora muito porque ele está comprometendo o melhor momento da Suíça na partida. Sai desesperado, né, Léo? Mas ele compromete com esta simulação do segundo amarelo aquilo que a Suíça poderia estar fazendo em menos de 10 minutos, virar o jogo sobre a Argentina.
5: Ele sai desesperado, ele sai inconsolável, os companheiros abraçaram ele, um dos integrantes levou ele para o banco de reservas, mas ele simulou, né? E simulação é cartão amarelo pela nova regra. Foi.
1: Sim, mas imagina, Leonardo, imagina que no mesmo lance também o Paredes simulou. E por que ele não tem cartão amarelo também?
5: Pedro, esse lance...
1: Essa orientação aí eu não gostei. Eu gostaria de uma orientação que os jogadores tivessem mais cuidado com os companheiros. Mas enfim, estão fazendo, vamos lá.
3: Esse lance, fala, Pedro, aconteceu parecido em Paraguai e Estados Unidos na primeira rodada, que era o lance com o zagueiro Rim e o Almirón do Paraguai. Por que tem interferência do VAR? Porque na simulação o juiz dá cartão amarelo para quem ele acha que cometeu a falta. E aí entra no critério de erro de identidade, porque o cartão amarelo no lance correto seria para quem simulou e não para quem fez a falta. Se ele não tivesse dado cartão pro Paredes, o VAR não poderia interferir, porque ele não teria o erro de identidade. Como ele deu um cartão errado pro Paredes, o VAR chama ele para ver que o cartão não era pro Paredes. Aí ele vê que o cartão é pro Embolo e acaba dando o segundo cartão.
1: Não, nós temos duas simulações, um vai para a rua, outro fica em campo. Eu também não gostei desta paridade, aliás, desta falta de paridade. Porque tu tem uma infração de um lado, o cara é punido, tem infração do outro lado, o cara não é punido. Bom, vai lá, vai lá. 29 minutos. Maurício, 29 minutos, 1-1. Agora ficou fácil pra Argentina.
0: Olha, a Argentina tá jogando tão pouco com a bola que eu não tenho essa certeza de que vai ficar fácil definitivamente. Olha aí o lance que chega.
1: A bola foi no Álvares, tentou atrás, conseguiu.
0: Parou. Agora a Suíça vai se obrigar a voltar ao seu rótulo de ferrolho, porque ela tem o prejuízo de um atacante a menos. Menos mal para ela, que é um atacante e não um defensor que vai para a rua. Mas a Argentina, ela é bafejada pela sorte, porque ela jogava tão pouco futebol. A Suíça tinha melhorado tanto fazendo gol de empate, que era possível a qualquer momento uma virada. O jogo muda completamente a partir desse momento.
1: Muito bem, parou tudo que tem hidratação. Eu estou chamando a partir de agora, tempo e placar do futebol da Gaúcha. Jogados 30 minutos exatos, 30 minutos, estamos na etapa complementar, placar é 1-1 e tivemos a expulsão do jogador Embolo, o que é uma discussão que nós teremos aí. Os jogadores estão reclamando muito, continuam reclamando da arbitragem, todo o grupo de profissionais da seleção da Suíça reclamam fortemente desta atitude tomada pela arbitragem, trazendo, digamos assim, a confirmação daquilo que fez o VAR, não é, Bertoncello?
4: É isso, né, Pedro? E por enquanto, empate em 1-1 que leva à prorrogação. Amanhã, neste domingo, 5 horas, tem o último amistoso do Grêmio antes da volta do Campeonato Brasileiro. 5 horas, enfrenta o Cruzeiro no estádio Mané Garrincha.
1: E aqueles que dizem que tem uma conspiração, que a arbitragem está defendendo a Argentina, que muitas coisas não foram marcadas contra a Argentina, o Messi não foi expulso e tantas coisas que teve na Copa do Mundo, agora tem uma confirmação eloquente. O jogador que é expulso porque fez simulação, é verdade, tá valendo, tá na nova determinação, mas aí quem desconfia, desconfia mais ainda, Maurício.
0: É que o espírito da regra aqui, que acaba excessivo porque expulsa o jogador que já tinha amarelo e aí por falta e não por simulação, Embolo, o espírito da regra tenta proteger, nesse caso, Pedro, o jogador defensor que tinha tomado cartão amarelo por uma infração que ele não cometeu. Como ele é defensor, ele com amarelo, ele fica tolhido na naturalidade do seu jogo, porque ele teria tomado o amarelo por algo que ele não fez. Então, na correção, o azar da Suíça é que a correção traz o amarelo para quem já tinha amarelo. E por isso, aconteceu o que aconteceu. Claro que as pessoas têm todo o direito do mundo de dizer o que bem quiser sobre as coisas. Mas o fato é que não há uma invenção sobre a regra, não há uma invenção sobre a orientação. O árbitro agiu de acordo com ela.
1: É, será matéria muito discutida, né? Bom, Munari, agora, Munari, que a Argentina tem um homem a mais e a Suíça tem um homem a menos e o empate de 1-1 leva para prorrogação e pênalti. Será que a Argentina tem, guarda a graça de melhorar alguma coisa nesse futebol medíocre que apresentou até agora?
3: É, agora a expulsão da Argentina ganha, né? Uma expulsão de presente, assim, mesmo que está dentro do protocolo e tal. Porque no 11 contra 11 em nenhum momento jogou melhor, né? Eu achei muito burocrático, a atuação tinha falado antes do gol, né? Que a Argentina corria o risco. É, agora, com a mais, tem a obrigação de ganhar o jogo, de atacar mais. A Argentina reagiu bem nos outros jogos, né?
5: Vai trocar. Sai o Tagliafico e entra o Nico Gonzalez. Sai o lateral esquerdo e entra um jogador ofensivo, um jogador um meia pela ponta. O Nico Gonzalez é mais ofensivo. Sai o lateral esquerdo, Tagliafico, entra Nico Gonzalez, número 15. A música aqui no Inter, na parada para hidratação, olha, ela é muito alta. É para manter a torcida animada, porque cada parada para hidratação vem a vaia do torcedor.
1: Futebol da Gaúcha, 33 minutos, etapa complementar, 1-1 é o placar. Seleção da Suíça agora tem 10 homens, uma expulsão tremendamente discutida. Ah, vai dar muita discussão. Tenho certeza. Já muita gente diz que a Argentina anda sendo beneficiada pela arbitragem. E eu me lembro daquele lance que o Messi bateu na barriga da perna do adversário, que é lance de expulsão, e ele não foi expulso. E agora tem esta vantagem que não esperava e que é num lance que o cara faz simulação, mas que não tá batendo em ninguém, não tá tirando a canela de ninguém. Mas enfim, como explicou o Maurício, é a orientação e vamos por ela, é o que acontece, tá? Agora que vai dar discussão, ah, pode ter certeza. Muita discussão. E a Argentina tem a bola, dominada ali pelo lado esquerdo com o jogador Fernandes. Fernandes tenta dominar e chega a marcação, a bola sai pela linha de lado. Teremos arremesso lateral? Não, teremos falta. Falta e favorece a seleção da Suíça. A 33 minutos, mais 40 segundos desta etapa complementar. Uma bola longa para o ataque suíço, corta de cabeça o Lisandro Martínez. Lisandro Martínez tocou a bola, encontrou colocado ali pelo meio. O jogador Depou pisou na bola, fez o toque lateral. A bola foi onde está colocado o jogador Lisandro Martínez. O zagueiro vai para o campo de apoio. A Argentina vai tentar atacar. Cara, agora que tem a vantagem de uma a mais dentro da partida, ainda o Lisandro Martínez está recuando. A bola foi para o Messi, Messi dominou pelo lado esquerdo. Messi que também quase não jogou nessa partida. Agora faz grande lançamento, hein? Sai da meta o goleiro para uma defesa importante, Jason.
2: Isso, Kobel firme por baixo, segurando para a Suíça. Detalhe sobre o Messi: ele está com um problema, Pedro, no olho direito. Na parada para hidratação, ele recebeu tratamento no olho direito, o camisa 10 da Argentina.
1: Sai jogando o Arcanjo leva pelo lado esquerdo, empurra a bola para o campo de ataque, ela foi para o Enjoy tenta chegar ali pelo lado esquerdo, buscou passar pelo marcador, foi desarmado. A bola ficou para Romero toca mal na frente, Chaka domina, toca a bola para o Rodrigues tentou na frente, encontrou colocado por ali o Raider tem o domínio, recua a bola para o Chaka toca a bola até onde está colocado o Zacaria outra vez com o Chaka, ele levanta a cabeça, empurra a bola na frente, ela foi dominada pelo jogador Freuler está recuando para o Chaka outra vez para o Freuler faz a bola chegar, onde está colocado ele verde, ele parte para o campo de ataque, empurra a bola para o Chaka, pé canhoto na bola, buscou abrir, a bola foi na ponta esquerda, estava por lá o camisa número 15, que entrou há pouco e eu não tenho essa informação ainda.
2: Camisa 15, Nico Gonzalez, jogador do City.
1: Não, 15, 15.
2: O 15 do, é Dibril Sou. Okay?
1: Tá certo, eu que me enganei, vamos lá. E lá tá o Sou recuando a bola, deu para o Rodrigues tentou jogar, empurrou a bola para o Raider tem o domínio, recua mais ainda, jogando a bola para o Freuler, que tá colocado ali pelo meio do campo e tá recuando a bola para o goleiro. O time da Suíça agora tem contra si a Argentina completamente retrancada e um jogador a menos. Como é que se resolve esse problema, hein, Maurício?
0: Agora tem menos jogo, né? porque a Suíça está se recuperando, está tentando entender de que maneira ela pode ficar firme no campo defensivamente, perdeu só um atacante, a linha defensiva não é atacada, mas ao mesmo tempo há um jogador da Argentina a mais sobrando. Quem é que começou a se movimentar mais em busca da bola? O Messi, porque tem menos gente para marcar de vermelho. O jogo diminuiu de qualidade.
1: É, ela vai depois, recuando uma bola, soltando para Paredes. Paredes tenta jogar na frente, encontrou colocado ali pelo lado esquerdo o seu companheiro Lisandro Martínez. Ele é zagueiro, ele está no campo de apoio, empurrou a bola para Paredes. Paredes tentou jogar, deu do outro lado. A bola foi onde está colocado o Messi. Messi recuou. Boa tentativa do time da Argentina ali pela meia direita, mas o jogador argentino adianta demais. Perde a bola e o Fede está tirando e metendo a bola para o campo de ataque. Tem o Romero para consertar para a Argentina, dá para Paredes, que recua para Romero, que vai dominar lá no campo defensivo do Internacional. E agora não há, claro que não há absolutamente ninguém da Suíça no campo de ataque, porque o negócio da Suíça agora será se defender. Tá? E a bola foi outra vez para o Lisandro Martínez. E outra vez é um zagueiro no campo de apoio. Ele está recuando a bola, soltando, encontrou colocado por ali o seu companheiro, o jogador Palácio Gonzalez. Gonzalez tem o domínio, procura jogar, jogou, tocou a bola para o Messi. Messi é marcado, ganha do adversário, recua a bola para o Paredes. Paredes tentou para Messi, errado o passe, a bola picou para a Suíça. E tem a bola com o Rodrigo, que dá para Sou. Sou joga a bola para o Rodrigues. Rodrigues tenta na frente, corta Romero, parte para o campo de ataque, com bola dominada, imprime velocidade, chega para cortar o Zacaria. Zacaria na sequência adianta demais, é desarmado e a posse de bola fica uma vez mais para a Argentina, com a bola dominada pelo McAllister. Tentou abrir, abriu do lado esquerdo. Gonzalez está colocado por ali, busca a jogada pessoal, foi desarmado pelo Zacaria, voltou a bola para ele próprio, tocou a bola para o McAllister, tentou jogar, jogou lateralmente, deu para o Paredes, Paredes soltou, encontrou Messi, Messi dominou pela meia esquerda, fez o tabelamento, buscou chegar dentro da grande área, caiu, não houve falta, a bola foi tirada e a Suíça vai buscar o contra-ataque, mas não tem ninguém por lá e a bola fica dominada então pelo jogador Freuler. Ele tem o domínio, joga a bola na esquerda, Rodrigues está colocado por ali, Rodrigues está recuando para o Freuler, Freuler está jogando onde está colocado o jogador Akanji. Akanji recolhe a bola para a Suíça, levanta a cabeça, toca a bola curta, ali está colocado o Rodrigues para ele, o passe agora com o Freuler, outra vez com o Rodrigues. A Suíça não se entrega, a Suíça vai se segurando, não dá muitas oportunidades pela Argentina, pelo menos até agora. Já são 38 minutos, o empate está levando para a prorrogação. Uma bola longa na tentativa com a camisa número 11 e a bola foi tirada, tirada do Enjoy e jogada ali onde está o goleiro da Argentina, Dibu Martínez. O Munari, me conta aí, a Argentina vai conseguir jogar agora com 10 adversários?
3: É, eu acho que o Scaloni pode ser um pouco mais ousado nas trocas, né? Ele colocou o
5: vai
3: Nico
5: trocar.
3: É, que é um
5: vai
3: atacante
5: trocar
3: na lateral, mas ele pode colocar
5: Lautaro Martínez e o outro jogador que está ali no reservado que ele chamou, me parece o Almada. Lautaro Martínez e o...
7: O Almada tem a 16, Léo.
5: Isso, está no reservado ali recebendo orientações, mas o Lautaro já está na beira do campo para entrar.
3: É, ele não deve tirar o Álvares, né? Pode ter que tirar um do meio. Acho que saiu o Depol, né? Tem saído todos os jogos. E aí a outra troca, que não acho que não vai ser só o Lautaro por Álvares, né? Ele pode ficar com dois centroavantes.
1: Olha o lançamento cumprido, a bola pro Messi para marcar o gol, o goleiro sai.
7: Impedimento.
1: Abafa o Messi. Não valeria ter impedimento, mas o goleiro foi melhor que o Messi nessa aí, não é, Geisão?
7: E é raro isso, Pedro. O Messi errar esse tipo de gol com liberdade dentro da área e não estava impedido, hein? Não estava, iria valer o gol do Messi, foi bem demais. O Kobel, ele tentou encobrir o goleiro da seleção da Suíça e com os dois braços esticados ele fez a defesa.
1: É o Montiel. A Suíça já teve tanto prejuízo que pode ter alguma vantagem. Saiu o Depol, né?
5: Saiu o Depol e entrou o Lautaro e tá saindo o Montiel. Tá saindo o Molina para entrar o Montiel. É lateral por lateral.
1: Molina saindo para entrar o Montiel.
7: Camisa 4. Isto, Montiel camisa tem a número 4.
1: Montiel e o Lautaro.
7: Lautaro tem a número 22, Pedro.
1: 22. O Palácio já acabou não entrando, né?
7: Isto. Não entrou.
1: Não entrou. Gonzalez, Montiel e Lautaro Martínez. É, são três trocas, são as opções do técnico da Argentina, Maurício.
0: A Suíça vai fazer as trocas, o Léo já vai falar. Aliás, vai agora, Gês, vai pra gente aproveitar que tá todo mundo ao mesmo tempo aí.
7: Tá saindo o 15, o Gibril Sou, e vai entrar, sobe a placa, é o camisa 23, Andoni. Andoni, sai o 15, sai o 11 e sai o 22. Então sai o Gibril Sou, o... Entra o...
1: 11 é o Enjoy.
7: O Enjoy, Endoy, sai. E o Ryder sai, né? Andou. Com a 22.
1: E o Ryder também.
7: Isso. Ah. tá entrando.
1: Agora, vamos lá, entrou o Andoni, 23.
7: Andoni, camisa número 23. Tá entrando o Widmer, camisa número 3. Widmer, camisa número 3. E o camisa 2, Murren. Murren, camisa número 2. 2, Murren, 3, Widmer e 23, Andoni.
1: Saíram Rádio, Enjoy e Soul.
7: Ah, exatamente.
0: Os sinais estão claros agora. A gente está chegando, faltando 4 minutos, mais acréscimos. A Suíça volta ao modo ferrolho, não porque queira, e sim porque precisa. Ela tira homens do meio para frente, inclusive o seu melhor jogador individualmente, que era o 11, Enjoy, que não devia ter saído. Mas há um planejamento claro a partir desse momento. A Suíça quer levar o jogo para o pênalti, botou mais gente para defender, com vitalidade para correr mais tempo e pelos outros, para compensar o jogador a menos que tem.
1: É, mas antes de chegar no pênalti, terá 30 minutos de prorrogação. Quer dizer, a Suíça vai ter que aguentar muito. A tentativa era do jogador Murren, trabalhando ali pelo meio. Se conseguiu ganhar, levou pelo lado esquerdo, tocou a bola, deu para o Zacarias, jogou na área, corta de qualquer maneira o Romero. Romero aparece para cortar, empurra a bola para Paredes, Paredes abriu na direita, a bola foi para Montiel. Montiel tá jogando pelo lado direito, sua primeira participação no jogo, ele vai levando, encosta por ali o Paredes, a bola foi para Paredes, Paredes está recuando, soltando a bola para o Romero. Romero veio de trás, jogou, encontrou colocado Lisandro Martínez. A Argentina vai inteira agora para o campo de ataque. São 42 minutos, a etapa complementar, e a bola foi. Um destaque colocado o jogador McAllister. McAllister procura jogar lá pelo lado direito. Tocou a bola para o Paredes, para o McAllister. Dominou, recuou, deu para o Lisandro Martínez. Veio de trás, tentou abrir, abriu na ponta esquerda. A bola foi para Gonzalez. Gonzalez tocando para o Lisandro Martínez. Outra vez Gonzalez tenta na frente. A bola foi afastada. A Suíça consegue jogar a bola pela linha de lado. É arremesso lateral. E é da Argentina. São 43 minutos, senhoras e senhores. A Suíça, com um jogador a menos, está segurando a Argentina. A Argentina teve apenas uma oportunidade do gol ao longo do jogo, no gol marcado. É muito, muito medíocre o time da Argentina nesta noite. McAllister está colocado, toca a bola na frente, encontra colocado por ali o Lautaro Martínez. A bola foi recuada, onde está colocado Paredes. Paredes jogou no lado direito, de outra vez Paredes. Paredes tenta jogar ali pelo lado direito, tocando a bola para Montiel. Montiel faz o domínio, pisa na bola, encontra colocado por ali o Enzo Fernandes. Ele está recuando a bola para o Romero. Toda a Argentina está no campo de ataque. A bola foi para Lisandro Martínez, recolheu na meia esquerda, tentou levar, lançamento feito dentro da área, afasta bem colocado Zacarias, tocando a bola para Elvede, dá um chutão para o meio do campo, a Argentina volta. Só da Argentina agora, aluga-se 3/4 do campo, não é o último terço, é 3/4, tá? E a bola foi lá na Argentina, cruzamento, a bola passando e saindo pela linha de fundo, o juiz que não saiu, e aí tem o cabeceio do McAllister quase marcando o gol, e eu não sei se saiu, se não saiu, quem sabe é tu, Jason.
7: Olha, Pedro, pela marcação da arbitragem, tudo valendo. Pelo lado esquerdo, o jogador da Argentina, ele consegue salvar, me pareceu, Paredes, com um carrinho, ele bota a bola em jogo, ela não saiu. O McAllister acaba de perder o que seria o gol da classificação da Argentina. Ele apara dentro da pequena área o cruzamento e manda sobre o gol defendido pelo Kobel. Era gol da Argentina.
1: Aliás, tá, é a segunda chance de gol da Argentina do mesmo jogador que fez o gol e que perdeu o gol agora.
7: Agora com bola em movimento.
1: Maurício, contra a Suíça, que agora tem 10 homens em campo, a Argentina tem duas situações de gol, Maurício.
0: Não, é uma decepção real que eu vejo da Argentina hoje, porque por um tempo, ela que continua jogando mal, não jogou bem em nenhum momento da Copa, ela se defendia bem. Neste segundo tempo, passou a se defender mal, além de jogar mal com a bola. E foi salva pela expulsão do Embolo, um dos principais atacantes suíços. Só então ela vem para frente, só então o Messi se movimenta mais em busca da bola. É decepcionante a Argentina até o momento.
1: A bola foi para o Gonzalez, dominou na ponta esquerda, no pico da grande área, recuou, soltou, deu a bola para Lisandro Rodrigues, que está dominando, levantando a cabeça, recuando a bola para Paredes, Paredes deu para Lautaro, Lautaro abriu na direita, Montiel está chegando por lá, dominou, tocou a bola para o Lautaro, recolheu, Martínez está colocando por ali, também por ali o Romero, a bola para o Romero soltando a bola para o Paredes, que domina e solta a bola, ali atrás onde está colocando o Paredes, que recolhe a bola, dá a toca no lado direito, encontra colocando por ali o jogador Montiel. Montiel tentou cruzar, a bola está saindo pela linha de fundo, toque do camisa número 4, o Elvede, tem escanteio Argentina para cobrar, Jason.
7: 9 minutos de bola rolando neste segundo tempo.
1: É, 9 minutos, teve a parada, teve a expulsão, teve o VAR, teve tudo isso, né? Messi cobrou o escanteio, uma bola curta no Paredes, Paredes dominou, deu para o Lautaro, tá fora da grande área, recua outra vez para Paredes, Messi está colocando pela ponta esquerda, para ele foi o passe, ele domina, a marcação chega pelo meio verde, tá recuando a bola para Paredes, recolhe na meia esquerda, levanta a cabeça, deu para o Lautaro, Lautaro recolhe a bola para o time da Argentina, ainda ele tentando levar, soltou a bola para o Montiel, Montiel soltou, deu para o Paredes, veio de trás, tá todo fechado, o time da Suíça, a Argentina não tem penetração, os toques são laterais, improdutivos, a Argentina não chega, chegou agora pro Messi, entortou o cara, bateu, quase que ele mete o gol, mas olha aqui, não entrou por detalhe, o Messi, sim senhores, só o Messi pode salvar esta ruindade explícita do time da Argentina, Munari.
3: É exatamente isso, né? E com o pé direito, ele tenta resolver, porque os atacantes não resolvem, o McAllister perdeu a chance. É uma Argentina que joga pouco futebol, até pode passar aí com gol nos acréscimos ou na prorrogação, mas joga pouco futebol para ser semifinalista da Copa do Mundo.
1: Atenção, tempo e placar do futebol da Gaúcha. 47, etapa complementar, vamos a, quantos ele deu? 9, vamos a 54, né? Tem um tempão ainda para a Argentina tentar o gol e com isto passar para a semifinal da Copa do Mundo, Bertoncello.
4: Um jogo da semifinal já está definido na próxima terça-feira às 16h em Dallas, tem a seleção francesa contra a seleção espanhola, Pedro.
1: E a Argentina volta para o ataque, a bola foi para o Lisandro, Lisandro tocou a bola para o jogador Gonzalez, Gonzalez, chutinho dele. Conta aí, Jason.
7: Nico Gonzalez, pelo lado esquerdo, dançou para um lado, dançou para o outro, ajeitou para o chute com a perna esquerda, longe, longe do gol defendido pelo Kobel. 1-1, tudo igual, estamos indo para a prorrogação.
1: 47 minutos e 40, Maurício.
0: Nessa prorrogação, a Argentina fica mais perto do gol do que nunca, porque a Suíça não só está disposta a apenas se defender, como sinalizou isso, tirando o seu principal atacante, uma troca que não deveria ter sido feita pela Suíça, pelo seu treinador. O Endoy, que foi o cara que fez o gol e era o melhor jogador em campo individualmente, nem ele está mais no ataque. Só quem está agora atacando é o Andeuni, que entrou, é centralizado e não é sequer veloz. Então a Suíça entrou agora, finalmente, no modo ferrolho, por necessidade.
1: É, e a Argentina é todo ataque, todo ataque. Totalmente defensivo está o time da Suíça por consequência. E a bola foi para Paredes, Paredes tocou, deu para Montiel, Montiel soltou para Messi, Messi pé canhoto na bola, empurrou para o jogador Lisandro Rodrigues, dominou, tentou abrir, abriu na esquerda, ali está colocando o Gonzalez, ganhou do marcador, deu atrás, cara chegou no carrinho, bateu, mas a Argentina tem a bola outra vez, McAllister, recua, encontra colocado o seu companheiro Lisandro Rodrigues, que tocou a bola na ponta esquerda, outra vez o Lisandro dominando, levantando a cabeça, recuando, tocando para Paredes, 49, o tempo vai passando, a Argentina não consegue seu gol, a bola é do Messi, Messi é marcado, tem três na marcação ainda, o Messi escapou de um, de dois, de três, tocou na frente, mas o corte foi feito e aí cai o jogador Zacaria, vai ganhar tempo, vai tomar um ar, porque a coisa tá complicada para a Suíça, Jason.
7: Vai mexer a Suíça, viu, Pedro? Pela movimentação no banco, o Tchoimer, que é zagueiro, camisa 18, já conversa com o Murat Yakin, técnico da seleção da Suíça, e caiu o Zacaria. Daqui a pouco pode ser essa a troca, mas os jogadores fazem sinal de calma pro banco de reserva suíço.
1: Pois e é. Pouco, torcida, Leonardo Oliveira, gente, você que tá no estádio.
5: Há pouco, Pedro, a torcida acordou aqui tentando empurrar o time. Tá um ambiente estranho aqui, porque a torcida argentina ela é sempre barulhenta. E nesse jogo, por ser pela tensão e também porque a Argentina mornou demais o jogo, a torcida ficou quieta. Agora ela teve algum movimento, algum canto, mas são muito breves e aí volta a ficar assistindo apenas o jogo.
7: Sai Ricardo Rodrigues com a 13 na seleção da Suíça, Pedro, e tá entrando o 18, Tchoimer, zagueiro do Valência da Espanha. Tchoimer tem a número 18.
1: Tchoimer, né?
7: Tchoimer.
3: Bom nome o Tchoimer, né? É, agora ele vai com mais um zagueiro mesmo, ele já tava fazendo uma linha de 5, né, com o Ricardo Rodrigues como terceiro zagueiro, agora ele coloca um zagueiro de ofício ali.
1: O Munari, olha o lançamento na área. Não, passou. Fala, Munari.
5: O Murray e o Widmer que entraram são zagueiros. Ele tá agora com uma linha de 5 zagueiros mesmo. E o meia que entrou, o Anduni, que é o único atacante, ele é um jogador de meio campo. Ele é um jogador que tá só marcando posição, não tem velocidade, como tinha observado o Maurício.
0: É, esse ponto agora, não se pode acusar, né, a Suíça de voltar para o modo olaria, para o modo só se defende, porque o melhor momento dela, Suíça, foi interrompido por aquilo que já discutimos, a nova orientação, que bota um segundo amarelo em bolo. O ataque da Suíça tinha conseguido vantagem, obrigado o goleiro de boa, 3 defesas, faz o gol do empate, talvez virasse. A levada do jogo era por aí, mas o talvez nós nunca saberemos, porque o jogo foi modificado, e na modificação a Suíça está obrigada só a se defender e vai tentar levar para o pênalti, sim.
1: É 51, faltam apenas 3 minutos para terminar a partida e a Argentina continua empatando 1-1, está indo para a prorrogação e depois da prorrogação tem pênalti, tá? E a bola foi jogada na direita, lá onde está o atacante Montiel. A Argentina chegando para o campo de ataque, tentando ainda liquidar o jogo e por consequência sua classificação para a semifinal da Copa do Mundo. Durante os 90 minutos a bola foi para o Lisandro Martínez, ele domina a bola, não sabe jogar muito ali no ataque, recua, a bola foi ali no lado esquerdo, dominada pelo Gonzalez deu para o Lisandro, Lisandro pisa na bola, a marcação chega através do jogador Zacaria, ele está recuando, soltando o destaque, colocando Paredes tocou para o Messi recolheu, tentou levar, levou no meio, deu para cá, Macalister, ele joga a bola para o Messi buscou abrir, tocou para o Lisandro Martínez, é outra vez o zagueiro lá dentro da grande área, empurrou a bola, encontrou colocado por ali o seu companheiro, o jogador Lautaro Martínez, ele acaba recuando a bola, tem cruzamento, bola alta, afasta zagueiro, toque então, depois da corte de cabeça, foi feito lá para o meio do campo, mas a Argentina volta, porque só a Argentina ocupa o campo de ataque, o time da Suíça se defende galhardamente do jeito que dá, e a bola foi ali onde está colocado o Lautaro Martínez, ele tem o domínio, buscou a bola para o Enzo Fernandes, tentou jogar, jogou para Messi, é Messi que pode resolver, mais ninguém, ele fez o cruzamento, corta de qualquer maneira o camisa número 3 do time da Suíça, o jogador Murray, tocando a bola pela linha de fundo, tem escanteio,
7: Gisento. Bola de segurança, Pedro, para a linha de fundo, Messi atravessa o campo para fazer a cobrança, escanteio para a Argentina, 1-1.
1: 52 minutos 40 segundos, ou seja, 1 minuto mais 20 segundos para se não se esgotar o tempo regulamentar, esgotar inclusive o tempo de recuperação apontado pelo juiz da partida. Messi está colocado para a cobrança. Lado esquerdo, campo de ataque, é escanteio. Ele foi para a bola, pé canhoto, cruzou, a bola foi tirada, rebote, o goleiro fez uma defesa simplesmente maravilhosa. Koppel deixa a Argentina fazer a vitória na partida, pelo menos até agora, mas a Argentina volta, a bola é do jogador Paredes leva ali pelo meio, tocou a bola na ponta esquerda, está colocado Messi por ali, ele faz o domínio, procura levar, ele é desarmado, busca a recuperação, recupera e toca a bola para Lisandro Martínez, deu para Messi trabalhou na meia esquerda, foi marcado, recuou, soltou, onde está colocado Lautaro Martínez, ele domina, deu a bola para o Montiel levou para o meio, foi combatido, não pôde fazer o passe, recuou, tocou para Paredes deu para Messi e recua e toca a bola outra vez para Paredes tenta jogar na direita, a bola foi para Montiel dominou, pé direito, cruzamento, cortou a zaga, novo cabeceio para dentro da grande área, Zacaria tá afastando, é o time da Argentina pressionando, é a pressão final, 53 e 51 pro meu gosto terminou o primeiro tempo, hein? Olha lá,
7: falta.
1: Tem uma falta dentro da grande área marcada pelo juiz da partida, pro meu gosto terminou o primeiro tempo, seu juiz, termina aí, Portugal.
7: Fala, Jesus. João Pinheiro, de Portugal, árbitro jovem, Pedro, 38 anos de idade, vai terminar o segundo tempo. Vamos para a prorrogação, 1-1 na RBS, sempre tem mais Copa.
1: 54 minutos mais 15 segundos. Para mim, o jogo já terminou. Para mim, o jogo já terminou. E terminou mesmo. Fim de papo, o Maurício Sarai. Vocês ficam vendo aí como é que é esse negócio, que eu vou dar uma respirada, Maurício, porque eu não,
7: justo.
1: Não gostei disso aí que aconteceu, hein? Do jeito que expulsaram o coitadinho do cara lá.
0: Bom, o fato é que você tem um empate a partir de uma Suíça que crescia no jogo no 1-1. Houve a expulsão, já discutimos a expulsão, a orientação, o excesso, o espírito da lei, que é proteger o defensor que tomava um amarelo indevido, ia ficar pendurado pro resto do jogo na sua função defensiva, mas ao mesmo tempo quem acaba fazendo uma defesa maravilhosa para evitar o pior é o Kobe, o goleiro da Suíça, porque a Suíça tinha virado olaria. E virado olaria, Cristiano e Léo, não porque quisesse, porque ao longo da partida inteira quem mais atacou foi a Suíça. E no segundo tempo conseguia atacar inclusive com qualidade, obrigando o Dibu Martínez a 3 defesas importantes antes do gol do empate. quando o jogo muda para a Suíça ficar com um a menos e sai chorando, desesperado, desconsolado em bolo, a Suíça volta pro modelo ferrolho. Mas aí, Cristiano, é por obrigação.
3: É, o jogo da Argentina como um todo foi ruim, né? Depois, contra 10, tem o Messi perde um gol claro no lance que é marcado impedimento, que pela imagem que mostrou me parecia que não era, né? Então seria validado o lance. É, ah, o McAllister tem uma chance, o Lisandro tem outro, o Messi tem um chute de direita, mas de forma coletiva a Argentina joga pouco, e aí algumas opções do Scaloni elas também não se justificam, né? Insistência, por exemplo, no Nico Gonçalves, que entra e quase nunca acrescenta nada, ele de novo troca lateral por lateral. Então aquela renovação que pintou da Argentina para essa Copa, com jogadores como Simeone, como Nico Paz, que foi o melhor meia do campeonato italiano, como Barco, até o Almada, os outros três nem entraram, e o Almada foi titular nos primeiros jogos e deixou de ser opção, assim. Então ele tá muito abraçado nos veteranos e eles não estão entregando, né? O gol tem falha do Depol, o gol tem falha do Paredes. É uma Argentina que joga pouquíssimo futebol, assim, muito pobre esse futebol da Argentina.
8: Eu me arrisco a dizer que se não fosse a expulsão do Embolo, a Argentina teria sérios problemas, porque a Suíça estava tomando conta do jogo e estava encontrando espaço, principalmente pelo lado esquerdo. Lembrando que a Suíça está sem seus dois principais jogadores, o Vargas e o Manzambi.
1: Pois é, vamos agora para a cobrança de pênaltis. É o que restou.
4: Nós prorrogação,
1: já temos.
8: Prorrogação.
1: Ah, é, prorrogação, claro. Desculpa. Tá, o Bertoncelo. Pra quem tá ligando agora, o cara tava dormindo, então acordou de noite, vai tomar uma água, vai pintar um cigarrinho, tomara que não fume mais, que faz mal. Como é que tá a semifinal? Conta pra mim.
4: Pois é, Pedro, a França conseguiu então a sua classificação na última quinta-feira passando por Marrocos, e a Espanha eliminou a Bélgica ontem, e por isso França e Espanha se enfrentam na próxima terça-feira às 16h em Dallas. A Inglaterra hoje mais cedo venceu a Noruega pelo placar de 2-1, dois gols marcados pelo Bellingham, e também já está classificada, joga na quarta-feira às 16h em Atlanta, e aguarda quem passar de Argentina e Suíça. Pedro, este é o oitavo jogo desta Copa que vai para prorrogação. Foi assim em Bélgica e Senegal, Argentina e Cabo Verde, e hoje também o jogo da Inglaterra. Nos outros jogos, foi para os pênaltis. Holanda contra Marrocos, Alemanha contra Paraguai, Austrália e Egito, e também Colômbia contra a Suíça.
1: Muito bem, quero mandar um abraço pro Almada.
8: No lugar Almada, dele. Pra ver quem é que tá saindo. Não levantou a placa ainda, mas Almada 16. Depois daquela roda ali de no final do jogo, antes da prorrogação, o Almada já botou a camisa na beira do campo.
7: Camisa 16, tá, Pedro? O Almada.
1: 16, saiu quem?
7: Almada.
1: Sabemos aí.
7: Vamos confirmar.
8: Enzo Fernandes, 24.
1: Enzo Fernandes, tá. Que aliás jogou pouco, né? Eu não te confesso que eu não me lembro de muita coisa que ele tenha feito no jogo, hein, Leonardo?
8: Jogou pouco, apareceu pouco na frente. Um jogador que tá com mais liberdade, porque a entrada do Paredes deu liberdade pra ele e pro McAllister. Ele chegou pouco à frente.
3: É, a Copa do Enzo Fernandes é salva por aquele gol nos acréscimos contra o Egito, né? Porque de maneira geral ele foi mal em todos os jogos.
8: Tomada da
1: seleção
8: pelo River, né? Com, se eu não me engano, 20 milhões de euros por 50% dos direitos.
3: É, exatamente. Poxa,
1: bastante dinheiro, hein? Bom, vai começar então o primeiro tempo da prorrogação. Saída vai favorecer o time da Argentina. Você, torcedor ligado no futebol da Gaúcha, que bom, que maravilha saber que você está ligado conosco, né? Tá acordado ainda, Jessão? Que horas são, hein, Bertoncelo? Me dá o teu relógio aí.
4: 00h05.
1: Meia-noite e 5 minutos, já é hora de jogar futebol. É a Copa do Mundo.
8: E já é tá meu narrador.
1: Quando é gauchão, eles dão um pau no gauchão. Agora aqui, Copa do Mundo. Saída da Argentina, prorrogação, 30 minutos decisivos para Argentina e Suíça. Suíça jogando com um jogador a menos. E a Argentina já está partindo para o ataque. Lisandro Martínez está levando, recuando a bola para o Paredes. Paredes abriu na direita. Messi está colocando por ali. Montiel acompanha pela ponta. Messi prefere levar para o meio. Tocou a bola. Deu para McAllister, o autor do gol da Argentina. Ele empurra a bola para Lisandro Martínez, que joga a bola para Almada. Almada domina lá pela ponta esquerda. Levou para o meio. Tentou levar. Foi marcado. Foi obrigado a recuar. Recuou, tocando a bola para Romero. Romero deu para Paredes. Paredes está jogando. Pé direito na bola. Soltou para o Messi. Está do outro lado. Ainda o Messi quase no bico da grande área, procurando passar do meio, encontrou um espacinho bem pequenininho para a bola passar, voltou o rebote, a bomba foi dada, foi bloqueada, veio Castilho, o Gonzalez, aliás, ele chutou, a bola saiu, vai ser escanteio que favorece a seleção da Argentina, e esse é o mapa que nós teremos nesses 30 minutos, por isso até que sai o gol, se é que vai sair, vai ser essa pressão aí interminável da Argentina.
0: E tudo que a gente viu, pouco de movimentação do Messi, dosando energias até então, nesses últimos 30 minutos ele vai aparecer o tempo inteiro para jogar.
1: Um minuto, prorrogação. Vamos lá. Messi para a cobrança do escanteio, deu curtinho, soltou a bola, encontrou colocado Montiel. Montiel tentou abrir, abriu para o Messi. Messi está colocado na ponta esquerda, ao lado da área, outra vez com o Montiel. Dominou, trabalhou ali pelo meio, ainda ele levando, deu a bola para o Almada. Almada recuou para Paredes, Paredes soltou na esquerda. Lisandro Martins está colocado por lá, a bomba foi dada. Ih, onde é que foi parar essa bola? Diz aí pro povo, Jesus.
7: Muito longe, parou com um garotinho nas arquibancadas que segurou firme e veste a camisa da. Ah, o pai tá mandando esconder a bola, não pode fazer isso. Devolve. 1-1 prorrogação.
1: Se passa pros filhos.
7: Não pode,
1: Pedro. Tem filho que explora o pai, mas não pode fazer isso.
7: Não pode.
1: Eu sei. Eu sei.
7: É, não, mas aí é outra coisa, né?
3: Tem essa filho bola que vai amanhã pegar lá a costela do churrasco de graça, Pedro.
7: Essa bola aí tem dono.
0: Mas amanhã, se eu bem entendi, tem que pegar só até 1 PM, é isso, gente?
7: Fecha 1 PM. Obrigado, tá, Maurício.
1: Lá vai a Argentina. A bola é do Paredes, Paredes soltando a bola pro Messi. Messi outra vez com Paredes. Ele domina, levanta a cabeça. Ainda ele levando. Messi tá pedindo ali pela meia direita. A bola foi pro Messi. Messi recolheu. Montiel tá colocado na ponta. Paredes no meio. A bola foi para Paredes. Paredes deu a bola para o Martínez. Martínez sai jogando da pelada esquerda. Deu a bola para o Almada. Almada encarou o marcador, tentando passar pelo Zacaria. Zacaria tá em cima dele. Tocou no meio, recebeu devolução. Quando chutou, o goleiro pegou. Pega firme o goleiro Flávio. Jason.
7: Apressada Almada, bola rápida dentro da área, conclusão no canto onde estava o Kobel, segurou firme 1-1 Argentina e Suíça.
1: Bom, pelo menos, Munari, a Argentina parece muito mais interessada em chegar ao gol, o que é fundamental, porque senão vai para os pênaltis, não é isso?
3: É, já são 3 chutes no segundo tempo, né? O Almada é um jogador que a gente conhece muito bem aqui do Botafogo, né? Que arma, que finaliza. É, agora sim a Argentina joga bem, né? Mas é só porque é contra 10, né? No 11 contra 11, jogou bem pouco futebol.
1: Foi ruim, Olha o Messi, Messi tocando a bola para o Paredes, Paredes tocou para o Lisandro, tá colocado lá pela ponta esquerda, deu a bola para o Gonzalez, Gonzalez buscou abrir, recolheu pela ponta, recuou, soltou a bola para o Lisandro, ele vem de trás, Lisandro Martínez, empurrou a bola para o Paredes, Paredes pisa na bola, engana o adversário, solta a bola para o Almada, Almada se mete ali pela meia esquerda, outra vez o Zacaria, vai para cima dele, ele busca o drible, tentou abrir, abriu na ponta esquerda, o cruzamento saiu errado, porque o jogador argentino escorregou, mas voltou a bola para o Almada, Almada domina, recua a bola, deu atrás, deu para Romero, Romero soltando para Messi, Messi deu toque curto, recebendo evolução, tentou jogar, jogou na meia esquerda, tá chegando por ali o Lisandro, com Almada, no bico da grande área, ingressou nela, abriu na ponta esquerda, Lautaro Rodrigues, Lautaro Martins está colocado por lá, ele toca a bola para o Almada, Almada se mete pelo meio, deu para o Lautaro outra vez, procura passar pelo adversário, mas não há penetração, porque quando chega ali na área, bom, aí tem Suíça que não acaba mais. E aí fica difícil para a Argentina, que volta para o campo de ataque com o Messi. Esse com a lucidez do gênio, empurra a bola, encontrou colocado Almada, dominou na meia esquerda, vai tentar a bomba, abriu, encontrou colocado lá o Tauro Martini, recuou, deu para Lisandro. Lisandro soltando a bola para Paredes. Paredes recolhe ali na intermediária. Tudo isso, senhores, entra intermediária e entrada da área. A bola não vai para lá nem para cá. Fica ali, já 200 passes, um para o lado do outro, depois vem aquela estatística, que a Argentina fez 5.000 passes daí, que adianta fazer esse passe? Que adianta essa estatística, né? E a bola foi para o Messi, ganhou do marcador, lançou dentro da grande área, aparece Mahrein para afastar, mas a Argentina volta com Paredes, Paredes levanta a cabeça, empurra a bola, deu para Lautaro Martínez, dominou, soltou para o Almada, se meteu para a bomba, a bola bateu na rede pelo lado de fora, me deu a sensação, eu tava prontinho para gritar gol, não gritei nada, e não vou gritar porque a Argentina não fez. Diz aí, Jesus.
7: Segura, segura esse grito, Pedro. Ela explodiu na rede lateral pelo lado de fora. O torcedor do outro lado, esse também, gritou gol lá em Kansas. Bola pra linha de fundo, Argentina na pressão.
0: Teve há uma momentos galera aqui embaixo, em que a Suíça aqui, se obriga, viu, Léo, a fazer, e você tá vendo isso de perto. A Argentina se obriga, a Suíça se obriga a fazer a linha defensiva mais próxima do goleiro com 6 integrantes. 6. De 9 jogadores de linha, porque antes eram 10, um foi expulso. De 9 jogadores de linha, 6 ficam alinhados perto do goleiro. Não há outra coisa a fazer, Léo.
1: Tem o número 14 que tá entrando aí.
7: Achari, jogador do Milan, tá entrando e saiu Zacaria, Pedro, com a número 6. 14, Achari.
1: É, Zacaria foi um bom nome, né, Maurício?
0: jogou boa partida. No 11 contra 11 foi um dos destaques da Suíça.
1: É, vamos ver se o Achad esse aí acha alguma coisa para a Suíça sair daqui com uma situação melhor dentro da competição, né? Porque tá difícil. A mal amada tenta jogar, ele foi desarmado, a bola foi tirada, foi dominada pelo jogador Andoni. Andoni trabalha ali pelo meio, caiu, tem falta, o juiz da partida para a marca e vai dar cartão amarelo para o camisa número 16 da seleção da Argentina, o senhor Almada. É ou não é, Jason?
7: Exatamente, Pedro. Na intermediária, campo de ataque, falta para a Suíça respirar, Thiago Almada. Deu um puxão no jogador da Suíça, cartão amarelo para ele.
1: Eu sei que tem muita coisa pela frente, mas já se passaram 6 minutos, mais 30 segundos, continua 0, aliás, 1-1, e está indo para os pênaltis. Esse resultado leva para os pênaltis, e aí, bom, aí tem que rezar, pedir para Jesus Cristo trazer alguma coisa, ou para a Argentina ou para a Suíça, quem rezar mais vai levar a vitória, e por aí a coisa anda. Chaka está colocado para cobrança, hein? E está todo mundo lá na frente, está todo mundo lá na frente.
8: Tem um entreveiro ali entre o Akanji e o Montiel, estão se empurrando.
1: Exatamente. E aí o juiz vai lá, fala com os dois, e agora vai estar tudo legal de novo. Esse arcanjo aí é bom com a cabeceadora, hein? Argentina que se cuide. 7 minutos, etapa complementar. Uma bola alta, tá ali no arcanjo, ó, tentou a cabeçada, a bola foi tirada, tá saindo, não vale mais.
7: Falta.
1: O que ele deu aí, Jason?
7: Tá marcando falta do Akanji na dividida pelo alto, ele empurrou o argentino, atingindo a cabeça, inclusive, do companheiro
8: Lisandro,
7: e a falta foi marcada. Lá vai a Argentina, Pedro.
1: Ela vai à Argentina, 7 minutos e meio, a bola do Messi. Messi fez o lançamento em profundidade, a bola foi lá no Lautaro Martínez, tentou chegar, não chegou, a bola saiu pela linha de fundo, vai ser apenas tiro de gol e caiu o jogador da Suíça.
7: Akanji. E amarelo, Pedro.
8: Amarelo.
7: Lautaro. Amarelo
1: para o Martínez.
8: Lautaro e Akanji, que são companheiros na Inter de Milão. Akanji era jogador do Manchester City, na última temporada foi para a Inter, os dois são companheiros.
1: Acho que o juiz está arrependido de ter expulsado aquele jogador da Suíça quando a bola ainda tinha 45 minutos e agora já deu 2 cartões amarelos para os jogadores da Argentina. Agora parece que o seu Joãozinho Vieiro, lá de Portugal, está invertendo tudo, Maurício.
0: 2 homens do meio para frente, o Almada e o Lautaro, nessa ideia da Argentina competir já que não joga bem, só que agora excedeu e excedendo tomou 2 amarelos.
1: Pois é. E ganha tempo o time da Suíça. São 8 minutos e 15 segundos. Etapa complementar. Tenta a Suíça. A bola foi tirada pelo Montiel. Tem arremesso lateral. É da Suíça que, como sempre, estou dizendo, estou repetindo, não tem pressa. O arremesso lateral foi cobrado. A bola foi ali, onde está colocado o jogador Tchoner. Tchoner está recuando. E a bola foi lá no goleiro Kobel, que tem a bola dentro da sua grande área. Ele pé direito, dá um chutão, buscando o campo de ataque. Subiu ali pelo lado esquerdo do Wittmer para tentar dominar. A bola foi tirada, ficou. Então, onde está colocado Murray? Murray tocou no meio, deu para o Wittner, dominou no bico da grande área, vai tentar a bomba, tirou, a bola foi para a linha de fundo. Olha a Suíça atacando aí o Chaka. Perdeu essa oportunidade, hein?
7: Mas Jason arriscou, né, Pedro? Com a perna esquerda, o Chaka, capitão da Suíça, que esteve na eliminação em 2014, quando se enfrentaram Argentina e Suíça. Lá vai Messi.
1: Lá vai Messi, lá vai Argentina, deu para McAllister, ele recolhe a bola, levanta a cabeça, dá para Paredes, ele vem de trás, tocou na esquerda, a bola foi para o Almada, a Almada está sempre jogando ali pelo lado esquerdo, ali no bico da grande área, agora recua a bola, deu para Lisandro, Lisandro tocou no outro lado, encontrou Messi, Messi fez o domínio, vai para cima do marcador, lá vai ele, vai buscar jogada pessoal, pé direito na bola, levantou, tá lá o goleiro para pegar, já se passaram 9 minutos e meio, Leonardo Oliveira, e o gol da Argentina não surgiu.
8: O gol da Argentina não surgiu e a torcida tá caladinha. Tá um ambiente estranho, Pedro, para jogo da Argentina, porque antes do jogo eu tava do lado de fora do estádio e ouvia a cantoria do torcedor. O jogo começou e a torcida sentiu que o time não tava bem. Eu sinto um ambiente de tensão, eu percebo um ambiente de tensão. A torcida é muito nervosa aqui, Pedro, porque a tendência com essa bolinha aí de que vai tudo pros pênaltis.
0: É que se você quiser tentar, né, fazer alguma teoria sobre isso, Léo, a expectativa da torcida argentina é que a qualquer momento a Argentina encaixasse um jogo, desde o primeiro jogo em que ganhou via Messi, o segundo ganhou via Messi, e foi indo jogando pouco, mas competindo. Aí vira contra o Egito, aí aos 115 minutos contra Cabo Verde, faz o gol da vitória no escanteio com o Romero de cabeça. Bom, em algum momento vai encaixar. Não, contra a Suíça não encaixou e só não tomou a virada, provavelmente pela expulsão do Embolo. Diante disso, temor.
1: Lá vai Paredes, lá vai Argentina, que sempre busca o ataque, 10 minutos e 40. A bola foi para o Almada, buscou jogar o pessoal, tocou na esquerda, a bola para o Lautaro, deu para o Almada. Almada está recuando, Romero vem de trás, é um zagueiro também no campo de apoio, toda a Argentina em cima, tocando a bola, deu para o Messi. Messi driblou o primeiro adversário, fez o tabelamento, recebeu a evolução, jogou na esquerda, a bola para o Almada, dominou, ainda ele para dentro da grande área, buscando jogar o pessoal, levou para o fundo do campo, não pôde cruzar, é bloqueado, ainda ele tentando e finalmente ele é desarmado. Tentou, não conseguiu nada, foi desarmado e a bola tá na linha de lado. 11 minutos, etapa complementar, primeiro tempo da prorrogação. Depois tem todo o segundo tempo ainda argentino para tentar o gol, que não consegue por absoluta incompetência. E a bola foi para o Messi, Messi deu para o jogador McAllister. McAllister abriu para Montiel. Montiel tentou o domínio, soltou no meio. A bola foi onde está colocando Paredes. Paredes está recuando para Romero. Romero tem Messi acionado. Dá pro Messi, que sabe jogar, tu não joga nada. Dá pro Messi, ô burro. E a bola foi tocada para o Macalles. Ô, Maurício. Sorri, Maurício. O que, que eu vou fazer?
5: Perdemos os pudores.
1: E a bola foi para o Messi. Olha ele ali, ó. Dividiu, ganhou do marcador, caiu o Messi. A Argentina tem vantagem, mas ele para, porque o Messi caiu. E o Messi é o rei da bola, o rei do coquetel. O que, que é ali, Leonardo?
5: Não, eu digo que o nosso narrador perdeu a paciência. Cobrança de falta, o Messi já fez gol de falta nessa Copa, hein? Claro que era o goleiro da Jordânia, que saiu para um lado, a bola foi para o outro, mas ele dali bate bem.
1: Lembra daquele pênalti, pô? Bola de um lado e ele do outro.
0: Não, o goleiro tentou adivinhar uma falta de 30 metros e o goleiro. Eu acho que é para a esquerda. Bom, mas por que tu acha? Bola no centro.
1: Mas é o Messi que está colocando a bola para cobrar. Porque parece, assim, dá uma ideia, vendo o jogo, do jeito que nós estamos vendo, ou o Messi resolve ou vai para os pênaltis. Parece que não tem outra solução. É o que nos deixa de impressão a seleção da Argentina. E eu estou me lembrando do CCD que me disse com sala de redação: Argentina é o Messi mais 10. Está comprovando, CCD, tu é o cara, CCD. Tu deste a opinião mais correta desta Copa do Mundo, onde tem tantos comentaristas de qualidade como tem a Rádio Gaúcha. Imagina, hein? O CCD deu a opinião. Messi para a cobrança. É o tiro frontal, de longe, é verdade. Messi vai cobrar. Atenção, são 12, 13 minutos agora. Messi na bola. Desta vez ele bateu mal, bateu na barreira. E a bola voltou para Paredes. A Argentina está chegando. A bola foi para o Almada. Almada dominou na meia esquerda. Encontrou colocado Lisandro lá pelo lado esquerdo. Ele foge da marcação do adversário. Agora o Suíço bateu no adversário. E acho que vai dar um cartãozinho ali daqui a pouco, hein? E a bola foi onde está colocado Paredes. Paredes abriu. Almada outra vez na ponta esquerda. Lautaro ao lado dele. Ele busca a jogada pessoal. Levou para o meio. Tocou para McAllister. Recuo de bola feito para o Messi. Messi dominou, dois na marcação, fez o passe lateral, tocou a bola, deu para o Paredes, Paredes pisou na bola, isso também não sai nada quando precisa atacar, né? E a bola foi recuada então para o jogador Lisandro Martínez, que recua mais ainda, tocando a bola para o Romero, Romero tocando a bola para o Lisandro Martínez, Lisandro está atacando lá pelo lado esquerdo, vai levando, Paredes está colocado ao seu lado, ele toca a bola para o Paredes, Paredes empurrou a bola para o jogador Almada, Almada está colocado pela ponta esquerda, ainda Almada, Almada soltando uma bola, jogando para o McAllister. Ele veio de trás, tocou a bola curta para o Messi. Messi fez o domínio, ainda o Messi levando ali pelo lado esquerdo, 14 minutos, não se definiu, todos estão marcados, deu para o McAllister, na ponta direita o cruzamento. Cruzamento é uma das coisas mais pavorosas que eu vi na minha vida. Coisa feia, Jesus. Tu que é feio, diz aí o que tu achou disso, rapaz.
7: Mas pra esse horário dá, Pedro. Já passamos da meia-noite, então dá pra mostrar coisa feia, coisa, enfim, aquelas outras também. Direto pra linha de fundo, 1-1, Argentina e Suíça.
1: Não, tá bonitinho, eu tô de brincadeira.
7: Obrigado, Pedro. Tá? Que honra.
1: Suíça tá segurando a Argentina, segurando a Argentina. E como disse há pouco Maurício, quer repetir, Maurício? Tá difícil a Argentina fazer um golinho.
0: Não, mesmo. É porque a Argentina teve um momento no início da prorrogação, né? Em que ela obrigou o goleiro a defesas importantes, teve um chute de média distância, e ainda o Cristiano disse que está jogando bem porque está com. Olha aí.
1: É um chute de longe.
0: Do Chamari. Achari. Tá jogando bem porque está com a mais, disse o Cristiano, com toda a razão. Desta vez, até a atitude da Argentina é menor do que teve contra o Egito para virar dentro dos 90 minutos. É uma Argentina para menos no jogo, para menos no anímico, no seu emocional, contando sempre com o seu extraterrestre que está com a bola nesse momento.
1: E é ele que tem a bola, que corre, que entorta o cara, peca em outra bola, levantou, Lautaro está chegando para o golpe de cabeça, jogou dentro da pequena área, ninguém da Argentina estava ali. E por consequência, a bola foi tirada pelo Agüero pela linha de lado. E a arremesso lateral que favorece o time da Argentina, que tem pressa. 15 minutos e meio. Terminou, né, seu João? Seu João, terminou, seu João.
5: Ele deu mais um.
1: Ele deu mais um. Então vamos a 16, ou a 17, tá? E a bola foi recuada, Romero tá vindo de trás, tocou a bola, encontrou McAllister, abertura na direita, o cruzamento acontece, corta de cabeça o Achari, tira a bola para fora da grande área, voltou para o Almada, uma bomba, a bola explode na barreira, Lautaro foi pegar a bola na ponta esquerda, quando cruzou, ele ganhou escanteio, escanteio da Argentina, e ele não termina esse jogo no primeiro tempo, Jason.
7: Pelo lado esquerdo, escanteio, vai o Messi para cobrança, o Nico tá sentindo, o Nico Gonçalves, camisa 15 da Argentina.
1: Muito bem, tá sentindo o jogador argentino, e a Argentina tem uma última chance nesse primeiro tempo nessa cobrança de escanteio, uma bola alta, o golpe de cabeça foi direto pela linha de fundo, vai terminar o primeiro tempo, já são 16 minutos mais 15 segundos, e o senhor João Pinheiro, lá de Portugal, vai terminar a primeira etapa, que tem o empate da Argentina contra a equipe da Suíça em 1-1, e tudo indica, Maurício, que vamos para os pênaltis.
0: Né? E vai ficando mais forte emocionalmente uma Suíça que voltou ao modelo que o treinador nem gosta, né? Esse treinador, o Murat Yakin, não gosta e desfez o modelo ferrolho ao longo das últimas Copas, nessa especialmente, com uma seleção muito mais goleadora, muito mais atacante. E até o gol do empate, ela tinha a proposição ao longo das últimas Copas, nessa especialmente, com uma seleção muito mais goleadora, muito mais atacante. E até

0: disputando interminavelmente com o seu camisa 10, mas até ele tem limites, né? Inclusive limites físicos.
1: Ô Munari, tem crise, tem expectativa na pátria argentina, Munari.
2: É, hoje claramente o Messi tá abaixo do que ele vinha rendendo, né? E aí era hora de outros jogadores aparecerem. E aí chama atenção como jogadores que foram bem na temporada europeia em seus grandes clubes, né? O Lautaro foi artilheiro do campeonato italiano, não ganha uma jogada lá na frente. Fabian Álvares, péssima atuação. O McAllister fez o gol, mas agora cometeu um erro num cruzamento há pouco ali também, um erro básico, assim. Então são jogadores que atuam em grandes clubes, que fizeram boas temporadas, mas estão jogando pouco, assim, chama atenção como tem muita gente mal no time.
3: Pedro, estatísticas em tempo real fornecidos, esses números são fornecidos pela FIFA, tá? Posse de bola, Argentina 55%, Suíça 38%, 7% em disputa. Chutes, 17 da Argentina, 11 da Suíça no gol, 5 da Suíça e 3 da Argentina. São alguns dos números que são disponibilizados pela FIFA.
1: Leonardo,
4: a música a todo volume aqui, Pedro. É o fato da Argentina jogar sempre em função do seu jogador. Agora mais uma troca, tá entrando 19, é o Flaco Lopes, né, Jason?
3: O Flaco tem a número 21.
4: Entrou 19.
3: É o não, é Otamendi. É o Otamendi.
4: Otamendi no lugar do Cristian Romero.
3: Isso aí, Otamendi, zagueiro.
1: Deve ser do River. Cabeceio, né?
2: É, o Otamendi bate pênalti e o Romero ele teve lesão durante a Copa, né? Deve estar sentindo alguma coisa. Mas é estranho, né? Trocar um zagueiro por outro. Podia deixar, viu, Paredes junto com o Lisandro e colocar um jogador mais ofensivo. O Scaloni nessa Copa do Mundo também, assim, né? Ele tá assim, ô Pedro, meio cagado, tá? Ele não abre o time mesmo nessa situação.
1: É coisa que se diga.
2: Ah, mas tu falou, como é que falou antes, Pedro?
1: Não, bota no meu.
2: Depois da meia-noite tá liberado.
5: Poesia, ô Cristiano, eu achei bem poético.
1: Maurício, tu é muito hipócrita, Maurício. Fica na tua, tá? Vamos lá para o segundo tempo decisivo, hein? Imagina o que estão passando os torcedores da Argentina. Pita o árbitro, saiu a seleção da Suíça e a bola foi recuada para o goleiro Kobel. Kobel meteu lá para o campo de ataque, sobe para cortar Romero, voltou a Suíça, a bola do Chaka tentando jogar jogo na frente, recebendo evolução, abriu na ponta esquerda, a bola foi para Tchoner dominou lá pela ponta canhota, ele é marcado pelo Montiel, vai buscar jogar o pessoal, levou, e aí quando chutou a bola bateu no Montiel, ele ganhou um arremesso lateral que favorece a seleção da Suíça, que está empatando com a Argentina 1-1. Estamos no segundo tempo da prorrogação, senhoras e senhores, ouvintes do Rio Grande do Sul e do Brasil, que nos dão a honra da sua sintonia. E a bola foi tirada pela Argentina depois da cobrança do arremesso lateral, mas voltou para a Suíça, a bola foi dominada pelo Akanji domina, pé direito na bola, meteu em profundidade, mas tão profundo que a bola foi sair lá na bandeirinha de escanteio, em arremesso lateral que favorece a seleção da Argentina. Um minuto já se passou, agora vou na contagem regressiva, e acho que vai para pênalti. A Argentina não está produzindo tanto para ganhar o jogo, ou está, Maurício?
5: Não, ela produz muito pouco a partida inteira, incluindo o início da prorrogação. E a Suíça, que está agora mantendo o jogo no campo de frente, mantendo o controle da bola no campo de ataque, isso estrategicamente é melhor do que botar 10 atrás, no caso 9 atrás da linha da bola e perto do seu goleiro, porque ali ela está proibida de errar. Nesse momento, já faz 2 minutos, nós estamos chegando do segundo tempo da prorrogação, essa bola só está no campo argentino.
1: Olha só, Maurício, agora tem uma falta cometida pelo Montiel e a bola vai lá para dentro da área, e dentro da área vão os jogadores da Suíça, porque aí no lance de bola parada tudo é possível, e aí não conta o fato de que um clube, uma seleção, aliás, tem um jogador a menos. Então, muita atenção nesse lance. Atenção, cobrança de falta, a bola passou, corta de qualquer maneira, Romero. Que bola perigosa. A Argentina passou por uma situação, eu diria, dramática. E a posse de bola é Argentina com Romero. Romero sai jogando, empurra a bola para Paredes tocou, deu para Lisandro Martínez, ele parte para o campo de ataque, são 2 minutos, é o segundo tempo da prorrogação, lá vai ele, vai levando ali pelo lado esquerdo, empurrou a bola curta, deu para Almada tá recuando, McAllister tá colocado pelo meio, joga a bola para Montiel deixou para Messi trabalhou ali no pico da grande área, pelo lado direito, ataque argentino, aí do Messi, chegaram 3 caras na marcação dele, mesmo assim ele fez o passe, a tentativa de devolução foi mal feita, e a bola ficou para o Achari. Achari sai jogando ali pelo lado esquerdo, lá vai ele em velocidade, tem 3 caras contra ele, não é que ele passou pelos 3, soltou a bola, ainda o jogador, seu companheiro Murray, tentou um toque, mas errou, e aí a Argentina se recuperou.

0: 2:40, vou na regressiva. Tá terminando em confronto da Argentina contra a Suíça. E nos 90 minutos foi 1-1 e agora é 0-0. São 3 minutos, faltam apenas 12 minutos para a Argentina ter que jogar com os pênaltis. A bola foi no lado direito com o Lautaro. Lautaro dominou, deu para Almada. Almada trabalhou, recuou a bola, soltou para Paredes. Paredes deu para McAllister. Ele domina, levanta a cabeça. Messi se coloca outra vez ali pelo lado direito. E aí os jogadores da Suíça deixam o Messi chegar por ali. Quando ele tenta levar, chegam 3. O bote é dado em cima do Messi. Ele é obrigado a recuar, tocando a bola para o McAllister, que dá para Montiel, que deu para McAllister, que abriu no lado esquerdo. A bola foi para Gonzalez. Gonzalez dominou, encarou o marcador, tentou levar, abriu na ponta esquerda. A bola foi dominada ali pelo Lautaro Martínez e foi recuada para o companheiro Gonzalez, que recuou mais ainda. Para o Lisandro. Lisandro tocando para o Gonzalez. Dominou na ponta esquerda, ao lado da área. Meteu no meio, deu a bola para o Messi. Messi ganhou do marcador, deu atrás. A bola voltou para o Lisandro. Vai tentar jogar na área, preferiu o toque curto. Agora sim, a bola em direção à área. A Argentina não consegue chegar sequer no gol, o adversário, quanto mais com perigo, não consegue chegar de forma nenhuma. E já são 4 minutos, faltam 11, e a bola outra vez para o jogador Martínez, pelo lado esquerdo, levantou, tentava Lautaro, não achou, a bola saiu pela linha de fundo, vai ser apenas tiro de gol, favorece a seleção da Suíça, e a Argentina já perdeu 4 minutos, Maurício.
1: O que acontece agora, além da orientação dos 5 defensores alinhados, né, são 5 homens muito perto do goleiro Kobe, que faz uma grande partida, é que vai fortalecer emocionalmente a confiança do time da Suíça para se defender bem e até colocar esta bola no campo de ataque, trocar passes no campo de frente. E tem reforço que joga no futebol brasileiro no ataque da Suíça, é isso mesmo, Jason?
2: Flaco Lopes, camisa 21, né, Léo? O único jogador que atua no futebol brasileiro ou no Campeonato Brasileiro Série A, vivo nesta Copa do Mundo, saiu Paredes, camisa número 5.
3: É, o Munari tinha falado que deveria ter sido feita antes, né, Munari?
4: Agora ele coloca mais um atacante, né, um jogador de bola aérea. Agora é o jogo do Egito, é abrir o Messi no lado e ele cruzar a bola pra Flaco, pra Lautaro e Otamendi pra área que é alto também. Vai ter que ser assim.
0: Qual é o número do Flaco?
2: 21.
0: É um reforço de ataque da equipe da Argentina, que tá chegando com o Lisandro. Lisandro soltando a bola para Romero. Romero vai para o campo de ataque, empurrou para o Messi. Messi dominou, sempre pela meia direita, pé canhoto, levantou direto nas mãos do goleiro. 5 minutos e meio, senhores, 5 minutos e meio. Argentina indo para um final de jogo dramático contra a seleção da Suíça, que teve um jogador expulso de uma forma totalmente discutível, que tem que ser discutida por todo mundo, esse tipo de expulsão, que foi vitimado o jogador, o Embolo, isso, número 7, tá? Então, a Argentina não tá conseguindo ganhar, tá 1-1, tomou um gol, poderia ter tomado mais, e a bola tá lá do lado direito, dominada pelo jogador Wittner, ele busca o campo de ataque, mas não dá, a bola saiu, linha de lado, arremesso lateral, Pedro, 6 minutos, hein?
1: Uma coisa é certa, se a Argentina passar ainda aqui nos pênaltis, aquela cirurgia que o Scaloni fez na Copa anterior, quando perdeu para a Arábia Saudita, ela vai ter que fazer entre hoje e o jogo de quarta-feira de semifinal. Ele não pode repetir. Hoje ele repetiu o time que começou contra o Egito. Ele não vai poder fazer nada nem parecido. Vai ter que fazer cirurgia, sim.
0: Lisandro tem a bola, soltou, encontrou, colocado por ali o jogador Gonzalez. Gonzalez está colocado pela ponta esquerda, meteu no meio. A bola foi onde está colocado Lautaro. Lautaro tentando para Gonzalez, deu para o Messi, bateu, o goleiro espalmou. Quando a bola está com o Messi, a chance de gol parece que vislumbra. E lá está outra vez Gonzalez, cruzando para dentro da grande área. Lautaro dominou, fugiu da marcação do adversário, levou para o lado esquerdo, ainda ele levando, tocando uma bola curta, encontrou, colocado por ali Luiz. Sandro, gol!
2: Álvares.
0: Gol de Álvares para o time da Argentina, 7 minutos. Etapa complementar. Imagine você que está na televisão vendo o que está acontecendo, a festa argentina, da torcida, dos jogadores, porque a Argentina medíocremente apenas empatava contra 10 homens da Suíça. E agora está aí o jogador Álvares para fazer o gol. A Argentina sai de um pepino danado, sai da possibilidade de pênaltis, se classifica e a Inglaterra pode esperar que a Argentina vai chegar, não é, Jason?
2: Está indo de Malicuia para a semifinal da Copa do Mundo com o Julian Álvares marcando um golaço, uma pintura do bico da grande área pelo lado esquerdo, ele ajeita pra perna direita e bate com força uma bola em curva que voa no ângulo superior esquerdo do Kobel, que voou só pra sair na foto. Indefensável, ela morre no fundo da rede, no finalzinho a Argentina tá virando, tá ficando na frente mais uma vez, 2-1, Maurício!
1: Outra vez no segundo tempo de uma prorrogação, outra vez jogando pouquíssimo futebol, mas com jogadores muito carismáticos. Julian Álvarez tinha feito gol na final da Copa do Mundo contra a França em 2022. Fazia uma Copa muito pobre com a bola e muito valente sem a bola, marcando, eu cheguei a dizer no primeiro tempo, como se fosse um volante. Agora, Cristiano, agora não. Agora ele foi 9 e fez um gol espetacular para levar a Argentina para a semifinal.
4: Era o que estava faltando para a Argentina, né? Nem sempre o Messi vai decidir, quase sempre ele decide. E aí é hora de aparecerem outros protagonistas, né? O Álvarez é um grande jogador, está sendo disputado para o Real Madrid, por Barcelona.
2: Confusão.
4: Apareceu para decidir, Bertoncelo.
5: Julian Álvarez marca seu 15º gol em 57 partidas pela seleção, o 5º dele em Copas. A Argentina avança para a semifinal da Copa do Mundo e vai enfrentar a Inglaterra em Atlanta.
0: É, o cara fez um golaço. Mas será que ele merecia tudo isso, Leonardo?
3: Ah, o golaço do Álvarez começando uma jogada do Messi, né? Individual do Messi, no rebote, o Flaco Lopes pegou a bola e atrasou pro Álvarez. Antes da saída de bola, deu uma confusão aqui, o Chaka se entendeu com o jogador argentino.
2: Flaco Lopes tomou amarelo. Flaco Lopes, Léo, tomou cartão amarelo, acabou de entrar o camisa 21, que joga no Palmeiras, tomou cartão amarelo.
3: Mas foi dele o passe pro gol. Foi dele o passe pro gol, Pedro. Ele pega o rebote do Messi, claro que não foi o gol do Messi, mas vem de uma iniciativa individual do Messi. Porque a Argentina depende muito desse jogador.
0: E aí, mudou mais uma vez a Suíça.
2: Rubem Vargas, atacante, camisa 17, entra. Rubem saiu. Vargas. Vamos confirmar só quem deixou.
3: Saiu o Freuler.
2: Ah, saiu Freuler, camisa 8. Valeu, Léo. Saiu o Freuler com a número 8, entrou Rubem Vargas.
4: O Vargas seria titular desse time, né? Não tá jogando porque tava lesionado, tá longe do 100%, mas agora no desespero entra um jogador ofensivo.
0: É, e lá vai a Suíça, a bola foi ali onde está colocado o Elvede, pé direito na bola, levantou, houve o corte parcial, a bola tá pela linha de lado. Será que a Suíça tem força para tentar de alguma forma atacar e buscar um empate, Maurício?
1: Esse é o tipo de gol que derruba a força de todo mundo que tá só se defendendo com homem a menos, mas a Suíça tá aí atacando.
0: É, olha o levantamento, a bola foi tirada, o rebote, Almada tá ali, perdeu, ficou a bola outra vez para o jogador Murray, deu atrás, encontrou colocado por ali o jogador Chaka. Chaka tentou levantar, levantou na ponta esquerda, bola na pequena área, sai da meta o goleiro para pegar, sai o goleiro da Argentina para pegar, e como todo sul-americano, agora ele vai sentir uma dor, coitadinho desse rapaz, hein, Geison?
2: Ah, não, agora todo mundo vai sentir na Argentina algum problema. Dibu Martins está colocando a mão no adutor da coxa direita, tá caído o goleiro argentino, também o McAllister dentro da área, a Argentina vai pra cera.
0: Dois jogadores da Argentina caídos nesse momento, são 11 minutos, etapa complementar, e agora tem festa aí contigo, vai pra festa, vai pra madruga, né, Leonardo?
3: Ah, hoje a noite não acaba, Pedro, hoje emenda com o dia, olha o ambiente aqui.
0: É, tá bonito, a torcida argentina sabe fazer, agora tomando um cagaço bonito, hein? Tomando um cagaço, Pedro. Bonito.
4: Liberamos o cagaço, né, Pedro?
0: É, pois é. O gol marcado pelo jogador argentino, o jogador Julian Álvarez. É, um belo gol, né?
3: O Aranha.
0: Escuta, o Munari, 12 minutos. Deu pra Suíça, né?
4: Ah, agora vai começar a botar a bola na área, tem jogadores altos, né? É, vai até o fim, esse time da Argentina sofre sempre. Time ruim, Pedro, sofre sempre. Tem bons jogadores, mas o time é ruim, né? O time joga pouco futebol. Eu acho que vai sofrer até o apito final.
0: É, isso é uma boa questão, né? Por que que joga mal se tem bons jogadores? Bom, mas é o que a Argentina está apresentando. O torcedor faz festa nesse momento que sente que a vitória está chegando. O goleiro Kobel está metendo a bola para o campo de ataque. Bola alta, corta de cabeça o Romero. Romero toca para o meio do campo, a bola picou para o jogador verde, toca outra vez para o ataque, a bola foi tirada pela Argentina, a Suíça vai partir para o ataque, vai desesperadamente atrás daquilo que pode salvá-la na competição, que seria o gol de empate e depois a cobrança de pênalti. Mas por enquanto, já passados os 12 minutos de etapa complementar, a vitória da Argentina, e dificilmente teremos alteração. E aí na quarta-feira, o Bertoncello, que tem na quarta-feira? O que eu vou fazer na quarta-feira, Bertoncello?
5: Simplesmente o reencontro de argentinos e ingleses em Copas. Na próxima quarta-feira, às 16h, em Atlanta, tem Argentina e Inglaterra valendo vaga para a final da Copa do Mundo, Pedro.
0: É, duas seleções que já ganharam o Campeonato Mundial, que estarão frente a frente. Uma bola longa para o ataque da Argentina, tentou o Flaco Lopes, ele foi desarmado, a bola ficou para o Chaka, Chaka abriu na esquerda, a bola foi para a Chari corre lá pelo lado esquerdo, vai a Suíça para o campo de ataque, ele caiu, está pedindo falta, o juiz marcou e vai bola para dentro da área da Argentina. Esse é o perigo, isso é que o Munari estava falando há pouco, que é bola para dentro da área e daqui a pouco, Maurício.
1: Bom, essa bola alta, onde a Suíça tem jogadores muito altos entre defensores e aí o Arcanjo, por exemplo, foi para a área de novo, mas também uma coisa certa, passando a Argentina, a gente vai ver uma Argentina perigosíssima contra a Inglaterra, porque pior, ela não pode jogar.
0: Não pode. A falta será cobrada lá pelo lado esquerdo, toda a Suíça está dentro do campo de ataque. O Arcanjo está ali outra vez empurrando, sendo empurrado, cobrança, corta a Almada, e a bola vai ser do rebote dominada pelo jogador Andoni. Andoni tem um domínio, Vitor está colocado por ali, ele prefere recuar para o goleiro Kobel, ele vai até a intermediária, aí dá um chutão buscando a grande área, a bola passou, cortou parcialmente a zaga da Argentina, completa então de qualquer maneira o McAllister, tirando a bola para o campo de ataque, e lá está o Messi, ó, ele e um zagueiro só pela frente, pintou o gol da Argentina, bateu, a bola bate no adversário, escanteio, dessa vez ele não fez o gol.
2: Mas levou perigo, né, Pedro? Pela direita, escapou em velocidade dentro da área com a perna esquerda, ele bateu, desviou na marcação do Chaka. Linha de fundo, escanteio para a Argentina, que não tem pressa, tá vencendo pelo placar de 2-1.
0: 14 minutos, está terminando. Messi vai calmamente chegando na bola, levando lá para a bandeirinha de escanteio. Claro que a Argentina não tem mais pressa de nada, absolutamente nada, só quer que o tempo passe. Aquilo que era um drama, era um jogo dramático para os argentinos, agora está se consolidando como uma vitória. Estava impedido o Messi lá, parou tudo depois da cobrança do escanteio, que ele tentou o tabelamento curto. 14 minutos e meio, etapa complementar, vai terminar em seguida. A Argentina está classificada para a semifinal. Terça-feira, quem joga? Que hora? Onde? Diz aí, Bertoncello.
5: Terça-feira em Dallas, 16h, tem um jogaço. Tem França contra Espanha, valendo vaga para a final. E depois, Pedro, na quarta-feira em Atlanta, 16h, Inglaterra e Argentina.
0: Outra vez a Suíça buscando o ataque, mas Romero tá tirando e metendo a bola pela linha de lado. 15 minutos, esgotado o tempo regulamentar. Está mais se quatro. Confirmando uma... Mais quatro. Qual bom, teve alterações, né? Mais quatro. Então tá, então ainda tem tempo da Suíça incomodar, hein? Lance longo do goleiro Kobel, sobe para cortar Romero, foi lá em cima, no oitavo andar, a bola voltou, houve o lançamento para dentro da grande área, ninguém tocou na bola, vai buscar a bola o Murray vai tentar dominar, chegou a marcação do jogador Gonzalez, ele tira, mete a bola para o meio do campo, mas outra vez a bola vai lá para dentro da área do time da Argentina, dominada pelo Chaka passa pelo marcador, na sequência ele é desarmado, Gonzalez tirou a bola dele, soltou, deu para o Lopes, toque feito e a chegada da Argentina para marcar mais um gol, tentativa, o goleiro pegou, voltou o rebote, gol do Lautaro, gol da Argentina, 16 minutos, etapa complementar, pegaram no contra-ataque a pobre seleção da Suíça, que estava sem um jogador na partida durante bom tempo, e agora fizeram o gol número 3, o gol número 2 desta prorrogação, que levou a Argentina a uma situação que por momentos era absolutamente dramática, mas agora é de festa, é de vitória, é tudo bem para a Argentina, Jason.
2: Que vai para a semifinal da Copa do Mundo com Lautaro Martínez, dando o gol para a Argentina, para sua seleção, o 3-1, num contra-ataque puxado pelo Almada em velocidade, o sistema defensivo da Suíça desmontado, o Almada tenta a conclusão, esbarra no goleiro, ela volta para fora da área, bola frontal para o Lautaro, já dentro da área, bater com a perna direita no canto esquerdo, a Argentina faz 3-1, Maurício.
1: É um placar que mente, é um placar que mente, mas não adianta dizer que ele mente e a Suíça está no seu teto como se aquilo fosse algo aleatório. Não é aleatório. A Suíça teve seu momento no jogo, não aproveitou, uma expulsão que o Pedro diz ser discutível e ela de fato será discutida nos próximos dias, mas a Argentina, que de novo escapa do pior, a Argentina que consegue botar 2 gols de vantagem sobre a Suíça, vai ter que jogar muito mais futebol contra a Inglaterra, e eu apostaria, Cristiano Munari, que vai jogar.
4: É, antes foi o Álvares, agora o Lautaro, né? Os dois centroavantes que vinham devendo na Copa do Mundo, hoje apareceram, né? De novo as individualidades, né? Mas a Argentina jogou pouco. Vai passando, Bertoncel, não mereceu pela atuação, né? Mas vai conseguindo ganhar o jogo.
5: E Lautaro Martínez marca seu gol de número 39 em 83 partidas pela seleção argentina, o segundo dele em Copas. A Argentina, classificada para a semifinal do Mundial, vai enfrentar a Inglaterra.
0: É, a Argentina está classificada. O jogo vai terminar em seguida. São 18 minutos, ainda tem 1 minuto de bola rolando. Eu quero saber, Leonardo, e o futuro da Argentina contra a Inglaterra, como é que é? Isso que eu quero saber agora.
3: Vai ter que jogar mais, vai ter que jogar mais, vai ter que mostrar mais futebol. A Inglaterra é um time muito forte. O Julian Álvarez se recuperou. Esse gol começa numa jogada dele. Ele tira a bola do Chaka, que tenta driblar, e começa o contra-ataque. Mas a Argentina precisa jogar mais, não pode ficar apenas dependendo do Messi. Hoje não era um dia bom do Messi. E ela sofreu para ganhar de uma Suíça com 10.
0: Mundari, como é que será a Argentina contra a Inglaterra?
4: Olha, Pedro, melhorar, eu não acredito que a Argentina vai jogar um futebol melhor, tá? Eu acho que esse time, a partir de agora, ele pode resistir. Ah, talvez o Scaloni arme um time mais defensivo, com 3 zagueiros, sabe? Aquela coisa fechadinho, jogar por uma bola, contra-ataque no Messi e no Álvarez, acho que é por aí. Jogar bem a essa altura, acho que não.
0: Como será a Argentina contra a Inglaterra?
1: Muito diferente em relação a peças. Eu acredito que o Scaloni vai mexer de 3 a 4 peças para enfrentar uma Inglaterra, adaptando a Inglaterra tal como venceu, com jogadores de frente, com a sua capacidade. Mas não vai jogar tão pouco, não.
0: Terminou. A Argentina está classificada. Terça e quarta-feira teremos as semifinais. Serão colocadas agora pelo nosso plantão. Plantão na central da Rádio Gaúcha, Central de Esportes da Rádio Gaúcha, o nosso plantão é Bertoncello, ele vai trazer então todas as informações do que resta ainda nessa Copa do Mundo, e o Lucianinho vem em seguida para apresentar Gaúcha na Copa. Tchau, fui!
5: E não há mais intrusos, agora só há campeões mundiais na semifinal da Copa. Na próxima terça-feira, às 16h, em Dallas, tem França contra Espanha. E está confirmada a partida entre Argentina e Inglaterra na próxima quarta-feira, às 16h, em Atlanta, valendo vaga na final da Copa. O diagrama do Mundial fechado com França, Espanha, Argentina e Inglaterra nas semifinais da Copa. E este confronto, ô Lucianinho Périco, mais uma vez ocorre em mundiais, como foi também em 86, quando a Argentina nas quartas passou pela Inglaterra por 2-1, e também em mata-mata em 98, nas oitavas, nos pênaltis, a Argentina passou pela Inglaterra. O último encontro, fase classificatória, 2002, e aí a Inglaterra venceu a Argentina pelo placar de 1-0.
6: Pois é, Bertoncello, de novo no drama. É, mas a Argentina vai indo. Primeiro Cabo Verde, depois na sequência dificuldades contra o Egito, e agora quase que a Suíça deixa a Argentina pelo caminho. Mas eles não desistem. Na prorrogação, placar final 3-1, Argentina, que segue na Copa do Mundo. E agora vai pegar a Inglaterra. Do outro lado, Espanha contra a França. É reta final. E o Gaúcha na Copa, um mini Gaúcha na Copa. Vamos até 1 da manhã, a partir de agora, na sua edição número 178.
7: 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Luciano Périco.
6: É, mais uma vez, dramático como um tango. 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Vamos lá. Repercussão em Nova York, Kelly Matos. Foi suado, foi sofrido de novo, mas deu Argentina, Kelly.
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9: Quê?
8: Nome, como
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9: Delfina.
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9: Muy bien, Delfina, estoy muy bien.
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uma grande festa dos argentinos, loucura, trazida aí pela Kelly Matos. A tua imagem até travou aí, Kelly. Teu áudio tá perfeito, mas a imagem até travou, Kelly, de tanta festa dos argentinos.

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1: Kelly Matos no meio da festa dos argentinos em Nova York, gaúcha na Copa, KTO, baixa o app da KTO. 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Vamos lá, comentaristas, Maurício Saraiva, Cristiano Munari. Foi sofrido de novo em Argentina. Tá parindo bigorna aqui, bigorna ali, bigorna colar, mas tá na semifinal, Maurício.
2: Se olhar só pelo futebol, a Argentina toma 2-3 de diferença da Inglaterra. Mas numa semifinal não é só futebol. Numa Copa do Mundo não é só futebol. Eu sei que toda a expectativa da torcida argentina, que eu de alguma forma estou alimentando aqui, é de que em algum momento desta Copa, a Argentina, que não jogou bom futebol, jogaria. E seria hoje contra a Suíça. Não foi. Não foi nos 90, não foi sequer nos 120. Mas de um determinado ponto em diante, logo depois do empate que a Suíça botou sobre a Argentina, a Suíça ficou com um jogador a menos, expulso, discutível ou não, pelas novas regras, pelas novas orientações da FIFA para esta Copa do Mundo. Dali em diante, a Suíça voltou ao ferrolho por obrigação, por necessidade. A Argentina tem jogadores de muito boa qualidade, mesmo os que não jogam bem, feito o Messi hoje que jogou pouco, mas o Lautaro teve uma chance, fez o gol. O Julian Álvares, que enquanto não jogou bem, Lucianinho, combateu como se fosse volante, marcou como se fosse volante, impediu saída de bola do time da Suíça e na bola mais necessária, já a 120, 115 do segundo tempo na prorrogação, ele dá um chute que não é de volante. É um chute de centroavante, esse centroavante que disse o Cristiano é disputado pelo Real Madrid e pelo Barcelona. Então eu não vou discutir a classificação da Argentina sobre a Suíça. A Argentina é melhor, mas neste momento ela não é melhor do que a Inglaterra.
1: Pois é, Munari, é isso, né? A Argentina vai indo aos trancos e barrancos, mas está na semifinal da Copa.
3: É, o campo deu todos os recados pro Scaloni, né? A Argentina teve sorte no chaveamento, era para pegar o Uruguai no primeiro mata-mata, pegou Cabo Verde. Depois, agora deveria estar cruzando com Portugal, né? No chaveamento normal seria Portugal o primeiro do seu grupo e chegaria para pegar a Argentina nas quartas, veio a Suíça. No confronto deu a sorte ali também do lance da expulsão do Mbolo, que tem essa orientação nova da FIFA, na qual eu não concordo, acho que não deveria ter esse nível de interferência do VAR. Mas tá na regra, né? A gente até já teve na Copa do Mundo lá na primeira rodada em Estados Unidos e Paraguai. E essa expulsão foi sorte também, né? Deu à Argentina a possibilidade de renascer no jogo, ganhar da Suíça e chegar à semifinal. Mas deu. Não tem sorte que ajude contra a Inglaterra, que é um time muito mais forte. O Scaloni vai ter que fazer uma cirurgia no time. O Depô não tá com condições de jogar. O Enzo Fernandes não tá bem. Os laterais não estão funcionando. Talvez contra um adversário mais forte, é hora de assumir a inferioridade. Botar o Otamendi, jogar com uma linha de cinco, daqui a pouco depois ali Paredes, Maccabi, seria aí mais um dos meio campistas, estão no banco, o Chelsea, o Barco, talvez um garoto, né, com vitalidade, deixando o Álvares e Messi na frente. Vai ser uma Argentina que vai ter que se defender muito mais, porque esse time não consegue jogar e não vai melhorar o time em 3 dias. A sorte ajudou a chegar até aqui, agora é a hora do Scaloni trabalhar. Se ele não mexer no time, se ele entrar como entrou hoje, a Inglaterra passa por cima.
1: Muito bem, valeu Munari, bom descanso aí, obrigado Cristiano Munari.
3: Abraço. Kelly,
1: mais repercussões aí, Kelly.
4: É, pra te dizer que voltou a imagem, o Eduardo, a Raquel pode mostrar pra gente que os argentinos subiram em cima das mesas, estão em cima da cadeira, isso aqui virou uma loucura, é a bomboneira em meio de Nova York, eles estão tudo enlouquecidos, não podia deixar de ser, né, Lucianinho? Ainda mais agora que vem uma partida contra a Inglaterra, eles já estavam aqui falando que das Malvinas, e vinha, olha, teu nome,
5: Nacho.
4: Nacho, o que pensa sobre o partido?
5: Um partido de merda, pero ganamos, já tá, já tá.
4: Isso é maravilhoso, Munari. Um partido de merda para ganhar. Tem que melhorar.
0: Muito, mas não importa. Já está. Quedan dois partidos. Quedan dois partidos.
4: E agora contra a Inglaterra?
0: Celebremos hoje, amanhã pensamos na Inglaterra.
4: Ah, vamos festejar hoje, amanhã a gente pensa. Eu acho que ele resumiu, né? Não jogamos nada, jogamos. Olha como é esse nome.
0: Começou?
4: Nome?
0: Max.
4: Que pensa sobre o partido, sobre hoje, um jogo mais?
0: Não te escucho nada, que?
4: Que pensa sobre hoje, sobre esse partido?
0: Uma loucura, viste o que é isto? É increíble, é increíble. É o que é essa Argentina, é uma loucura.
4: Estás arriba de mesa.
0: Estou arriba de todo. Quem me está empurrando?
4: Não, problema, estamos ao vivo para Brasil.
0: Ah, Brasil, fala português também.
4: Fala português.
0: Eu lhe sinto muito por vocês estarem eliminados, pero nosotros le podemos alentar a toda Latinoamérica, viste? É o que hacemos, pero mucho amor para Brasil.
4: Obrigada, gracias.
0: ¿De dónde Brasil era usted?
4: Porto Alegre.
0: Ah, ok, muito, muito lindo Porto Alegre.
4: Pode dizer um saludo para Lucianinho?
0: A quem?
4: Lucianinho é
0: host. Lucianinho, Lucianinho, um abraço grande, um abraço.
1: Um abraço, irmão, um abraço, parabéns. Um abraço, irmão. Nos encontramos em Canasvieiras.
2: No final da Copa.
1: Dezembro.
2: No final da Copa, você vai ter que fazer uma vinheta de todos os Lucianinos que você ouviu.
1: Agora que eu não guardei. É a festa argentina. Kelly Matos no Mini Gaúcha na Copa. Vamos ouvir, vamos ver.
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1: Meus amigos, a Argentina tá chegando, tá chegando.
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1: Kelly Matos, Eduardo Raquelli, podem voltar para a base porque temos mais 3 minutos apenas de programa. Com a música dos argentinos, olha até, olha ali, olha ali. O bumbo ali, como diz Maurício Saraiva ali, ó. É. Olha ali. Tamo junto com a festa argentina, Kelly Matos e Eduardo.

0: rua na imagem, Lucianinho.
1: Show de bola, Kelly. Espetacular, Raquel e Kelly. Que dupla, hein? Invadindo as ruas de Nova York. A festa argentina.

0: festa dos argentinos ali. Espetacular, das imagens em Gaúcha Esportes, a festa argentina. Mais um pouco do som, vamos ouvir. Cortezinho aí no áudio, mas a imagem está perfeita. Tem um cara com uma muleta lá, Maurício Saraiva, ali. A imagem.
1: O Lucianinho, a única. Ó, vai lá.
0: É, Los Pibes de Malvinas, eles lembram isso da Copa do Catar na música.
1: Essa geopolítica vai entrar em campo quarta-feira, isso vai Lucianinho. Ser tratado até a quarta-feira.
0: Aquele tá até Lucianinho. Sem fone ali, Leonardo Oliveira. Fala, Léo, direto do Kansas, Leonardo.
2: Aqui com um amigo, como é que é seu nome?
3: Carlos.
2: Carlos. Ha visto Maradona jogar, ha visto Messi jogar, ha visto a Copa de 86, agora contra os ingleses, outra vez, a história outra vez se repite.
3: La verdad que es increíble, parece un libreto que ya estaba escrito esto. Tenía que ser así y ahora Messi va a tener la posibilidad de emular a lo que hizo Maradona.
2: ¿Cuántos años tiene usted?
3: 64.
2: ¿Ha vivido muy cerca las Malvinas?
3: Sí, señor.
2: ¿Ha perdido algunos amigos allá?
3: He perdido gente conocida, sí.
2: Sí. ¿Y cómo es la relación que tienen ustedes, argentinos, con los ingleses por este tema?
3: No hay problema con ese tema, no es un problema entre los pueblos, fue un problema entre los gobiernos y para nosotros es algo del pasado, aunque las Malvinas en realidad son nuestras y en algún momento las tienen que reconocer y devolvernoslas.
2: Faltan dos partidos, ¿es posible, mismo jugando tan poquito?
3: Es posible ganar a Inglaterra, es posible. Ganar la Francia va a ser algo más difícil, pero también posible, porque este grupo de acá hoy dejó la vida de nuevo. Ya nos está demostrando que no es fácil de ganar, no es fácil de matarlo. Siempre tiene algo más para dar. Hasta ahora nos viene sorprendiendo y yo creo que podemos volver a dar la sorpresa y volver a ganarle a los franceses. Los franceses ven la camiseta argentina y se acuerdan de Qatar.
2: Ahí está, cierto. Un abrazo, amigo, y que intente dormir. Es difícil.
0: Valeu,
2: muy
0: Leo.
2: Difícil hoy. Un abrazo, Luciano, é isso.
0: Brasileiros. Valeu, muito difícil dormir a festa argentina. Obrigado para ele. Parabéns aí pra Argentina. A gente fica com essa imagem, Maurício, para dar tchau lá da festa em Nova York dos argentinos com a Kelly Matos. E o Gaúcho na Copa vai ficar por aqui, porque vai bater o sinal da 1 da manhã e temos que entregar para a programação da madrugada da Gaúcha, Maurício.
1: Vai ser um jogo tenso, emocionante e de parte da Argentina, melhor, porque a Argentina não pode jogar menos, Lucianinho.
0: Obrigado pela parceria, pela audiência. Amanhã, obviamente, Domingo Esporte Show a partir das 9:30 da manhã, com muita repercussão ainda da vitória argentina. E claro, amanhã, 10 da noite do Brasil, tem bate-bola direto daqui, hein? Abraço gigante! Parabéns, Argentina! Parabéns, Inglaterra! Temos as 4 semifinalistas, a Copa tá chegando na sua reta final. Tchau!

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3: Muito bom dia! Vamos começar mais um Conversas Cruzadas. Eu, Eduardo Rosa e mais convidados vamos bater um papo sobre um dos assuntos mais importantes desta semana. Bom programa a todos! A América do Sul viveu nos últimos dias uma série de acontecimentos que merecem atenção. Na Venezuela, um terremoto devastador com vítimas fatais colocou à prova a capacidade de resposta do Estado. No Peru e na Colômbia, eleições presidenciais apertadas, acirradas, redesenharam o cenário político da região. Conversas Cruzadas de hoje seleciona e discute o que tem de mais importante nesses temas a partir de agora, com dois especialistas aqui no estúdio. Fabrício Pontin, professor de Direito e Relações Internacionais da Universidade La Salle, e Fabrício Ávila, presidente do Instituto Sul-Americano de Política e Estratégia. Quero começar contigo, Ávila, e começar por Venezuela, que vive uma situação bastante difícil, né? Além da instabilidade política, que já é discutida há bastante tempo, tem uma questão agora de um terremoto que deixou a estrutura bastante destruída, mas também com bastante vítimas e vítimas com dificuldade de serem acessadas, né? A última contagem que eu conferi aqui tinha mais de 2.000 mortos, né? Além de vários desaparecidos. Queria uma análise inicial tua sobre Venezuela.
4: Eu acho muito interessante essa questão da Venezuela, né? E principalmente se a gente for analisar também toda a América do Sul, porque pensando bem, como a América do Sul é uma incógnita para os próprios brasileiros, né? Então, a questão da Venezuela suscita muitos debates, muitas paixões e muitas reações também que a gente vai tentar aqui no programa começar pelas estruturas históricas que levaram a Venezuela a estar nessa condição que ela está hoje, né? Mas o principal dessa questão do terremoto, ela só aflora, como posso dizer, um problema que a Venezuela vem enfrentando, talvez em torno de 30 anos, sobre a própria questão da sustentabilidade do Estado, né? E como o Estado venezuelano pode também, a partir do momento bem, posso dizer, complicado, que é a questão dos terremotos, pode ter também um ponto de virada para poder se estabilizar e, a partir disso, ter um novo desenvolvimento econômico. Mas o principal desse terremoto é a gente perceber o seguinte: quando tem uma grande tragédia, e principalmente num país que já estava fragilizado como a Venezuela, o que acontece? A perda de cidades faz com que o capitalismo em si, como ela está estruturado, a perda de cidades faz com que a economia se torne muito mais frágil. Porque o que acontece? Uma cidade, quando ela entra em colapso, existe todo um problema que é justamente o quê? Como manter essa população viva, alimentada e principalmente como mandar energia para ela, né? Então, o que acontece? Se a gente para pensar friamente, o próprio Estado venezuelano e as Forças Armadas da Venezuela tem todo um componente que pode daqui a pouco não ser suficiente para atender a sua própria população e ela vai depender do auxílio externo, que eu acho que vai ao encontro de toda a política norte-americana para a região, especialmente para a Venezuela, que desde janeiro desse ano, como posso dizer, já vem em termos gerais se tornando quase um protetorado dos Estados Unidos, né? Então, se a gente para pensar friamente só as cidades que foram colapsadas nesse terremoto, e esses dois terremotos que foram muito violentos e principalmente muito perto da costa terrestre, o que acontece dificulta muito a questão de como a Venezuela vai poder reerguer uma cidade, em termos gerais. Se a gente para pensar friamente a questão da queda do PIB venezuelano nesses últimos 30 anos, né, e chegou agora praticamente o último dado que a gente tem, mais ou menos confiável, de 2022 está em torno de 111 bilhões, só a estimativa por cima de reconstrução dessas cidades gira em torno de 1 bilhão de dólares, né? Então, quer dizer, já compromete o parque crescimento econômico que ele poderia, que o país poderia ter já no ano que vem. Então, são questões que se avolumam, né? E que, no caso, são subsídios para uma análise mais aprimorada.
3: Perfeito. Foram dois terremotos, mas em sequência, né? Um espaço de tempo muito curto.
4: Exatamente.
3: Entre eles, né?
4: E o que acontece, eu não sou especialista em geofísica, mas só para os telespectadores terem uma noção, a escala Richter é uma escala logarítmica, né? Então, a proporção é muito grande quando a gente fala, quando vai de 6 graus para 7 graus. Ou seja, é um volume despendido, né? O terremoto, ele é muito forte de um grau para outro, não é que nem febre ou outro tipo de escala, ele aumenta de forma exponencial.
3: E na Venezuela foi 7,2 e 7,5.
4: Sim.
3: Né? Pontinho, para um estado organizado, estável, já é difícil, né? E aqui no Rio Grande do Sul a gente passou por uma tragédia natural há 2 anos e segue sentindo reflexos, apesar de ter ajuda do governo federal, ajuda não, né? um apoio, um auxílio, enfim, atribuição de governo fazer isso, de outros estados também, enfim, uma estrutura organizada, mas com muita dificuldade de responder à necessidade criada. Na Venezuela, com um clima de instabilidade e também com uma população em grande parte vulnerável, né, já pouco assistida em termos de outros serviços públicos ou de outras necessidades básicas, isso cresce bastante, né, para conseguir atender a população e reconstruir cidades, como Ávila falava.
5: Bueno. Por onde começar? Eu acho que tu traz o elemento mais interessante para a gente começar essa conversa, que é mesmo a comparação com o que aconteceu no Rio Grande do Sul e o que acontece em diversos outros desastres. Desastres ecológicos, de forma geral, mas qualquer desastre, né? Eles são excelentes mecanismos para desnudar uma situação. Então, num certo sentido, eles enfatizam algo que já está muito ruim. Né? Então, por exemplo, a gente vai dizer várias coisas a respeito de regiões que foram particularmente impactadas pelas enchentes aqui no Rio Grande do Sul. Mas o que eu convido quem está nos assistindo a pensar é, essas regiões estavam particularmente bem antes da enchente? Ou a enchente só desnuda uma situação que já era muito ruim antes? Então, no caso da Venezuela, isso fica muito claro. Né? Já é um país numa situação absolutamente vulnerável, está no mínimo 20 anos numa situação muito vulnerável, e um desastre como esse, ele enfatiza todas essas vulnerabilidades ainda mais. Então, o que a gente vê? A gente vê a estrutura energética na Venezuela ia bem? Não. Mas agora fica ainda mais claro que ela não ia bem. A estrutura alimentar na Venezuela ia bem? Não. Mas fica ainda mais claro que ela não vai bem agora. Transporte. Então a gente vai pegando cada um dos elementos centrais, né, dentro de qualquer política de desenvolvimento, de bem-estar, e eles são enfatizados por esse tipo de desastre. Então esse tipo de desastre, ele tem a capacidade de mostrar o que já estava ruim e enfatizar o que já estava ruim, né? Então ele também, assim como a escala ela é exponencial, o efeito do desastre, ele é exponencial dentro das regiões e transversal. Então ele vai atingir, por exemplo, populações que já estavam em situação vulnerável dentro de uma sociedade que é profundamente desigual, né? Venezuela é profundamente desigual, com diversas desigualdades sobrepostas umas às outras. Então, população indígena, que já é uma população extremamente exposta a vulnerabilidades na Venezuela, vai ser desproporcionalmente atingida também por esse desastre agora. Então, isso tudo vai sobrepondo e vai dar dificuldades para o cuidado, para a política de, digamos assim, auxílio agora. Porque o auxílio humanitário vai ter que lidar com todos esses problemas também. Então já estava difícil a situação humanitária na Venezuela antes. O auxílio humanitário na Venezuela já estava passando por uma série de desafios, não obstante o corte total na rede de auxílio dentro da Organização dos Estados Americanos. Né? Agora a gente vai ficar, além disso que já estava impactando essas populações, mais agora a questão da infraestrutura. Então é uma série de problemas que vão sendo sobrepostos e que vão sendo afetados de forma logarítmica mesmo, né, dentro da região. Então isso vai sugerir, né, uma crise de longuíssimo prazo na região por causa desse desastre agora.
3: Como vocês veem, começando por ti, Ávila, a capacidade da presidente que assumiu nas condições que ela assumiu, né? O presidente foi retirado, literalmente, do país. Diante de uma tragédia, ela tende a ter mais respaldo ou ficar mais fragilizada perante a população e perante a comunidade internacional como um todo?
4: Até se puderem, por gentileza, passar a figura número 5. Porque o que acontece, a capacidade do exército venezuelano em socorrer, ela é um pouco limitada, porque em princípio o que acontece, o desmantelamento das bases aéreas e todo o complexo militar, ele foi fazendo com que as bases diminuíssem, né? Então em princípio o exército venezuelano ele teria duas brigadas de apoio aerotransportado só para socorro e transporte. Então isso, como posso dizer, pode em médio prazo comprometer a presidenta em fazer um socorro muito efetivo sem o apoio externo, porque o que acontece, a própria capacidade que eles tinham para se defender e dar apoio às brigadas de infantaria na parte logística, ela serve também esse propósito civil de socorro, né? Então, em termos gerais, na Venezuela, o que acontece foi reduzido para dois helicópteros, duas brigadas aerotransportadas, sem duas bases, o exército venezuelano, com helicópteros M-17 de origem russa, né? Eles são muito bons, têm alcance de 800 quilômetros no máximo, mas o que acontece, em princípio, não dá para esquecer que a população venezuelana, ela basicamente habita essa faixa mais ao norte, e para dentro, todo o hub logístico está vinculado ao Caribe, né? Então, se ela não tiver uma ajuda externa, ela talvez não consiga ter um socorro de forma tão efetiva, né?
3: O presidente tem essa capacidade de articular ajuda externa?
4: Em princípio, se a gente para pensar o que aconteceu em janeiro desse ano, né? E a gente se começar a pensar no possível apoio norte-americano, talvez seria muito, como posso dizer, imperioso para os Estados Unidos ter daqui a pouco uma Venezuela forte para justamente, em médio e longo prazo, fazer frente a Nicarágua e principalmente Cuba, que o governo Trump já manifestou intenção de fragilizar o governo. Ou seja, isso também vai de encontro agora a capacidade norte-americana de dar um socorro efetivo, porque se a gente pegar, por exemplo, se me permitirem, a figura número 6, mostra justamente a capacidade norte-americana de dar esse socorro, né? Então, os Estados Unidos têm, nesse momento, aeronaves que são um misto de aviões com helicópteros, que é o C-22, o Osprey, e essa aeronave tem uma capacidade de carga muito grande. Em princípio, só uma aeronave dessas consegue transportar em torno de 9 toneladas de alimentos, o que daria basicamente 3 mil rações operacionais de sobrevivência para o pessoal, né? Mas se a gente para pensar e colocar ali que são os círculos vermelhos de alcance dessas aeronaves, o que acontece que compromete daí uma ajuda mais efetiva, que é o seguinte: nos Estados Unidos, né, poderia fazer todo esse tipo de ajuda e essas aeronaves fazer esse tipo de transporte, mas esbarra onde? Que é o principal. Atualmente, a Marinha Americana só tem 27 aeronaves comissionadas. Ou seja, por mais que eles consigam transportar e fazer todo o hub logístico desde da Flórida, e daí ter bases de apoio, o volume e a quantidade que necessita para manter esse pessoal vivo e principalmente também manter os militares lá operando na Venezuela da ajuda externa, esbarra na quantidade de aeronaves à disposição para esse tipo de socorro. Ou seja, Estados Unidos atualmente tem basicamente só 27 aeronaves, que daqui a pouco, eu acho que até 2030 vai chegar em torno de 48. Mas agora que eles necessitam dar um suporte muito grande, eles não têm essa capacidade, que desde 91 foi diminuindo, né, a capacidade da guerra convencional, que agora, no momento de ajuda, eles não conseguem fazer o grande deslocamento nem de pessoal, nem de víveres. Daqui a pouco também tem um certo atraso no hub logístico de Porto Rico, né? A reativação da base de Porto Rico, que eles têm desde janeiro feito, agora seria de forma imperiosa, como posso dizer, vai ser feita de forma urgente para dar esse socorro. Então, justamente esbarra nisso. Que também o que acontece, que é muito interessante, né? A quantidade de víveres para os militares, também tem o custo de manter essas aeronaves funcionando, e uma coisa muito prosaica também, que é o custo até do abastecimento de uma aeronave dessas, né? A gente está falando de voos, e às vezes voos são R$15.000 para manter uma aeronave dessas voando 24 horas para transportar esses víveres, né? Então, a ajuda também envolve todo um custo operacional dos Estados Unidos para manter uma ajuda externa efetiva, né? Que já saíram também aeronaves do Brasil e de outros países para fazer esse tipo de resgate e apoio, né? Então, é todo um complexo que também onera os estados que precisam fazer isso. E não esquecendo que os Estados Unidos têm compromissos em outras partes do mundo, militares, que nem o Irã, entre outros lugares, né? Mas agora se torna mais urgente, talvez, a ajuda aos venezuelanos.
3: Tua avaliação, Pontinho, sobre a capacidade da presidente de liderar e coordenar essa reconstrução, né? Porque a Venezuela ainda procura vítimas, né? Tá no momento inicial ainda de atendimento a vítimas, mas vai ter todo um trabalho aí de se reerguer.
5: Bom, eu acredito que a primeira coisa que nós vamos perceber é em que medida o governo norte-americano está disposto a fazer um comprometimento de apoio a esse, muitas aspas, no novo, tá? Eu acho que tem que botar muitas aspas em cima de novo governo venezuelano. Não o velho governo venezuelano, mas sem o Maduro, né? Sem o Maduro e agora se colocando na posição de Estado cliente dos Estados Unidos. Então, se a Venezuela é um Estado cliente dos Estados Unidos, agora a gente vai entender em que dimensão ela é um Estado cliente dos Estados Unidos. Acho que a primeira dificuldade é que o Schiavo apresenta muito bem, que é a logística militar, né? Seja interna, seja externa. Então, se a Venezuela já estava com... É aquilo que eu comecei falando. Se ela já estava com dificuldades de infraestrutura interna antes do desastre, vamos pensar agora. Então, como quer que a gente tenha um governo venezuelano nesse momento, a gente sabe que é um governo fragmentado, a gente sabe que é um governo que já tinha dificuldades antes de exercer soberania sobre o Estado venezuelano, a gente sabe que o Estado venezuelano tem características de quase-Estado, de soberania negativa, né? É um Estado que tem dificuldade de gestar a coisa pública, vamos dizer nesses termos, na Venezuela. O outro quase-Estado, de soberania negativa, né? É um Estado que tem dificuldade de gestar a coisa pública, vamos dizer nesses termos,

0: estrutura humanitária na América, porque a gente sofreu uma série de cortes de custos, né, de financiamentos da estrutura humanitária na América desde 2023. Esses cortes, eles basicamente destroçaram a estrutura de resposta humanitária. Então, agora, essa estrutura, ela está extremamente fragilizada e ela seria essencial para o que a gente chama de primeira resposta. Tá? Tem muitos profissionais muito capazes de fazer isso, mas para eles fazerem o trabalho deles, eles precisam da colaboração com o governo. O governo venezuelano, por sua vez, não tem um histórico de colaboração com agentes humanitários. Então, isso já vai colocar de cara um problema de comunicação. O próximo problema de comunicação é: existem agentes de campo dentro da Venezuela? Eles existem. Agora eles vão ter que se comunicar talvez com o governo norte-americano, que também cortou vários laços de comunicação. Então, uma estrutura de comunicação com essa estrutura humanitária que existia até 2 anos atrás, 3 anos atrás, ela deixou de existir. Isso vai fragilizar muito a capacidade de primeira resposta. Né? Que foi algo que nós vimos para bem ou para mal, ok? Eu não quero dizer que foi tudo lindo, tudo maravilhoso, a gente viveu isso, mas para bem ou para mal existiu aqui no Rio Grande do Sul. Então a gente viu abrigos sendo montados aqui no Rio Grande do Sul numa primeira hora, literalmente. Em 12 horas, a gente viu abrigos, eles não surgiram do nada, eles surgiram porque havia uma estrutura de atendimento humanitário que foi mobilizada, que tinha comunicação e conseguiu se organizar de forma muito rápida. Eu me pergunto sobre isso no contexto venezuelano agora. Me parece que os canais de comunicação não existem e se existem, estão extremamente precarizados. A gente vai ver o quê? A gente vai ver a comunidade venezuelana se organizando, como a gente viu aqui no Brasil também, como a gente vê em todas essas crises, para fazer essa primeira resposta, né? Isso geralmente acaba mal para o governo, quando a comunidade precisa se organizar sem o suporte, sem a resposta imediata do governo. Acaba muito mal para o governo quando não tem essa resposta. Então, provavelmente vai ser um momento tenso, mas é claro, as pessoas vão estar também ocupadas em enterrar os seus mortos, em reconstruir as suas vidas, e via de regra a crise política vem depois desse momento. Porque primeiro as pessoas têm que se ocupar em se alimentar, tem que ocupar em enterrar seus mortos, tem que ocupar em encontrar suas pessoas, né, que estão desaparecidas, para depois a gente ter o momento da crise mais aguda. A crise mais aguda, via de regra, vem depois desse primeiro momento trágico, né? Depois vem a crise mais aguda, que é uma resposta à falta de resposta no primeiro momento. Então, é por isso que eu digo, tem uma tendência a ser uma crise longa, né? Existe a possibilidade do governo norte-americano bancar uma resposta rápida pela Venezuela? Até existe, mas ela vai se dar de cara com a dificuldade de infraestrutura. Por mais dinheiro que se coloque, você pode colocar quantos bilhões de dólares você quiser. O problema de infraestrutura, ele não. US$1 bilhão não faz uma infraestrutura surgir do dia para a noite. Ajuda. Ajuda, por exemplo, nas rações, né? Vai ter, as pessoas talvez vão ter acesso, mas elas vão conseguir chegar aos pontos de distribuição?
1: Deixa eu te interromper só para ver se estou acompanhando, mas quando a gente fala de uma falha nessa primeira resposta, numa primeira resposta aquém do necessário, a gente está falando que vai faltar comida, vai faltar atendimento hospitalar, vai faltar abrigo para as pessoas. É. Quando a crise se agudiza, a gente está falando em aumento de pobreza, a gente está falando em falta de escola, é essa a lógica?
0: Também a própria, porque no primeiro momento a resposta da revolta, ela fica um pouco suspensa diante da necessidade de você enterrar o seu morto, né? De você sobreviver, de você se alimentar. E depois disso, vem a resposta aguda, porque as pessoas não esquecem o que aconteceu. Então, tem essa continuidade da crise. Então, tem uma crise que se agudiza primeiro, que é a crise do imediato, e logo depois, né, da crise política, da reação à falta de resposta. E uma coisa que é importante, pode existir o alimento, as pessoas vão conseguir chegar ao ponto de distribuição, existe o equipamento médico, as pessoas conseguem chegar até o hospital, porque isso causa revolta também. Por que que vai causar revolta? Porque vai ter um problema de acesso. Então o camarada que está próximo, ele vai conseguir. O camarada que está longe vai ficar revoltado porque o camarada que está próximo conseguiu. Isso também gera crises no médio, longo e até curto prazo.
1: Vocês veem uma mudança de rumo, de rota, do que podia se esperar

0: da Venezuela por causa do terremoto, qual é o horizonte da Venezuela? Era ter eleições? Era uma mudança no sistema político? Era permanecer mais ou menos como está, mas com outro verniz? Enfim, o que que se tinha de horizonte, se esse horizonte ele muda com essa tragédia?
1: Bom, não dá para saber, tá? O que a gente sabia antes é que a Venezuela era um caso clássico de para que as coisas mudassem, perdão, para que as coisas permanecessem as mesmas, algumas coisas precisariam mudar, né? Então, fundamentalmente, do ponto de vista de estrutura política e das elites políticas no poder, a gente só retirou o Maduro. Eu acho muito importante quem está nos assistindo que isso fique muito claro. A única coisa que mudou na Venezuela foi a saída do Maduro. As elites políticas militares que estavam no poder antes continuam no poder agora. Só que agora, com os Estados Unidos como principal parceiro, né, como, digamos assim, o principal estado para o qual a Venezuela responde nesse momento. Então, mudou isso. O que isso significa politicamente para a população venezuelana? A gente ainda não sabia. Fazia muito pouco tempo que as coisas haviam acontecido. Então, essa crise coloca pressão sobre o regime, coloca pressão sobre as lideranças políticas. Ao mesmo tempo, eu não sei que força a população venezuelana vai ter nesse momento para conseguir bater de frente com as elites também, porque é uma população que vai estar muito necessitada de resposta. Então, não tem como saber o que vai acontecer daqui para frente. A gente sabe que, historicamente, mais uma vez, a falta de resposta imediata diante de crises humanitárias cobra um preço caro para quem quer que esteja no poder, independentemente de ser um regime autoritário ou não. Regimes democráticos têm mais dificuldade ainda, tá? Mas mesmo regimes autoritários, é colocada muita pressão sobre eles nesse tipo de situação. Então, há uma tendência de colocar pressão sobre o regime diante dessa situação.
0: Vai na mesma linha?
2: Não, e tomo a liberdade de complementar que as estruturas históricas se sobrepõem às conjunturas, né? E bem, agora falando um pouco e retrocedendo lá para o século XVIII, a gente não pode esquecer que justamente o que a gente vai abordar hoje, que é Peru, Colômbia, Venezuela, as eleições, está intrinsecamente ligado à questão da colonização espanhola na região, né? A gente não pode esquecer que tudo fazia parte do vice-reinado ali no Peru, e quando se deu depois das reformas borbônicas da Espanha em 1750, a gente tem ao mesmo tempo aqui o Tratado de Madrid, ou seja, já divide ali no vice-reinado do Peru, que uniu Peru e Bolívia, e não dá para esquecer que Venezuela, Panamá, Colômbia, Equador, eram unidos no vice-reinado de Granada. Ou seja, estruturas históricas permeiam essas análises, porque, como o Fabrício Pontin tocou muito nessa questão que eu acho muito perspicaz das elites, reparem que a elite praticamente trocou ao longo do tempo uma submissão à Espanha, agora uma submissão aos Estados Unidos. Ou seja, estruturas históricas de longa duração permeiam a história da América Latina e, sobretudo, da América do Sul. Então, essa relação, né, vai ao encontro do que o Pontinho falou, né? Então, a gente não tem realmente, talvez, uma ruptura nesse processo, que talvez seja o efeito mais nefasto da colonização, que a gente não consegue, ao mesmo tempo, conhecer a América do Sul como um todo, se conectar aos vizinhos e principalmente daqui a pouco ter um enlace econômico e cultural mais forte na região, né? Então, a Venezuela é um caso à parte de tudo, porque o que acontece na década de 60, quando a gente estava discutindo muitas questões aqui, a Venezuela, no início do século XX, com a descoberta do petróleo, ela ficou basicamente muito apartada das discussões latino-americanas, né? A Venezuela, paradoxalmente, ela começa a se voltar para a América do Sul basicamente no fim do século XX. Ou seja, isso é um ponto de inflexão na própria história da Venezuela. E daí a gente tem recrudescimentos de fatores socioeconômicos, mas muito da Venezuela está passando o que está passando hoje, é porque toda a América do Sul, né, ela ainda não se interiorizou de forma muito efetiva, né? Não dá para esquecer que a Venezuela, assim como o Brasil, a maioria da população ainda vive na faixa litorânea, né? Isso compromete também muitas das questões que vai acontecer nessa questão que está explícita, como o Pontinho falou, no terremoto, né? Pegar bem aquela faixa ali.
0: Deixa eu aproveitar esse retrospecto histórico e relação entre países da América Latina para virar a chave e puxar outro dos nossos três assuntos do dia, que é eleição no Peru. E eu falo retrospecto histórico porque o Peru tem tudo a ver com isso, né? Keiko Fujimori é eleita numa eleição apertadíssima, né? Foi decidida ali na vírgula, 50,1%, depois de dias e dias de apuração, Pontinho. E ela é filha do ex-ditador Alberto Fujimori, que apesar de condenado por corrupção e violação de direitos humanos, muito popular também, né? Inclusive entre a população mais pobre, Keiko Fujimori vem com esse recall, digamos, né, de marca, e vence as eleições. Não é um nome novo na disputa, né? Já tinha disputado antes, mas agora chega como vitoriosa.
1: Então, eu acho que é interessante trazer um pouco do que o Ávila disse aqui com relação à participação das elites, a relação com os Estados Unidos. E ao mesmo tempo a gente assumir uma coisa que eu acho que é muito importante assumir. Eu acho que quando a gente fala desses processos políticos na América Latina, a gente tem uma tendência muito grande a colocar uma autonomia, ou colocar a influência dos Estados Unidos num papel central e muitas vezes esquecer dos movimentos internos, né? Eu acho que essa eleição no Peru, ela é uma lição muito interessante, né? Isso. A família Fujimori tem poder no Peru há muitos anos. Isso não é uma coisa nova dentro disso. Então, me parece que são movimentos muito, muito peculiares de como a política latino-americana, de forma geral, tende a se organizar, e tende a se organizar tanto de forma interna quanto na relação com atores externos. Então, me parece que essa transição no Peru, ela é natural, ela está dentro de uma lógica de eleições na América do Sul, de forma geral, e ela está, inclusive, dentro dessa lógica por ser uma eleição próxima. Né? Eu brincava com o Ávila quando a gente estava entrando aqui, dizendo que a gente gosta de dizer que a política brasileira não é para principiantes. Né? A política latino-americana, de forma geral, não é para principiantes. É, ao mesmo tempo que ela não é para principiantes, ela segue algumas lógicas que, se elas não são previsíveis, elas têm uma legibilidade constante, que é um pouco isso, de atores que estão em pontos muito divergentes dentro do aspecto político, entrando em combate, em eleições muito próximas e eleições que desafiam leituras rápidas. Então, por exemplo, a Keiko Fujimori é uma representante das elites peruanas, ok? Ela é, mas ela tem uma votação enorme dentro da periferia. Então ela é uma representante das elites peruanas, que também tem muito voto nas classes pobres. Então, não, isso desafia uma lógica de uma explicação rápida, né, com relação a por que esses movimentos têm lastro dentro da América Latina, e também eu acho que deve nos desafiar, e aqui já antecipando, eu acho parte do nosso debate, em atribuir isso, por exemplo, a uma onda trumpista. E aqui eu já vou me posicionar, ok, de cara com vocês. Eu acho um equívoco colocar essas vitórias, todas elas, dentro do aspecto, é uma onda trumpista na América Latina. Cara, não é. Quando a gente olha para esses atores, eles não são atores desvinculados de outros atores históricos dentro da América Latina. Tem pouca coisa nova na direita que esses caras representam na América Latina. Ela é uma direita histórica dentro da América Latina. E o fato de serem eleições muito próximas também não é novidade, né? Então, todo esse contexto, ele é um contexto que é tristemente, talvez, rotineiro, né, dentro da lógica eleitoral, dentro da lógica política latino-americana, dentro das transições políticas latino-americanas. O que me interessa, claro, o que deve nos interessar é como isso se encaixa, daí sim, dentro de um movimento geopolítico mais amplo, né, que daí eu acho que é atípico nos últimos 60, 70 anos. Mas, internamente, eu acho que a gente deve ver, olha, um Fujimori vencendo no Peru não é exatamente algo novo, né? Um ator político vencendo na Colômbia com vínculo a uma direita populista, anticrime, alinhada com os Estados Unidos, isso é novo? Não. Isso é histórico dentro da Colômbia, né? Então, não são movimentos que estão desalinhados da história da América Latina, mas ao mesmo tempo, o fato deles acontecerem agora obriga que a gente pontue, né, dentro do movimento geopolítico, daí sim, um pouco peculiar que o Trump representa. Mas acho que ele é só apenas por isso dizer, ah, essas vitórias são um exemplo da influência dos tentáculos trumpistas na América Latina, eu acho muito simplificado. E eu acho que tira a autonomia, inclusive, e o poder desses movimentos políticos dentro da América Latina. Inclusive o poder que eles têm, às vezes, de decepcionar os Estados Unidos. Que diga-se de passagem, historicamente não é pequeno também. Né? Os Estados Unidos cansou de apostar em atores políticos na América Latina e se decepcionar. Por quê? Porque eles têm interesses próprios e é uma política difícil de controlar muitas vezes.
0: Perfeito. Ávila, quero te ouvir sobre o mesmo ponto. Só acrescentando aqui, o Peru, ele também, apesar de uma instabilidade totalmente diferente da venezuelana, ele também teve um presidente destituído recentemente, um presidente não eleito pelo voto popular, assumindo o cargo, né?
2: Eu achei muito legal essa questão que ele trouxe das elites, né? E também eu acho muito interessante a gente ver o seguinte, dentro da ciência política, a gente tem a teoria do platô democrático. O que que essa teoria ela versa, né? Que quando as sociedades chegam a um certo nível de renda per capita, em princípio elas começam a se tornar democráticas, né? Então, como exemplo, quando se deu a Primavera Árabe lá por 2010, 2013, não dá para esquecer que a Tunísia, ela enriqueceu muito em pouco tempo, então a renda per capita aumentou e aquele movimento começou justamente lá, né, foi se espalhando pelo mundo árabe. O que acontece também, agora a gente vendo os países da América do Sul e da América como um todo, desde os Estados Unidos até a Patagônia, né? A gente está vendo o quê? Um crescimento do PIB nominal, os países enquanto Estado estão ficando mais ricos, mas a população está aumentando, ou seja, a renda per capita ela está diminuindo, ou seja, então a tendência nesses votos, como a gente vê em todos os lugares, e daí o surgimento de atores, como posso dizer, políticos, como o Trump, entre outros, e justamente a gente vendo agora o aumento dos votos na direita, vem ao encontro disso, a queda relativa do poder de compra, a queda também em muitos países da renda per capita, apesar do aumento do PIB dos estados. Ou seja, em princípio, a morte da classe média no mundo está fazendo com que a resposta venha na urna em forma de votos em candidatos à direita, né? Então, por que que na América como um todo a gente ver essa pauta tão forte numa luta anticrime, né? Porque tá muito forte na questão da América, a questão que a gente pode ver como estrutura de longa duração que foi para nós aqui em termos históricos da escravidão. Então essa questão de punir, de cercear liberdades e tudo mais, e a gente vê também a questão da concentração de renda como resquícios, né, históricos da escravidão, ficam muito aflorados quando a classe média não vê uma resposta na economia, ela não vê uma resposta no emprego, então a tendência dela é se voltar para onde? Uma resposta, então, no crime, que é uma resposta, como posso dizer, muito mais rápida do Estado, né, em atender as demandas da classe média, porque ele não consegue dar uma inclusão econômica de forma tão fácil. Então, a gente vai ver de forma mais contundente ainda, em princípio, em média duração, candidatos mais à direita que tem um discurso muito mais anticrime em todos os lugares, né? Não é à toa que o próprio Trump começou a classificar grupos no Brasil como terroristas, a gente começou a ver também a própria questão do Trump em relação à Colômbia, em relação a grupos paramilitares, ou seja, a tendência muito forte a isso ficar generalizado no continente, né? E daí a gente pode ver daqui a pouco regimes de força que serão, no caso, escondidos em termos de um certo moralismo em relação ao combate ao crime. Então pode, daqui a pouco, confundir o combate ao crime e aí sim ver perseguições políticas em princípio num certo moralismo do combate ao crime. Então a gente está indo para um terreno muito, como posso dizer, instável e nebuloso nesse sentido na América como um todo, né? Então a própria questão do Trump nos Estados Unidos vai de encontro de uma necessidade do povo americano de ver que a plutocracia lá não faz mais sentido, ou seja, né, desse bipartidarismo que não representa mais os anseios da sociedade americana, que daí a gente pode ver no Peru essa questão também de votarem na família Fujimori, também na Colômbia, de ter um candidato bem mais à direita, que pode daqui a pouco ter um combate ao crime muito mais forte e daí ressurgir problemas gravíssimos que a Colômbia conseguiu mais ou menos estabilizar, né? Isso é muito preocupante para a segurança até do próprio Brasil.
0: Vamos trazer a Colômbia para a conversa então, mas me corrijam se eu estiver errado. Tanto Peru quanto Colômbia tiveram vencedores da direita, mas em eleições bastante diferentes, né? Porque no Peru a eleição está sendo questionada, inclusive, né, pelo deputado Roberto Sanches, que perdeu a eleição para Fujimori, questionado na Comissão Interamericana de Direitos Humanos. E na Colômbia, o candidato derrotado, que representa o governo atual de Gustavo Petro, reconheceu a derrota. O vencedor na Colômbia, o Abelardo de la Espriella, tem esse discurso muito anticrime. São eleições diferentes, né? A gente não está falando de um movimento muito parecido entre os dois, ou está?
1: Sim e não. Eu acredito que são eleições diferentes porque o Peru é muito mais instável do que a Colômbia. Tu apontaste muito bem. O Peru é mais próximo da Bolívia em termos de organização política e instabilidade política. Né? Então, o Peru vem de um governo sendo derrubado, ele vem de uma história de instabilidade que remota até ao próprio Fujimori. Né? Eu acho que a gente precisa. Eu queria fazer um complemento. Eu acho que não é exatamente uma discordância com o Schiavo, mas que eu acho que é importante a gente marcar. A questão da pauta da segurança, ela é popular de forma transversal. Não só no Brasil, não só na Colômbia, não só nos Estados Unidos. Ela tende a ser uma pauta transversalmente popular. Né? Então, ela é uma pauta que tem apelo. Ela tem apelo para eleições, ela tem apelo para eleições diretas e ela tem apelo para viradas autoritárias. Porque as pessoas têm medo de perder o que elas têm. Então, quando você diz, você tá sob risco de perder o que você tem, o indivíduo imediatamente reage a esse medo de perder o que ele tem. E eu acho que a gente também pode reconhecer que são países que sofrem de insegurança enorme. É claro que essa insegurança tem um histórico relacionado com a questão da desigualdade social e um monte de outras questões aí, né, que, digamos assim, instigam essa questão. Mas permanece sendo uma pauta que é popular de forma transversal. Então não é só a classe média que vota pela pauta da segurança, as classes baixas votam também, e às vezes em densidade maior que a própria classe média. Né? Tanto que o discurso de direitos humanos e de garantismo vai nascer na classe média na América Latina, não nas classes populares. Né? Então as classes populares elas tendem a ter uma adesão muito grande a essa questão, e quando a gente vê a pauta contra a questão, por exemplo, da guerra às drogas, ela tende a ter uma aderência relativamente grande dentro das comunidades, porque essas comunidades vão ver a destruição do tráfico de drogas em primeira mão. Né? Então, muitas vezes quando a gente fala com pessoas que participam, né, de movimentos dentro da periferia, eles vão te dizer isso. Olha, o que você está chamando de instabilidade está ocorrendo por causa da questão da guerra às drogas nas comunidades periféricas há muitos anos, e as pessoas estão respondendo a essa instabilidade. E eu acho que isso aumenta e muito o apelo de candidatos, né, como os candidatos que venceram na Colômbia, como os candidatos que venceram como a Keiko Fujimori, como o próprio Bolsonaro aqui no Brasil, eles também têm um apelo racional para comunidades que se veem atingidas por essa instabilidade política, essa instabilidade de segurança. Tem uma racionalidade nessa resposta que eu acho que a gente não deve deixar de lado. Por outro lado, isso participa da resposta, né? A situação do apelo do Keiko Fujimori, ela é diferente, agora não fugiu o nome do presidente.
0: Abelardo de la Espriella.
1: Abelardo, né? Na Colômbia. ela é diferente porque são situações diferentes. A Colômbia completou um regime, esse regime foi um regime que tentou fazer reformas estruturais, que teve consequências econômicas dentro da Colômbia e que foram vistas de forma muito dupla. Então, esse governo não teve condições muito boas de implementar reformas estruturais. Do ponto de vista econômico, ele lembra muito o segundo de governo da Dilma. Então, ele passa por dificuldades, ele tem uma oposição muito presente e não consegue implementar isso. O que acontece? Vem uma liderança de direita e consegue se colocar como alternativa. A gente tentou a alternativa de esquerda, vamos tentar a alternativa de direita. Eu acho que é por aí que vem o apelo dele, junto com a pauta de segurança e a pauta de combate às drogas, que eu quero destacar mais uma vez. Tem apelo transversal. E ele consegue, com esse apelo transversal, consegue votos em todas as classes sociais. Junto com o apoio mais ou menos automático, daí sim, das elites econômicas, para a pauta liberalizante, que essa é uma pauta que tende a ter menos adesão nas classes mais baixas, né? E que tem alta adesão nas classes mais altas. Então ele consegue dançar duas danças diferentes, a dança do populismo penal e a dança liberalizante, e daí ele consegue votos de duas frentes diferentes. Dá para explicar do mesmo jeito a Keiko? Acredito que não, certo? Acredito que não, porque a Keiko vem já de uma outra matiz, de um outro tipo de discurso, que também tem a sua própria historicidade dentro do contexto peruano. Então acho que a gente tem que marcar essas duas posições até para aprender um pouco o que essas eleições podem nos ensinar sobre a eleição que vem aí no Brasil, né? Eu acho que a gente aprende muito pouco com a eleição peruana, mas a gente aprende um monte com a colombiana. Então, dá para entender esses processos para ver o que vem por aí na nossa eleição. Preparação, leitura de cenário, né? Esse tipo de coisa.
0: Perfeito. Obrigado também a quem nos acompanhou até aqui. Tchau, tchau.
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hora de falar sobre série e hoje vamos ficar por dentro de uma das mais divertidas séries de comédia de todos os tempos, Mom, ou Mamãe em português.

estrelado por Anne Faris e Allison Janney, a série foi ao ar pela primeira vez em setembro de 2013. Mas é incrível como ela consegue ser atual e com passagens super divertidas.

Kate é uma mãe solteira, alcoólatra e dependente química, que tenta conciliar a vida trabalhando como garçonete e frequentando reuniões dos Alcoólicos Anônimos. Ela vive com problemas financeiros e amorosos e tem um casal de filhos. Quando a mãe, Bonnie, também dependente química e alcoólatra, se muda para a casa dela, aí a diversão é garantida.

cativante não apenas pela atuação de mãe e filha, mas por apresentar personagens interessantes que aparecem na história, como quatro amigas, adivinha, também alcoólatras.

Em setembro de 2020, a atriz Anna Faris, que interpreta a protagonista Chrissy, anunciou que iria deixar a série para buscar novos projetos, não estrelando, portanto, a oitava temporada. O que não impediu que essa última temporada fosse divertidíssima, como todas as outras.

0: Eu sou Denise Cruz e essas são as boas dicas de hoje, com edição de Vicente Nolasco e colaboração de Enzo Veige.
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2: Vamos para o centro de Porto Alegre. 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

0: 2:59.
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0: 3:11.
1: Meu Deus do céu, aonde é que eu tô? Alguém me explica.

0: 3:57.
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0: Vem cá, velho, você parece que é viado, é?
1: Desse machão já estou desconfiado, desse machão já estou desconfiado.
2: Eu tô pensando e vou ter que perguntar.
0: Eu não sei não, mas eu acho que esse

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0: 4:51.
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0: 5:21.
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2: Horas e 3 minutos, 6:03, a temperatura em 11,5 graus no nosso maravilhoso Vale do Taquari. Muito bom dia, 12 de julho de 2026. Prazer, eu sou Igor Lopes e vamos juntos até as 8:30 da manhã, aqui na sua querida Rádio Encantado, com nosso Domingão Sertanejo. O melhor do modão, claro, você pede no 51999881543. A gente vai recordar, vai matar a saudade. Aquela música que você ouvia com seu avô, com seu pai, com a sua mãe, que tocava no rádio também. Tinha o Carreiro e Pardinho, Peão Carreiro e Zé Paulo, Tonico e Tinoco, o Zezé de Camargo e Luciano também, Teodoro e Sampaio, enfim, são tantos nomes maravilhosos da nossa maravilhosa música sertaneja. 51999881543. E eu quero saber aí, tá no cafezinho, tá no chimarrão, como é que vai ser a sua manhã de domingo, hein? Vai ter churrasco aí, já tá pensando, não sabe ainda o que vai ter? Manda pra gente, vamos conversar, vamos prosear um pouquinho? 51999881543, WhatsApp aqui da Rádio Encantado. 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Vamos começar?
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2: Começar assim, ó.

0: uma moda dessa e uma cuia de chimarrão. Bom demais a conta. Idas e voltas, Mato Grosso e Matias, Lourenço e Lorival, Franguinho na Panela e o Tião Carreiro e Pardinho. O Rio de Lágrimas, pra gente abrir o nosso Domingão Sertanejo de hoje. 6:16, 11,5 graus a temperatura no Vale do Taquari. 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Recado dos ouvintes no 519-9988-1543. A Hildegar, seu Isidoro Kummer de Roca Salles, bom dia, ótimo domingo pra vocês também. Madrugaram aí, ouvindo a Rádio Encantada, bom demais. Abraço pro Chico e a Michele. Pessoal de Capitão mandou aqui, ó, 5 milímetros de chuva no dia de ontem e essa noite, hein? Ó, choveu pouco, né, Chico? Alô, Michele, bom dia pra vocês. Obrigado pela companhia. A Luciana e o Marcos Franchini, bom dia, meus queridos. Na lida, na luta, né? Esse também, o pessoal madrugador aí, da lida do campo. Abraço, Luciane, Marcos Franchini, pessoal da linha Alegre Caravagem Mussum. Abraço pro meu querido Edemir, vamos ouvir o áudio dele, vamos? Aí, ó.
1: Bom dia, meu amigo Igor.
0: Bom dia.
1: Olha uma música do Zezé aí, o dia que eu saí de casa aí pra mim, aqui é o Edemir, cara, um abraço, cara, fica com Deus, um bom fim de semana pra ti e a família aí, cara.
0: Valeu, tá? Valeu, obrigado, meu querido, igualmente pra ti e pra tua família, Deus abençoe sempre. Abraço, vamos tocar o No Dia Que Eu Saí de Casa com o Zezé de Camargo e Luciano, pra gente curtir essa música, é linda, né? Linda, linda, linda. Quem mais tá aqui participando? Vamos ouvir.
2: Ih. Elemar Prediger.
0: Fala, Elemar. Agora sim.
2: Gostaria de ouvir com Tião Carreiro e Pardinho, Golpe de Mestre. Obrigado.
0: Valeu, Golpe de Mestre. Agora ficou bom, hein? É, rapaz. Tião Carreiro e Pardinho, vamos tocar daqui a pouquinho. Abraço, meu querido Elemar Prediger. Abraço pra Cleide Tasca, mandando seu bom dia também. Alô, Cleide. Pulou da cama hoje, Cleide. Abraço, tudo de bom. Ô, meu querido Colasso de Mussum, bom dia, Igor. Manda aí o Barra Pesada aí do Trio Parada Dura. Barra Pesada, vamos deixar programado aqui. Isso é música boa, hein? É, rapaz. Abraço, Colasso. Pessoal de Mussum, tudo de bom. Bom dia, meu amigo Daniel. Não é o Daniel, mas tá feito o registro. Quero ouvir a música Paixão Desenfreada com Ronaldo Viola e João Carvalho. Obrigado se for atendido, tô sempre na escuta. Abraço, meu querido Miguel Duarte. Tudo de bom? Deixa eu ver se eu tenho ela aqui. Paixão Desenfreada. Eu me lembro do... uma música parecida com o Rio Negro e Solimões, né? Mas é Paixão Desencontrada com eles. Ronaldo Viola e João Carvalho. Deixa pra mim, vamos tocar daqui a pouquinho. Tá tudo certo, Miguel. Não te estressa. Quando a gente... é que acontece que o domingo é diferente, né? É, um domingo é o Daniel, outro sou eu, às vezes duas vezes sou eu, às vezes duas vezes é o Daniel, tudo depende, tudo depende. Tá tudo certo. Alô, Miguel, abraço pra ti, tudo de bom. O Nelson Ferla na frente do fogão a lenha. Oh, coisa boa. Abraço, Nelson. E também abraço aí pra Joana Maria. Obrigado pela companhia de vocês, viu? Eu acho, eu desconfio que na casa do Nelson, ele pode me corrigir se eu tiver errado, o fogão a lenha não apaga no inverno, né? Isso, Nelson, não dá tempo de esfriar, né? Faz um soninho, acorda, já tem fogo de novo, né? Oh, coisa boa. Abraço, Nelson Ferla. Obrigado pela tua companhia e pela tua audiência. 519-9988-1543 pra você.

Meu parada dura, barra pesada. Antes eu tinha um Carreiro e Padinho, Golpe de Mestre e o Zezé de Camargo e Luciano no dia em que eu saí de casa. 29 para 7, 11 graus e meio e a temperatura.

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1: 25 para 7, temperatura está em 11,5 graus. Bom dia, essa é a sua Rádio Encantada em 104,7, rdencantado.com.br, no nosso aplicativo, na Alexa. Obrigadão pela tua audiência. Vamos lá, o nosso Domingão Sertanejo até as 8h30, hein? Contando com a tua participação no 519-9988-1543, é o nosso maravilhoso WhatsApp. Estamos em nome de Amargo do Colono. 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Vamos aos recados dos ouvintes no 99988-1543. Um abraço para Cirlei, mandando o seu bom dia. Abraço, Cirlei Pires. A Circe Giovanella, bom dia, Circe. Obrigado pela companhia de sempre. Abraço para Rosane das Almas, bom dia. Quero pedir uma música para escutar. Estamos tomando um chimarrão. Eu e o Ademir. Abraço para vocês, obrigado pela companhia. Eu tô tomando meu cafezinho aqui, por enquanto. É, fiz um cafezinho passado. A gente, no domingo, pelo menos eu, né? Chego um pouco mais cedo aqui na rádio, ligo por 5h30, 5:30, 5:20, faço meu cafezinho tranquilo, já dou uma organizada aqui também no primeiro bloco do programa, deixo tudo em ordem, né? Cafezinho é bom demais, um chimarrão nem se fala, né? Abraço, Rosane das Almas, abraço pra você, Ademir. Bom dia, seu Igor, é o Pelé, diretor Ricardo. Bom domingo pra todos vocês aí da rádio, se possível, toca o Peão Carreiro e Praense. A fera, isso? Se for atendido, desejar, agradeço. Beleza. Deixa eu ver se eu tenho ela aqui já. Já deixamos programada, né? A fera. Vou ter que providenciar essa aqui, viu? Abraço, meu querido. Obrigado pela companhia. O meu querido Pelé, o Neudir aí, diretor Ricardo. A Sandra Riz de Roca. Quero ouvir Daniel, discurso ensaiado. Olha aí, abraço, minha querida Sandra Riz de Roca Salles, discurso ensaiado. Também vou ter que procurar essa aqui direitinho aí, viu? Abraço, Sandra. Obrigado pela companhia de sempre. Bom dia, bom domingo pra vocês da rádio e todos que estão ouvindo. Abraço pra você, locutor. Se for possível, manda uma música pra minha esposa. É o Leocir Escotar. Alô, Leocir. Abraço pra ti, pra tua excelentíssima. Manda o nome dela aí pra gente mandar um abraço certinho aí e me conta aí teu bairro, tua cidade aí, tá bom, meu querido Leocir? Deve ser da volta, né? Mas só pra gente deixar registrado também. Obrigado pela companhia, tudo de bom. Ainda, bom dia, toca uma música das Irmãs Galvão pra família Agostini no Parobé. Irmãs Galvão, ah, tem muita música boa delas, né? Tenho aqui o Beijinho Doce, Colcha de Retalhos. Vamos tocar o Beijinho Doce, pode ser? É uma das clássicas dela, né? Abraço, pessoal aí do Parobé! Pessoal de Roca Salles, meus queridos. Família Agostini, tudo de bom pra vocês, tá? Abraço pra Ivete. A Ivete mandou assim, ó, domingo. Abençoado seja o seu dia, repleto de paz, amor e felicidade. Abraço pra você também, pra toda a família. Quero mandar um abraço pro Eleutério e a Dona Ana. Estão sempre ligados aqui na rádio também. Obrigado pela companhia de sempre. Deve ser eles ouvindo a rádio, né?
2: Só pra gente deixar registrado eu? Também.
1: Estão ouvindo mesmo, que maravilha. Abraço, Eleutério e Dona Ana, tudo de bom. Ah, agora veio, hein, o Leocir Escotar, ele e a Laides, pessoal de Três Pinheiros, Roca Salles. Alô, pessoal de Três Pinheiros, Roca Salles. Abraço pra vocês. Alô, Leocir Escotar. Alô, Laides. Laides ou Laides, né? Fica a dúvida agora, né? Mas abraço pra vocês e obrigado pela companhia. 21 para 7.
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1: Paixão desenfreada com Ronaldo Viola e João Carvalho. Abraço a Nadir, Leandacir Segolini. Obrigado pela companhia de sempre. Tudo de bom.

0: Barreirito, menino da canoa, no nosso Domingão Sertanejo da Rádio Encantado. Quem pediu essa foi o meu querido Fidel Baldiceira. Ligou aqui e disse assim, ó, bom dia pra todo mundo que tá acordado. Quem tá dormindo, bom dia só depois. É isso aí, né, Fidel? Eita, coisa boa. Abraço, tudo de bom. Tivemos também aqui o Peão Carreira e Praense, a Fera. Irmãos Galvão, o Beijinho Doce, o Ronaldo Viola e João Carvalho. Paixão desenfreada. 8 para 7. A temperatura está em 11,5 graus. Abraço pro Wilson e a Janete Boaro Belotti. Pessoal aí de Santo Isidoro, Mussum, pedindo um Padre Alessandro Campos. Abraço pra vocês, tudo de bom. Vamos deixar programado aqui o Padre Alessandro Campos. Ainda, o Gringo e a Rosane no Lambari. Abraço, Gringo. Alô, Rosane, abraço. Obrigado pela companhia. Pedindo aí Mala Amarela. Vamos tocar na sequência aqui, tá bom? Abraço também pra Terezinha Zanata, do São José Scalabrini, seu Antônio Pereira. Abraço pra vocês aí, tudo de bom. Hoje, domingo, hoje dá pra dormir até mais tarde, né? Hoje dá. Eita, coisa boa. Quando a gente consegue, né? Dá pra... vamos dormir, né? Vamos descansar quando dá, né? É isso aí. Abraço, Terezinha, seu Antônio Pereira. Ainda, bom dia, Igor. Manda a música pra nós aí, do Daniel Viola e o Manuel. É o Miguel Martins de Mussum. Valeu, guri. Abraço. Abraço pra ti também. Tudo de bom. Sempre ligado aqui na Rádio Encantado, querido Miguel Martins. Ainda o Rogério Soledade. Alô, Rogério. Vamos tocar uma das boas do programa pra ti na sequência. Tudo de bom. Bom domingo aí. Ainda a Marinês Martini. Bom dia. Como todos os domingos, na escuta aqui em Selim Progresso. Toca o Milagre do Caixa 7. É a Marinês e o Valmor Martins, Turcati de Selim Progresso. Vai para todos os nossos amigos. Domingo abençoado a todos, paz e bem, obrigado. Que agradeço, minha querida Marinês Martini, pessoal de Selim Progresso. O Gilmar Pedersini também mandando o seu bom dia. E o Antenor Luiz Dalla Libera. Bom dia, Igor. Bom dia, seu Antenor. Obrigado pela audiência.
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3: Nota de falecimento. 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Seu sepultamento será realizado hoje, às 14h, no Cemitério São Pedro de Encantado. Noticiamos o falecimento de Genésio Santos, ocorrido ontem aos 93 anos. Os atos fúnebres serão realizados hoje, a partir das 8:30 da manhã, na Capela Mortuária São Pedro em Encantado. Seu sepultamento será realizado hoje, às 14h, no Cemitério São Pedro em Encantado.
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2: Estamos de volta, é o nosso Domingão Sertanejo nas zonas queridas da sua Rádio Encantado. Vamos ao resultado das loterias? Vamos lá, papel e caneta na mão, conferindo número a número, agora no nosso Domingão Sertanejo. Começando pela Mega Sena, o concurso 3030 e os números da Mega Sena sorteados ontem. 6, 11, 25, 45, 48 e 58. Prêmio principal da Mega Sena acumulou e pode pagar na terça-feira 25 milhões de reais. Tivemos a Loto Fácil, concurso 3.733. E os números da Loto Fácil? 1, 2, 3, 5, 7, 10, 11, 12, 13, 14, 16, 17, 19, 22 e 25. Duas apostas ganhadoras levaram para casa mais de 700 mil reais. E essas apostas, uma foi da cidade de Seringueiras, em Rondônia, e em Santos, São Paulo. Próximo sorteio da Loto Fácil, a ser realizado amanhã, pode pagar 2 milhões de reais. Tivemos a Quina, concurso 7.063. Os números da Quina: 9. 36, 55, 61 e 79. Prêmio principal da Quina acumulou e pode pagar amanhã 1 milhão e 500 mil reais. Tivemos também a Time Mania, concurso 2.414. Os números da Time Mania: 18, 19, 36, 63, 64, 67 e 71. O time do coração foi o Brusque de Santa Catarina e o prêmio principal acumulou. A Time Mania pode pagar na terça-feira 3 milhões e 800 mil reais. Nós também tivemos a loteria Dia de Sorte, concurso 1243. Os números da Dia de Sorte: 6, 11, 18, 25, 26, 29 e 30. O mês da sorte foi o mês de setembro e o prêmio principal acumulou. A Dia de Sorte pode pagar amanhã 1 milhão e 100 mil reais. Nós também tivemos a Loteria Mais Milionária, concurso 371. Os números da Mais Milionária: 5, 13, 35, 40, 42 e 49. Trevos da Sorte, trevo de número 2 e trevo de número 3. Prêmio principal acumulou. A Mais Milionária pode pagar na quarta-feira 73 milhões de reais. Nós também tivemos por aqui, o site da Caixa tá zerado, né? A Loteria Federal. Vamos ver aqui no com os nossos maravilhosos amigos. Tivemos sim a Loteria Federal. Vamos lá. A Loteria Federal do quinto ao primeiro prêmio. Vamos lá. Quinto prêmio: 4.652, 4.652, 4.652 é o quinto prêmio. O quarto prêmio: 3.472, 3.472, 3.472 é o quarto prêmio. O terceiro prêmio: 3.608, 3.608, 3.608 é o terceiro prêmio. Segundo prêmio: 7.039, 7039, 7.039 é o segundo prêmio. E o primeiro prêmio da Loteria Federal: 5.866, 5866, 5.866 é o primeiro prêmio. Vamos repetir rapidinho? Quinto prêmio: 4.652. O quinto prêmio esse, né? Vamos de novo, Sr. Gorlopes. Quinto prêmio: 4.652. O quarto prêmio: 3.472. O terceiro prêmio: 3.608. O segundo prêmio: 7.039. E o primeirão: 5.866. Tá aí pra você o resultado das loterias. É, o site da Caixa me deixou na mão agora, rapaz. Que isso, mas tudo bem, tudo certinho. Conseguimos trazer todos os resultados para os nossos maravilhosos ouvintes. 7:06, 7:06. Eu dou uma espiadinha no tempo. Temperatura aí tá em 11,5 graus ainda. Amanhecendo no nosso maravilhoso Vale do Taquari. Daqui a pouco eu trago também a previsão do tempo para o nosso maravilhoso ouvinte.
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0: padre Alessandro Campos, o que é que eu sou sem Jesus? No nosso Domingão Sertanejo da Rádio Encantado, Cacique Pajé, pescador e cantieiro. 7:14, 11 graus e meio temperatura, no nosso maravilhoso Vale do Taquari. Vamos lá que tem recado de ouvinte do nosso WhatsApp, 51999881543. Abraço pro Elton Lap, pediu o cordão de ouro, grande Elton Lap, abraço pra ti, tudo de bom, deixa pra mim. Abraço pro Jair Bush, pra Nadir, pessoal de Campo Branco Progresso, mateando, ouvindo a Rádio Encantado. Ele ligou, pediu a caneta e a enxada. Vamos tocar daqui a pouquinho. Abraço, Jair. Alô, Nadir. Estamos devendo uma visita aí em Progresso, né? Cidade querida que abraça demais a Rádio Encantado todos os dias também, né? Tudo de bom, meus queridos. Obrigado pela audiência. Ainda o Paulo Gritti pediu, adivinha? Chico Rei Paraná, de lá pra cá. Grande Paulo Gritti, abraço, obrigado pela tua audiência. Tudo de bom? Você continua participando, 519-9988-1543, o nosso maravilhoso WhatsApp, ó. Inclusive, já deixo o convite pra você, né? Daqui a pouquinho, pertinho das 8, a gente faz o repeteco das loterias, tá certo? Também nós temos aí o programa de Emater, 8:30, um pouco antes das 8:30, ali por 8:25, 8:22, por aí a gente já coloca no ar. Temos a transmissão da missa dominical desde a Igreja Matriz São Pedro de Encantado a partir das 8:30, tá? Em ponto, 8:30 em ponto. Na sequência tem o recado do Bispo Dom Paulo de Conto e também temos aí Neucir Francisco Bigolin com a Voz da Itália nesse maravilhoso domingo. Hoje também tem Copa do Mundo hoje, né? Tem? Vamos dar uma espiadinha aqui, hoje sábado. Eu acho que hoje não tem, né? Tivemos só ontem. Ontem nós tivemos aí 2 jogos, né? Os próximos são as semifinais. Tem França e Espanha, na terça-feira, 16:00. E na quarta-feira, também às 16:00, tem Inglaterra e Argentina. Hoje não tem jogo, seu Igor Lopes. É, tivemos ontem Noruega e Inglaterra e Argentina e Suíça. Tudo certinho? Assim, claro, nossa programação musical. Temos a partir do meio-dia o encontro com os serranos e o fim de semana da Encantado a partir de 14:45. Programa sensacional também pra você curtir, né? Nós te fazendo companhia nesse domingo também.
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De Paulo e Paulino, onde anda você? Zico e Zeca com a caneta enxada e o Chico Rei e Paraná, cordão de ouro. São 7:25, 11 graus e meio a temperatura. Bom dia!

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1: 7:30, de volta nosso Domingão Sertanejo na Rádio Encantado. A temperatura nesse momento continua em 11,5 graus aqui no nosso maravilhoso Vale do Taquari. 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Vamos aos recados dos ouvintes, pessoal que tá participando junto conosco. Vamos lá que tem áudio de ouvinte, olha.
2: Bom dia, Igor.
1: Oi, bom dia.
2: Tudo bem?
1: Bom.
2: Queria escutar a música de João Mineiro e Marciano, Minha Serenata. Um bom domingo. Até aqui o Danilo Vianini e a Terezinha aqui na Barra das Contas. Estamos escutando o teu programa.
1: Bom demais ter audiência de vocês. Obrigado pela companhia. Excelente domingo, viu? Abraço pro Eneocir Crist. Pediu aí a Menina da Aldeia. Vamos tocar daqui a pouquinho, já vou deixar programado aqui, ó. Menina da Aldeia, muito bem. Com o Lourenço Lorival, né? Pode deixar, vamos tocar na sequência. Tudo de bom. Quem mais tá participando? Paulo Cetolim, da Linha Auxiliadora. Pediu Viajante Solitário. Tá de folga hoje, né, meu querido? É, merecida a folga do rapaz, né? Todo domingo trabalhando. Ficar em casa hoje com a família, bom demais, é. Grande Paulo Cetolim, abraço pra ti, pros teus colegas da MPX, os que estão trabalhando e os que estão de folga hoje nesse domingo, dia 12. Abraço e obrigado pela audiência. Bom dia, se for possível, anunciar que perdi uma placa da minha moto entre Capitão e Nova Brécia. Então aí você que encontrou, você aí que transitou aí no dia de ontem, isso, né? No dia de ontem. Nesse final de semana, entre Capitão e Nova Brécia, acabou encontrando uma placa de uma moto. Entre em contato conosco aqui na Rádio Encantado, que a gente repassa o contato do nosso querido Ferreira. Ele acabou perdendo a placa da moto dele, rapaz, no trecho aí, né? Abraço, Ferreira, que a gente encontre, viu? Então você aí, nosso ouvinte que transitou, ou vai transitar aí e encontrar entre Capitão e Nova Brécia, Nova Brécia e Capitão, uma placa de uma moto, entre em contato conosco, que a gente repassa para o nosso querido ouvinte aqui.

0: Bom dia, o programa tá muito bom. Parabéns, é a Marileia Carissimi. Isso! Boqueirão do Leão. Abraço, minha querida Marileia. Deixa eu te pedir o seguinte, tá ouvindo a gente pelo rádio, pela Alexa, pelo site, pelo celular, enfim, pelo aplicativo? Manda pra gente aí que eu quero saber, tá bom? Querida Marileia, pessoal de Boqueirão do Leão, pelo que eu vejo aqui, é a primeira vez que participa. Seja bem-vinda, obrigado pela audiência. Bom dia, Igor, bom domingo, manda a música Velho Pai do Léo Canhoto e Robertinho. Rapaz, essa é dilurida, hein? Velho Pai, Léo Canhoto e Robertinho, vamos tocar. Abraço, Amarildo Tonezer, sempre ligado junto conosco. Ô, rapaz. Bom dia, Igor, Sérgio Seben de Mussum, a pedido. Toca Boate Azul pro meu amigo Jorge Kell, de Roca Salles. Bom domingo a ti e os ouvintes. Eita, nós. Essa aí é dilurida. Boate Azul. Vamos deixar programado aqui, tá? Abraço. É, rapaz, essa aí é quase um hino sertanejo, né? Atravessando gerações. Grande Sérgio Seben de Mussum.
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César e Paulinho, Viajante Solitário. Música boa demais pra gente curtir o nosso Domingão Sertanejo. Lourenço e Lorival, Menino da Aldeia. E ainda, o João Mineiro e Marciano, Minha Serenata. Falando no Viajante Solitário, quero mandar um abraço especial pra todos os caminhoneiros, motoristas de caminhão, que nos ouvem sempre, sempre, sempre, levando a 104,7 na boleia do caminhão, amassando o tapetão aí. Eita, coisa boa. Abraço pra vocês aí. 15 pras 8. Temperatura 11,5 graus. Vou trazer a previsão do tempo na sequência pra você aqui. Pessoal que nos pergunta, e aí, o que se espera pra essa semana? O que se espera pra esse domingo aqui? Tem gente que tá se programando pras festas da região também, né? Eita, nós. Bom, hoje domingo tem ainda previsão de chuva fraca e isolada. A temperatura hoje não deve subir muito, né? Chegando na casa aí dos 14, 15 graus aqui na nossa região, né? O esperado aí são 5 milímetros para hoje. Domingo, segunda, terça, quarta, quinta-feira, tem previsão de tempo firme. É, vamos aproveitar essa semana aí e nós teremos uma ampla amplitude térmica. Pois é. Essa semana aí nós teremos aí máximas chegando na casa dos 26 graus. É, 26 graus. E as mínimas chegando na casa dos 5. Exatamente. Haja saúde, né? Então já vamos se preparar aí para sair de casaco pela manhã e usar uma bermuda, né? Uma camiseta, uma regata de tarde. Mais ou menos por aí. Máxima de 26 graus e mínimas de 5 para esta semana no Vale do Taquari. Tem previsão de chuva lá na sexta-feira, né? O esperado aí são de 15 a 25 milímetros para o Vale do Taquari. Pois é, teremos calor, temperaturas aí parecidas com o verão na próxima semana aqui na nossa região. Esses dados são da Metsul Meteorologia e também do Núcleo de Informações Hidrometeorológicas da Univates, para a gente trazer para você a previsão do tempo. Vamos lá, quem é que tá aqui no nosso WhatsApp? 99988-1543. Bom dia, Igor! Manda uma música! Bom domingo aí! Abraço, é a Luci Fagion! Grande Luci, sempre ligado na Rádio Encantado. O Cledson Luiz Cardoso, bom dia! Toca uma bem boa pra nós, deixa pra mim. Alô, Cledson! Abraço pra ti e pra toda a tua família, tá? Olha aqui, a Marileia respondeu, pessoal de Boqueirão do Leão, pelo aplicativo do celular, que maravilha! Minha querida Marileia, sempre ligada aqui. Não sei se é a primeira vez, né? É a primeira vez que participa, isso eu sei, né? Mas tá aí, ligada junto conosco na Rádio Encantado. Alô, Lécio, Dona Jurema, pessoal de Coqueiro Baixo, bom dia pra vocês, tomando chimarrão, ouvindo a Rádio Encantado, que maravilha! Diz que choveu pouco por aí, tá tudo certo, né? Grande, Lécio, obrigado sempre pela tua audiência. Abraço pra Marisônia Grilli, de Reuvado, mandou o seguinte: tô com a Alexa no volume 10, tomando um café e escutando. Ótimo domingo a todos. Valeu, minha querida Mari Sônia Grilli. Eita, coisa boa. Aí sim, hein? Abraço pro Jorge Kell, de Roca Salles. Ele tá mandando abraço pra família Felicetti, né? A Nadira aí, toda a galera. Teve janta ontem, isso, né, Jorge? Coisa boa. E mandou um abraço aí pro nosso querido Sérgio Sebem. Ele pediu o Peão Carreiro e Zé Paulo. Ô! Baita pedido, hein? Peão Carreiro e Zé Paulo. Eu sou, como é que eu posso dizer? Sou fã, né? Mas não adianta, né? Sempre que eu posso, toco o Peão Carreiro e Zé Paulo aqui. Quando o ouvinte pede, eu fico faceiro, faceiro, faceiro. Vou tocar aqui Passarinho Prisioneiro. Faz tempo que a gente não toca o Passarinho Prisioneiro, né? O pessoal pede bastante isso aqui. E gosta também, né? Não é que só eu gosto. O ouvinte também gosta, né? Ah, muito bem, né? Vamos tocar o Passarinho Prisioneiro do Peão Carreiro e Zé Paulo aqui, tá bom? Abraço, Jorge Kell e o Sérgio Cebeia. Família Felicetti também. Tudo de bom. Abraço pra Luciana Proto, mandando o seu bom dia. Alô, Luciana. Toda a galera do Lambari ligado junto conosco também aqui na Rádio Encantado. 11 pras 8, hein?

Leão Carreira e Zé Paulo, Passarinho Prisioneiro, Joaquim Manuel, Bote Azul, Léo Canhoto e Robertinho, Meu Velho Pai, 1 para as 8, 11 graus e meio. Depois do intervalo eu trago o repeteco das loterias, fica ligado.

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3: Estamos de volta, é o nosso Domingão Sertanejo nas zonas queridas da sua Rádio Encantado. Vamos ao resultado das loterias? Vamos lá, papel e caneta na mão, conferindo número a número agora no nosso Domingão Sertanejo. Começando pela Mega Sena, o concurso 3030 e os números da Mega Sena sorteados ontem. 6, 11, 25, 45, 48 e 58. Prêmio principal da Mega Sena acumulou e pode pagar na terça-feira 25 milhões de reais. Tivemos a Loto Fácil, concurso 3.733. E os números da Loto Fácil? 1, 2, 3, 5, 7, 10, 11, 12, 13, 14, 16, 17, 19, 22 e 25. Duas apostas ganhadoras levaram para casa mais de 700 mil reais. E essas apostas, uma foi da cidade de Seringueiras, em Rondônia, e em Santos, São Paulo. Próximo sorteio da Loto Fácil, a ser realizado amanhã, pode pagar 2 milhões de reais. Tivemos a Quina, concurso 7.063. Os números da Quina: 9, 36, 55, 61 e 79. Prêmio principal da Quina acumulou e pode pagar amanhã 1 milhão e 500 mil reais. Tivemos também a Time Mania, concurso 2.414. Os números da Time Mania: 18, 19, 36, 63, 64, 67 e 71. O time do coração foi o Brusque de Santa Catarina e o prêmio principal acumulou. A Time Mania pode pagar na terça-feira 3 milhões e 800 mil reais. Nós também tivemos a loteria Dia de Sorte, concurso 1243. Os números da Dia de Sorte: 6, 11, 18, 25, 26, 29 e 30. O mês da sorte foi o mês de setembro e o prêmio principal acumulou. A Dia de Sorte pode pagar amanhã 1 milhão e 100 mil reais. Nós também tivemos a loteria Mais Milionária, concurso 371. Os números da Mais Milionária: 5, 13, 35, 40, 42 e 49. Trevos da sorte, trevo de número 2 e trevo de número 3. Prêmio principal acumulou. A Mais Milionária pode pagar na quarta-feira 73 milhões de reais. Nós também tivemos por aqui a Loteria Federal do quinto ao primeiro prêmio. Vamos lá? Quinto prêmio, 4.652. 4.652. 4.652 é o quinto prêmio. O quarto prêmio, 3.472. 3.472. 3.472 é o quarto prêmio. O terceiro prêmio, 3.608. 3.608. 3.608 é o terceiro prêmio. Segundo prêmio, 7.039. 7.039. 7.039 é o segundo prêmio. E o primeirão, primeiro prêmio da Loteria Federal, 5.866. 5.866. 5.866 é o primeiro prêmio. Vamos repetir rapidinho? Quinto prêmio, 4.652. O quarto prêmio, 3.472. O terceiro prêmio, 3.608. O segundo prêmio, 7.039. E o primeirão, 5.866.
0: Tá aí o resultado das loterias pra você amanhã deste domingo, 8 horas e 8 minutos. 8 e 8. Temperatura permanece igual, 11 graus e meio no Vale do Taquari. Quero mandar um abraço pro Arão do Centro, abençoado. Pediu aí o Barrerito, onde estão os meus passos? E mandou assim, ó, manda pra todos os encantadenses, pro pessoal se afirmar aí. Eita, nós, grande abençoado, abraço pra ti, obrigado pela audiência. Abraço pra Lair Turati, pediu uma do Teixeirinha. Lair, vou ficar devendo, viu?
3: só música sertaneja, tá? Se você quiser pedir uma sertaneja, a gente roda. Teixeirinha, vou ficar devendo pra você, mas tá feito o registro, tá? Ainda, a Léo Almeida. Aos que ainda têm seu pai, deviam ouvir essa música. Além de bonita, é triste. Sempre lembro do meu paizinho. Igor, põe a música em Os Quatro Cantos da Casa. É a Léo Almeida. É verdade, Léo. Bonita demais essa música, tá? Obrigado pela audiência. Tudo de bom, viu? Abraço pro Nelson, o Nelson Fachini, de Encantado, mandando o seu bom dia. E o João Vila, neto de Estrela. Manda a música pra todos os ouvintes e pra vocês da rádio. Pode deixar, vamos tocar uma das boas do programa aqui, viu? Obrigado pela audiência.
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1: Meus amigos, se nesse momento algum de vocês me perguntasse onde estão os meus passos, eu não saberia dizer. Mas em nome de Deus, eu agradeço e peço que cada fã, cada amigo, cada irmão que dê um passo por mim, porque eu não sei onde estão os

0: Sérgio Camargo e Luciano, hoje eu quero te amar. Barreirito, onde estão os meus passos? Eu vou fechando todas, passando a régua, agradecendo demais a tua companhia, a tua audiência. Vem aí o recado de Mater e na sequência tem a transmissão da missa dominical desde a Igreja Matriz São Pedro de Encantado. Alô, Neri da Cruz, Maria Parisotto, Thalia, Rude de Almeida, um abraço pra vocês e o Gilmar Pedersini também. Meus queridos, excelente domingo, fiquem com Deus que eu vou com ele. Tchau, tchau.
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0: Volto amanhã, se Deus quiser, a partir das 9, viu? Com o show da manhã. Tchau, valeu!

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2: Bom dia, ouvintes. 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
3: Bom dia, começa agora o programa da Emater de Encantado, a Emater dá o recado, apresentado pelo engenheiro agrônomo Eduardo Mariotti Gonçalves. No programa de hoje, falaremos sobre mudas frutíferas e quintais orgânicos. Mas antes disso, vamos aos avisos da semana. A Emater de Encantado informa a todos apicultores que está recebendo a cera bruta para laminação. É importante a ação de inserir a cera laminada junto às colmeias, pois ela estimula a produção da abelha rainha e com isso o apicultor tem um ganho de produtividade. Maiores informações, entre em contato com o escritório da Emater de Encantado através do telefone celular WhatsApp 51 99741 3066. Pomar doméstico, quem tem pomar colhe saúde o ano inteiro. Uma das grandes dúvidas que surgem aí aos nossos espectadores, ouvintes, produtores que nos acompanham é sempre como se faz a correta escolha de uma muda frutífera, né? Primeiro passo é a escolha da variedade que se deseja cultivar. Sabendo que estamos numa região de clima subtropical, né? Às vezes, por vezes, plantas que têm uma boa aceitação em regiões de clima frio têm uma limitação de adaptação, uma vez que nós temos um verão mais quente, com maiores temperaturas. Então, a escolha das variedades frutíferas é o primeiro ponto, o principal ponto que determina o sucesso, né, de pegamento e de adaptação do pomar. E o que, que a Emater recomenda? Recomenda então que se escolha variedades frutíferas que tenham uma boa adaptação e possibilitem um maior período de colheita ao longo do ano. E aí nós temos três categorias que nós poderíamos referenciar aqui. Frutas de clima temperado, que exigem um pouco mais de frio, como são as cultivares de as espécies de pêssego, pera, ameixa e figo, né? Além disso, nós temos também a possibilidade e uma ampla adaptação de frutas de clima subtropical, como é o caso das plantas cítricas, laranja, limão, bergamota. Além disso, abacate, o caqui, e também possuem aí as frutas já de clima tropical, que em determinadas regiões aqui do nossa região possui uma boa adaptação, como é o caso da banana, do mamão, do maracujá, da goiaba, principalmente naquelas condições de solos mais baixos, né, de altitudes mais baixas, onde não há formação de geada. Então, quais são os cuidados que devemos ter ao adquirir a muda, né? O principal cuidado que se tem é de buscar uma muda que tenha que passou por um processo de fiscalização junto aos órgãos responsáveis, como a Secretaria Estadual de Agricultura, Pecuária e Abastecimento, a SEAP, e junto ao Ministério da Agricultura e Pecuária. Essas mudas, elas devem possuir um código chamado RENASEM, Registro Nacional de Sementes e Mudas. Esse é o primeiro indicativo que essa muda é uma muda de qualidade. É uma muda que passou, foi produzida dentro de um viveiro certificado, fiscalizado pelo Ministério, e é uma muda que ela possui uma origem e um padrão sanitário. Importante fazer um parênteses, né? Que algumas semanas atrás foi visualizada a questão do greening, né? Especialmente o greening é uma doença que afeta a citricultura mundial e tem impactos muito grandes. E até então não havia sido notificado um caso de greening aqui no estado do Rio Grande do Sul. e na região norte foi notificado em justamente um pomar doméstico, né? Então o risco dessa doença, né, se espalhar é justamente a questão das mudas de origem duvidosa. Portanto, o produtor, o consumidor que vai comprar uma muda sempre deve observar a questão do Registro Nacional de Sementes e Mudas, o RENASEM. Essa muda, ela também precisa ter bastante quantidade de raízes. As raízes fortes indicam que essa muda possui uma sanidade superior. Além disso, ela deve estar livre de moléstias e pragas. Visivelmente, essa muda, ela tem que estar bem vigorosa, sadia. O calo do enxerto, ele deve estar bem cicatrizado. E ela deve também apresentar bom vigor, desenvolvimento, altura e diâmetro do tronco e desenvolvimento dos galhos e coloração das folhas adequadas. Muito importante destacar a questão da origem genética do material enxertado, que também deve ter sido proveniente de viveiros fiscalizados. Importante também para quem vai implantar aqui, especialmente pomares comerciais, mas também pode ser uma medida adotada aí para consumidores que vão implantar um pomar doméstico. Na nota fiscal, é imprescindível que conste, além do RENASEM, do Registro Nacional de Sementes e Mudas, do número do RENASEM, é importante que conste também qual é a variedade copa, ou seja, qual que foi a variedade enxertada e qual que é a variedade porta-enxerto ou cavalo. Por que isso? Porque em função do tipo das variedades, essa planta ela pode manifestar algumas características, e se porventura constatada que a planta que foi comercializada não era exatamente aquela, com a nota fiscal em mãos, o cliente e o produtor podem buscar, né, esse ressarcimento aí junto aos viveiros ou junto aos pontos comerciais que comercializam então essas mudas. Então, a importância de ter as informações da variedade copa e da variedade porta-enxerto na nota fiscal. Além disso, o local para implantação do pomar. Na implantação do pomar, deve sempre se observar alguns pontos importantes. No caso de pomar doméstico, local próximo da casa, protegido de ventos, com a exposição ensolarada, de preferência o sol da manhã, né? Que possa atingir aí as plantas, né? Evitar aquelas áreas mais posternas, onde que ocorre menor insolação, com isso favorece o desenvolvimento de doenças e pragas. Em relação ao solo, o solo deve ser um solo profundo e bem drenado, em áreas inclinadas, adotando práticas conservacionistas, né? Especialmente aí pensando numa possível enxurrada, onde pode ocorrer erosão do solo, né? E além disso também a questão dos ventos predominantes, o que pode, né, ser minimizado ou trabalhado com a estratégia de plantas quebra-vento. Vamos imaginar a seguinte situação: vou cultivar um pomar de ameixa, que é uma variedade muito sensível à questão dos ventos, né? Porque ela é uma planta muito suscetível à bacteriose de ameixa, que é uma variedade muito sensível à questão dos ventos, né? Porque ela é uma planta

0: maior condição de se desenvolver sem a presença desses patógenos que são transmitidos aí pelo ar. Além disso, uma dica bastante válida, tanto para quem é produtor, né? Na verdade é obrigatória, né? Para quem é produtor comercial, mas é interessante para quem é produtor doméstico, vamos chamar assim. A realização da análise do solo. A análise do solo, a Emater lembra que ela orienta, acompanha e também encaminha a amostra de solo para análise, né? Maiores informações devem ser obtidas junto aqui à Emater do escritório de Encantado. Então, fazer a amostragem de solo correta, fazer a análise de solo, faz com que tenhamos aí elementos para poder orientar de forma assertiva aí a questão da adubação do pomar. Além disso, plante certo. O plantio correto proporciona um bom desenvolvimento da planta, principalmente nos meses de julho, junho, agosto, né? Distribua bem as raízes na cova, evitando que elas fiquem dobradas. Se necessário, faça um toalete nas raízes, remova os excessos. Coloque terra até a cobertura total das raízes, pressione, né? Esse berço onde vai ser inserido a planta, né? Pra, de modo a compactar um pouco o solo. Acomode a terra até formar uma bacia na volta da muda e coloque uma estaca para firmar a muda, né? Sempre em orientação um pouco mais diagonal, né? Para evitar que atinja aí as raízes da planta. Importante fazer o molhamento, a irrigação dessa muda quando está o solo em condição um pouco mais enxuta, né? Mas via de regra agora no inverno temos boa condição de umidade, o que favorece aí o pegamento da planta. Os cuidados iniciais, né? São especialmente com o estabelecimento dessa muda, eventualmente algumas formigas, né? Que podem ser utilizadas iscas e algumas estratégias para a proteção do tronco, né? E eliminar os ladrões, as brotações ladrões da muda. Dito isso, vimos aí algumas informações importantes sobre os manejos e os cuidados na implantação do pomar, a escolha da muda. Finalizando o programa de hoje, desejamos a todos um ótimo final de semana e até o próximo programa.
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0: Em nome do Pai, do Filho e do Espírito Santo.
1: Amém.
0: A graça de nosso Senhor Jesus Cristo, o amor do Pai e a comunhão do Espírito Santo estejam convosco.
1: Bendito seja Deus que nos reuniu no amor de Cristo. Irmãos e irmãs na fé, sejam bem-vindos à celebração do Memorial da Paixão, Morte e Ressurreição de nosso Senhor. O profeta Isaías nos recorda que a palavra de Deus sempre produz efeitos em nossa vida. Assim, a liturgia nos coloca como participantes ativos que recebem as sementes lançadas por Cristo. Que possamos receber em nossos corações essas sementes e produzir frutos de vida.
0: O Senhor Jesus, que nos convida à mesa da palavra e da Eucaristia, nos chama à conversão e a segui-lo fielmente. Reconheçamos ser pecadores e invoquemos com confiança a misericórdia do Pai.

0: Deus Todo-Poderoso, tenha compaixão de nós, perdoe os nossos pecados e nos conduza à vida eterna.
1: Amém.
0: Demos glória a Deus.

0: Oração. Ó Deus, que mostrais a luz da vossa verdade aos que erram, para retornarem ao bom caminho, dai aos que professam a fé rejeitar o que não convém ao cristão e abraçar tudo o que é digno desse nome. Por nosso Senhor Jesus Cristo, vosso Filho, na unidade do Espírito Santo.
1: Amém.
0: Se alguém deseja confessar, seu padre está atendendo no confessionário.
2: Profecia de Isaías. Isto diz o Senhor: assim como a chuva e a neve descem do céu e para lá não voltam mais, mas vêm irrigar e fecundar a terra e fazê-la germinar e dar sementes para o plantio e para a alimentação, assim a palavra que sai de minha boca não voltará para mim vazia, antes realizará tudo que for de minha vontade e produzirá o efeito que pretendi ao enviá-la. Palavra do Senhor.
1: Graças a Deus.
2: A semente caiu em terra boa e deu fruto.
1: A semente caiu em terra boa e deu fruto.
2: Visitais a nossa terra com as chuvas e transborda de fartura. Rios de Deus que vêm do céu derramam águas e preparais o nosso trigo.
1: A semente caiu em terra boa e deu fruto.
2: É assim que preparais a nossa terra. Vós a regais e a aplainais, os seus sulcos com a chuva amoleceis e abençoais as sementeiras.
1: A semente caiu em terra boa e deu fruto.
2: O ano todo coroais com vossos dons. Os vossos passos são fecundos. Transborda a fartura onde passais. Brotam pastos no deserto.
1: A semente caiu em terra boa e deu fruto.
2: As colinas se enfeitam de alegria. E os campos de rebanhos, nossos vales, se revestem de trigais. Tudo canta de alegria.
1: A semente caiu em terra boa e deu fruto.
3: Carta de São Paulo aos Romanos. Irmãos, eu entendo que os sofrimentos do tempo presente nem merecem ser comparados com a glória que deve ser revelada em nós. De fato, toda a criação está esperando ansiosamente o momento de se revelarem aos filhos de Deus. Pois a criação ficou sujeita à vaidade, não por sua livre vontade, mas por sua dependência daquele que a sujeitou. Também ela espera ser libertada da escravidão, da corrupção, e assim participar da liberdade e da glória dos filhos de Deus. Com efeito, sabemos que toda a criação, até o tempo presente, está gemendo como que em dores de parto. E não somente ela, mas todos nós também, que temos os primeiros frutos do Espírito. Estamos interiormente gemendo, aguardando a adoção filial e a libertação para o nosso corpo. Palavra do Senhor.
1: Graças a Deus.

Semente é de Deus a palavra. O Cristo é o semeador. Todo aquele que o encontra, vida eterna encontrou.

0: O Senhor esteja convosco.
1: Ele está no meio de nós.
0: Proclamação do Evangelho de Jesus Cristo segundo Mateus.
1: Glória a vós, Senhor.
0: Naquele dia, Jesus saiu de casa e foi sentar-se às margens do mar da Galileia. Uma grande multidão reuniu-se em volta dele. Por isso, Jesus entrou numa barca e sentou-se, enquanto a multidão ficava de pé na praia. E disse-lhes muitas coisas em parábolas. O semeador saiu para semear. Enquanto semeava, algumas sementes caíram à beira do caminho, e os pássaros vieram e as comeram. Outras sementes caíram em terreno pedregoso, onde não havia muita terra. As sementes logo brotaram, porque a terra não era profunda. Mas quando o sol apareceu, as plantas ficaram queimadas e secaram, porque não tinham raiz. Outras sementes caíram no meio dos espinhos, e os espinhos cresceram e sufocaram as plantas. Outras sementes caíram em terra boa e produziram a base de 100, de 60 e de 30 por semente. Quem tem ouvidos, ouça. Os discípulos aproximaram-se de Jesus e disseram: Por que falas ao povo em parábolas? Jesus respondeu: Porque a vós foi dado o conhecimento dos mistérios do reino dos céus, mas a eles não é dado. Pois a pessoa que tem será dado ainda mais, e terá em abundância, mas a pessoa que não tem será tirado até o pouco que tem. É por isso que eu lhes falo em parábolas, porque olhando eles não veem, e ouvindo eles não escutam nem compreendem. Desse modo, se cumpre neles a profecia de Isaías: havereis de ouvir sem nada entender, havereis de olhar sem nada ver. Porque o coração deste povo se tornou insensível. Eles ouviram com má vontade e fecharam seus olhos, para não ver com os olhos, nem ouvir com os ouvidos, nem compreender com o coração, de modo que se convertam e eu os cure. Felizes sois vós, porque vossos olhos veem e vossos ouvidos ouvem. Em verdade vos digo, muitos profetas e justos desejaram ver o que vedes e não viram. Desejaram ouvir o que ouvis e não ouviram. Ouvi, portanto, a parábola do semeador. Todo aquele que ouve a palavra do reino e não a compreende, vem um maligno e rouba o que foi semeado em seu coração. Este é o que foi semeado à beira do caminho. A semente que caiu em terreno pedregoso é aquele que ouve a palavra e logo a recebe com alegria, mas ele não tem raiz em si mesmo. É de momento. Quando chega o sofrimento ou a perseguição por causa da palavra, ele desiste logo. A semente que caiu no meio dos espinhos é aquele que ouve a palavra, mas as preocupações do mundo e a ilusão da riqueza sufocam a palavra, e ele não dá fruto. A semente que caiu em boa terra é aquele que ouve a palavra e a compreende. Esse produz fruto. Um dá 100, outro 60 e outro 30. Palavra da salvação.
1: Glória a vós, Senhor.
0: Estimados irmãos e irmãs, estimados radiovintes, a palavra de Deus hoje realmente tem um grande ensinamento. Isso nos diz o Senhor: a chuva e a neve não descem à terra sem fazer o que é o desejo de Deus, que é que irriguem a terra para que a terra possa germinar as sementes. E assim também é a palavra de Deus para nós. Ela vem E como nos diz bem claramente aqui o profeta, ela não voltará para o céu sem ter produzido os efeitos que Deus pretende. Então que nós sejamos abertos para receber a palavra de Deus e que sejamos também nós fecundados pela palavra de Deus, no sentido de realmente fazer muitas boas obras e saber dizer as palavras certas, não entrar naquelas conversas que não são de Deus, mas sempre procurar estar no caminho de Deus, produzindo bons frutos. Na segunda leitura da carta de São Paulo aos Romanos, São Paulo diz que os sofrimentos do tempo presente nem merecem ser comparados com a glória futura, a glória que nos será dada se nós permanecermos fiéis à palavra do Senhor. Então que nós possamos realmente estar atentos ao que nós fazemos para sempre sermos fiéis. A criação também está esperando ansiosamente a revelação. Os filhos de Deus caíram no pecado, mas a criação também foi contaminada pelo maligno e por isso espera também a redenção. Cabe a nós deixar de destruir e começar a renovar, fazer com que também todas as coisas da criação sejam cuidadas e assim possam permanecer. Também a criação, portanto, espera ser libertada dessa escravidão, desse modo de usurpação, de corrupção, assim participar da liberdade e da glória dos filhos de Deus é saber participar da reconstrução, saber fazer o que é o melhor, saber que aquilo que nós fazemos tem consequências, boas ou más, dependendo da nossa escolha. Então, que todos nós também possamos produzir os frutos do Espírito Santo, para que, através dos frutos do Espírito Santo, nós estejamos no caminho da salvação, no caminho do bem. E assim seremos adotados por Deus. Deus nos quer todos como filhos, e para que sejamos filhos de Deus, devemos aceitar a sua palavra e o seu ensinamento. No Evangelho, nós vemos que Jesus está com os discípulos, mas uma grande multidão se reúne em torno dele à beira da água. Então ele sobe a um barco para poder ver a todos, enquanto os que estão na praia ficam ouvindo de pé. Mas ele senta no barco e começa a ensiná-los com parábolas. A parábola do semeador é um pouco longa, mas deixa bem claro aquilo que Deus espera de nós. A semente que cai à beira do caminho, os pássaros a comem. Muitas pessoas ouvem a palavra de Deus, mas deixam que outros a tirem da sua mente, porque ficam ouvindo outras coisas que não são corretas e seguem o que não é correto. E a semente que cai no meio dos espinhos também é uma semente que é sufocada por aqueles que desejam a riqueza, o poder, o prazer, e então acaba morrendo a semente em vez de produzir frutos. A semente que cai em terreno pedregoso também tem pouca raiz, e por isso a pouca raiz não tem aonde alimentar-se e ter água suficiente. E quando vem o sol forte, ela seca e morre. É como aqueles que ouvem a palavra de Deus com entusiasmo, mas se deixam ocupar por coisas de outro mundo. Então não tem tempo para a palavra de Deus, não tem tempo para a igreja, não tem tempo para permanecer com Deus. E por isso a palavra de Deus morre e não produz fruto neles. Mas também, graças a Deus, a maior parte da semente cai em terra boa. E a terra boa produz frutos, 60, 100, 30 para cada semente. Quando plantamos, nós sempre temos a esperança de colher. Eu lembro quando em casa plantávamos o trigo, depois na colheita era tempo de alegria, porque colhíamos trigo para todo o ano. Então, também nós, na palavra de Deus, devemos semear a boa semente da palavra de Deus e esperar colher com as pessoas com quem convivemos, que nós sejamos capazes realmente de ensinar a palavra de Deus, de falar das coisas de Deus, e não simplesmente de falar de coisas que às vezes são bobagens. Muitas vezes nós somos capazes de lembrar uma piada que talvez não seja nem digna de ser ouvida, mas talvez não passamos adiante uma história que seja fundamentada no Evangelho. Então, se nós queremos realmente que a nossa semente produza bons frutos, devemos estar atentos e realmente fazer com que ela seja irrigada pela oração, pela participação na comunidade, e assim poder pôr em prática tudo o que Deus nos ensinou. Aqui no Salmo também diz: a semente caiu em terra boa e produziu fruto. Visitais a nossa terra com as chuvas e transborda de fartura. Quando Deus nos visita, se nós abrimos o nosso coração a Deus, sem dúvida transborda de fartura a nossa produção de boas obras. Mas devemos realmente deixar que Deus irrigue a nossa terra, irrigue a nossa alma, irrigue o nosso espírito, para que sejamos abençoados. E Deus está aí todos os dias, o ano todo, sempre derramando sobre nós os dons e ensinando-nos com a sua palavra. E quem realmente abre o seu coração à palavra de Deus é como aquele que leva água para o deserto, se torna um oásis, se torna um ponto de realmente vegetação sadia, porque tem água em abundância. Para que nós tenhamos uma alma sadia, nós precisamos da palavra de Deus. E assim seremos também como aquelas colinas enfeitadas de alegria. Faz lembrar as plantações de trigo, quando estão amarelando, como a colina fica bonita com o trigo amarelando, já quase pronto para a colheita. Assim também seria a nossa alma, se nós abrimos o nosso coração a Deus, para sempre caminhar segundo a sua palavra. Então não nos deixemos levar por aqueles que querem desviar-nos do caminho, mas sempre procuremos caminhar conforme a vontade de Deus, para que assim possamos produzir bons frutos e esses frutos permaneçam. Que assim seja. Nos colocamos de pé e professamos a nossa fé. Creio em Deus, Pai Todo-Poderoso,
1: Criador do céu e da terra, e em Jesus Cristo, seu único Filho, nosso Senhor, que foi concebido pelo poder do Espírito Santo, nasceu da Virgem Maria, padeceu sob Pôncio Pilatos, foi crucificado, morto e sepultado, desceu à mansão dos mortos, ressuscitou ao terceiro dia, subiu aos céus, e está sentado à direita de Deus Pai Todo-Poderoso, donde há de vir a julgar os vivos e os mortos. Creio no Espírito Santo, na Santa Igreja Católica, na comunhão dos santos, na remissão dos pecados, na ressurreição da carne e na vida eterna. Amém.
0: Preces da comunidade. Irmãos e irmãs, o Senhor deseja que produzamos frutos por sua palavra e vida eterna. Apresentemos as nossas súplicas, dizendo:
1: escutai, Senhor, nossa prece confiante.
2: Pela nossa Arquidiocese de Santa Cruz, para que seja na sociedade um sinal eficaz de santidade e misericórdia, como verdadeira luz dos povos, rezemos.
1: Escutai, Senhor, nossa prece confiante.
2: Pelos dizimistas de nossa comunidade, para que a experiência da partilha lhes traga frutos de alegria e paz, rezemos.
1: Escutai, Senhor, nossa prece confiante.
2: Pelos jovens, para que, ouvindo a palavra de nosso Senhor, não tenham medo de seguir a Cristo e testemunhar seu amor dentro e fora da igreja, rezemos.
1: Escutai, Senhor, nossa prece confiante.
2: Pelos governantes, para que se deixem conduzir em nossas decisões em prol da plena dignidade da pessoa humana e pelo bem comum, rezemos.
1: Escutai, Senhor, nossa prece confiante.
2: Pelo retiro jovem feminino do movimento de Cursílio de Cristandade que está acontecendo nesse final de semana em Santa Cruz, que o Espírito Santo haja em cada coração, trazendo a renovação em mais discípulos missionários em nossa comunidade, rezemos.
1: Escutai, Senhor, nossa prece confiante.
2: Por Clóvis Skena e Ana Risse, cujo sétimo dia de falecimento hoje recordamos, e por que Serenir Orlandini, cujo 30º dia de falecimento hoje recordamos, para que Deus, nosso Pai de misericórdia, acolha em seu reino eterno e conforte a família enlutada, rezemos.
1: Escutai, Senhor, nossa prece confiante.
2: Oração pelas vocações. Jesus, Mestre divino,
1: que chamasse os apóstolos a vos seguirem, continuai a passar pelos nossos caminhos, pelas nossas famílias, pelas nossas escolas, e continuai a repetir o convite a muitos de nossos jovens. Dai coragem às pessoas convidadas, dai força para que vos sejam fiéis, como apóstolos leigos, como sacerdotes, como religiosos e religiosas, para o bem do povo de Deus e de toda a humanidade. Amém.
0: Ó Deus, que tudo fazeis germinar, crescer e frutificar, ouvi bondoso as preces que vos ofertamos de coração sincero, por Cristo nosso Senhor.
1: Amém.

0: Oremos, irmãos e irmãs, para que o nosso sacrifício seja aceito por Deus, Pai.
1: Receba o Senhor por tuas mãos esse sacrifício para a glória do seu nome, para o nosso bem e de toda a sua santa igreja.
0: Olhai, Senhor, os dons da vossa igreja em oração e concedei que os fiéis que os recebem possam crescer em santidade por Cristo nosso Senhor.
1: Amém.
0: O Senhor esteja convosco.
1: Ele está no meio de nós.
0: Corações ao alto.
1: O nosso coração está em Deus.
0: Demos graças ao Senhor nosso Deus.
1: É nosso dever e nossa salvação.
0: Na verdade é digno e justo. É nosso dever e salvação dar-vos graças sempre e em todo lugar, Senhor Pai Santo, Deus Eterno e Todo-Poderoso. Nós reconhecemos que pertence à vossa imensa glória socorrer a nós mortais com a vossa divindade e servir-vos da nossa condição mortal como remédio para nos libertar da morte e abrir-nos o caminho da salvação por Cristo Senhor nosso. Por ele, os coros dos anjos adoram a vossa grandeza e se alegram eternamente na vossa presença. Concedei também a nós associar-nos a seus louvores, cantando a uma só voz.

0: Na verdade, ó Pai, vós sois santo e fonte de toda a santidade. Santificai, pois, estes dons, derramando sobre eles o vosso Espírito, a fim de que se tornem para nós o corpo e o sangue de nosso Senhor Jesus Cristo.
1: Enviai o vosso Espírito Santo.
0: Estando para ser entregue e abraçando livremente a paixão, Jesus tomou o pão, pronunciou a bênção de ação de graças, partiu e o deu a seus discípulos, dizendo: Tomai todos e comei. Isto é o meu corpo que será entregue por

Do mesmo modo, ao fim da ceia, ele tomou o cálice em suas mãos e, dando graças novamente, o entregou a seus discípulos, dizendo: Tomai todos e bebei. Este é o cálice do meu sangue, o sangue da nova e eterna aliança, que será derramado por vós e por todos para a remissão dos pecados. Fazei isto em memória de mim.

0: Eis o mistério da fé.
1: Todas as vezes que comemos deste pão e bebemos deste cálice, anunciamos, Senhor, a vossa morte enquanto esperamos a vossa vinda.
0: Celebrando, pois, o memorial da morte e ressurreição do vosso Filho, nós vos oferecemos ao Pai o pão da vida e o cálice da salvação. E vos agradecemos porque nos tornastes dignos de estar aqui na vossa presença e vos servir.
1: Aceitai, ó Senhor, a nossa oferta.
0: Suplicantes vos pedimos que, participando do corpo e sangue de Cristo, sejamos reunidos pelo Espírito Santo num só corpo.
1: O Espírito nos una num só corpo.
0: Lembrai-vos, ó Pai, da vossa Igreja que se faz presente pelo mundo inteiro, que ela cresça na caridade, em comunhão com o Papa Leão, com o nosso Bispo Itacir, os bispos do mundo inteiro, os presbíteros, os diáconos e todos os ministros do vosso povo.
1: Lembrai-vos, ó Pai, da vossa Igreja.
0: Lembrai-vos também na vossa misericórdia dos nossos irmãos e irmãs que adormeceram na esperança da ressurreição. Artedi Bergamaschi, sétimo dia. Clóvis Esquena, sétimo dia. Ana Esquena Rissi, sétimo dia. Sereni Maria Orlandini, trigésimo dia. E todos os que partiram desta vida, acolhei-os junto a vós na luz da vossa face.
1: Concedei-lhes, ó Senhor, a luz eterna.
0: Enfim, nós vos pedimos, tende piedade de todos nós e dai-nos participar da vida eterna com a Virgem Maria, Mãe de Deus, São José, seu esposo, os apóstolos, São Pedro, nosso padroeiro, São João Batista Scalabrini, pai dos migrantes, e todos os santos que neste mundo viveram na vossa amizade, a fim de vos louvarmos e glorificarmos por Jesus Cristo, vosso Filho. Por Cristo, com Cristo e em Cristo, a vós, Deus Pai Todo-Poderoso, na unidade do Espírito Santo, toda a honra e toda a glória por todos os séculos dos séculos.
1: Amém.
0: Obedientes à palavra do Salvador e formados por seu divino ensinamento, ousamos dizer: Pai nosso, que estais no céu, santificado seja o vosso nome. Venha a nós o vosso reino. Seja feita a vossa vontade, assim na terra como no céu. O pão nosso de cada dia nos dai hoje. Perdoai as nossas ofensas, assim como nós perdoamos a quem nos tem ofendido, e não nos deixeis cair em tentação, mas livrai-nos do mal. Livrai-nos de todos os males, ó Pai, e dai-nos hoje a vossa paz. Ajudados pela vossa misericórdia, sejamos sempre livres do pecado e protegidos de todos os perigos, enquanto aguardamos a feliz esperança e a vinda do nosso Salvador, Jesus Cristo.
1: Vosso é o reino, o poder e a glória para sempre.
0: Senhor Jesus Cristo, dissestes aos vossos apóstolos: eu vos deixo a paz, eu vos dou a minha paz. Não olheis os nossos pecados, mas a fé que anima a vossa Igreja. Dai-lhe, segundo o vosso desejo, a paz e a unidade, vós que sois Deus com o Pai na unidade do Espírito Santo.
1: Amém.
0: A paz do Senhor esteja sempre convosco.
1: O amor de Cristo nos uniu.

0: Felizes os convidados a participar da ceia do Senhor. Eis o Cordeiro de Deus que tira o pecado do mundo. Senhor, eu não sou digno de
1: quem creis em minha morada, mas dizei uma palavra e serei salvo.

0: oração. Alimentados pelos vossos dons, nós vos pedimos, Senhor, que cresçam em nós os frutos da nossa salvação, cada vez que celebramos este mistério. Por Cristo nosso Senhor.
1: Amém.
0: Podemos sentar-nos um momento para os avisos paroquiais.
1: Na segunda-feira, dia 13 de julho, haverá missa no santuário às 15 horas. Na próxima terça-feira, 14 de julho, às 19h30, a coordenação da Ação Evangelizadora realizará uma live de apresentação das diretrizes diocesanas da Ação Evangelizadora 2026-2030. Será um momento para conhecer as inspirações, os objetivos e os caminhos que irão orientar a ação evangelizadora da Diocese nos próximos anos. A transmissão será realizada pelos canais oficiais da Diocese no YouTube e no Facebook. Todos são convidados a assistir e participar. Na quinta-feira, dia 16 de julho, é dia de Nossa Senhora do Carmo. Além da Missa da Saúde às 15 horas, haverá missa às 18h30 na Matriz. No sábado, dia 18 de julho, haverá um encontro de formação para assessores dos grupos de jovens a se realizar no Seminário de Arroio do Meio, com início às 8h30 e término às 17 horas. Devem participar jovens e adultos que ajudam na coordenação e na animação dos grupos de jovens, acompanhantes e assessores e mais pessoas interessadas. No domingo, dia 19 de julho, às 17 horas, haverá reunião da Comissão da Romaria Vocacional dos Jovens no Centro de Evangelização. Atenção, catequistas e ministros, favor deixar na secretaria o nome dos participantes ao encontro comarcal no dia 2 de agosto em Reuvado até o dia 26 de julho. É importante que todos participem.
0: Nós colocamos de pé e pedimos a proteção de Nossa Senhora, Mãe do Céu, rezando juntos uma Ave Maria. Ave Maria,
1: cheia de graça, o Senhor é convosco. Bendita sois vós entre as mulheres e bendito é o fruto do vosso ventre, Jesus. Santa Maria, Mãe de Deus, rogai por nós, pecadores, agora e na hora de nossa morte. Amém.
0: O Senhor esteja convosco.
1: Ele está no meio de nós.
0: Abençoe-vos, o Deus Todo-Poderoso, o Pai, o Filho e o Espírito Santo.
1: Amém.
0: Vamos em paz e o Senhor nos acompanhe.
1: Graças a Deus.
0: Um bom domingo para todos.

0: Certinho.
1: Tudo bem.
2: Certinho. Tudo certo. Vale, filho.
0: Boa semana pra vocês.
1: Pra vocês também.

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2: Caríssimos irmãos, caríssimas irmãs, estou refletindo sobre alguns itens como proposta para uma vida saudável. Para uma vida saudável, devemos abraçar diversos aspectos na nossa caminhada. A vida é muito curta para desperdiçar. Desperdiçar o tempo odiando alguém. Meu Deus, odiar, falar mal, fofoquear, caluniar, tudo isso traz doença. Quantos cancerígenos, quantos sofrendo até em hospitais, porque o coração está duro, cheio de maldade, coração que briga, que não perdoa. A espiritualidade também do silêncio é grande e ela reflete sobre os problemas que nós temos e tem a conversão para uma vida nova. Eu dizia, muita gente que odeia, que fala mal, que prejudica, que está fechada dentro de si, está sujeito a ter câncer. Não te tornes tão sério. Ninguém o faz. Não precisas ganhar a cada discussão. Aceita o diferente. Por que discutir e quer ganhar aquela discussão? O silêncio conquista as pessoas também. Fica em paz com teu passado para não estragar o teu presente. Sim, em paz com teu passado. Quantos, meu passado, minha mãe, meu pai, como eu brigava. Fica em paz com teu passado para não estragar o teu presente. Não compares tua vida com a dos outros. Não fazes ideia como foi o caminho que eles tiveram que trilhar na vida. Se alguém te ofende, tu nem imagina como é que foi a vida dessa pessoa, quanto sofreu. Então aceita também o diferente. Ninguém está tomando conta de tua felicidade a não ser tu mesmo. Tu que deve ser feliz. Ninguém toma conta de ti. Tu, no silêncio, na intimidade, na oração, levando Deus no coração, levando os pais, os irmãos, os amigos, no silêncio, na intimidade, na oração, levando Deus no coração, levando os

0: O que os outros pensam de ti não é de tua incumbência. Ajuda sempre os outros. O que semeia hoje, colherá amanhã. Não importa a situação, boa ou ruim, ela mudará. Teu trabalho não cuidará de ti quando estiveres enfermo. Teus amigos, sim, mantém contato com eles. Matar-se no trabalho, apaixonado pelo trabalho, cuidado. Os amigos, sim, mantém contato e cuida de ti. Descarta qualquer coisa que não for útil, bonita ou divertida. A inveja é uma perda de tempo. Tu já tens o que precisas? Coitado dos invejosos, coitados. É uma maldade que leva para doenças. O melhor está ainda por vir. Não importa como te sentes, levanta-te e veste e participa. Te veste e participa. Sim, não podes ficar sozinho. Ama sempre com todo o teu ser. Liga para teus parentes com frequência e diz: oh, estou com saudades, saudades de você. Ligue, dá um bom dia, uma boa noite, transmita um abraço. Isso é saúde? Cada noite, antes de deitar-se, agradece a Deus por mais um dia vivido. Coloque Deus no coração, sinta e agradeça pelo dia vivido. Lembra que estás demasiado abençoado para estar estressado. A bênção elimina até o estresse. Desfruta da viagem da vida. Só tens uma oportunidade. Tira dela o maior proveito. Cada um está viajando. A viagem da vida. Tira as coisas boas e bonitas. Que estas permaneçam no coração. Destas propostas, aproveitemos todas que nos ajudam, pois a vida é bela, a vida é bonita, a vida é sorriso, é abraço, é perdão, é misericórdia. A vida é Deus dentro do coração, a vida é o próximo dentro do coração, e a vida, meu irmão, minha irmã, é você mesma, você mesmo, que na intimidade está em paz, está em comunhão contigo mesmo e está feliz por caminhar consigo, com Deus, com o próximo. Com a bênção de Deus, Pai, Filho e Espírito Santo. Amém.
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0: 12:03.
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1: Olá, gauchada do Brasil, olá, fãs e amigos dos serranos. Que ótimo que já estou com vocês, recebendo seu carinho, sua atenção e audiência. Sejam bem-vindos a mais um Encontro com os Serranos. Hoje, mais uma vez, vou surpreendê-los, pois programei uma ótima seleção musical com uma grande diversidade de músicas, de estilos e de intérpretes para compor esse programa especial, o qual denomino Acervo Musical. 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
1: E para começarmos a parte musical desta edição especial do nosso encontro, anuncio em seguida as músicas. Eu Não Vou Mais Deixar Você Tão Só, na interpretação de Raça Negra, e depois Culpa com Gustavo Lima, e encerrando o bloco, Galderiada com o grupo Carqueja. Vai lá, Ganso!

Rodamos para vocês com Raça Negra, obra composta por Antônio Marcos, Eu Não Vou Mais Deixar Você Tão Só. Depois com Gustavo Lima, do Christian Luz, a obra Culpa, e do André Coelho, com o grupo Carqueja, rodamos Galderiada. Pequena pausa e logo voltaremos com mais músicas aqui no acervo musical de hoje, uma faceta do nosso programa Encontro com os Serranos. Até já, meus ouvintes.

0: meio-dia e 18.
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0: De volta, agradável companhia de todos vocês, queridos ouvintes, com o programa Encontro com os Serranos. 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
0: 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Regressando com o programa Encontro com os Serranos, é o acervo musical. Rodaremos agora Para Mudar a Minha Vida e A Ferro e Fogo, na interpretação do grupo Traia Véia, obra composta por César Augusto, Carlos Roberto Piassoli, ainda Valéria Leão, João Vitor, Vinícius Leão. Em seguida, rodaremos Última Lembrança, composta por Luiz Menezes, na interpretação do querido e saudoso colega e amigo Leopoldo Racier, um grande cantor, um grande intérprete da nossa música nativista. E encerrando o bloco, rodaremos O Beijo do Adeus, na interpretação de João Moreno e Mariano, também com a participação de Durval e Aladim, obra composta por Darcy Rossi e José Marciano. Vai lá, Ganso!
2: Sejam todos bem-vindos ao Traia Acústico.

Rodamos para vocês com Traia Véia para mudar a vida e A Ferro e Fogo. Depois com Leopoldo Racier, Última Lembrança, e encerrando o bloco, O Beijo do Adeus, com João Moreno e Mariano, com a participação de Durval e Aladim. Pequeno intervalo e logo teremos a sequência do programa.

0: 12:34.
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0: Regressando com o nosso encontro, a agradabilíssima companhia dos nossos fãs e amigos, por essa que é a sua rádio favorita, sua rádio do coração. 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
0: Meus amigos, de volta com o nosso acervo musical, uma faceta diferente do nosso encontro com os serranos, trago agora mais três músicas escolhidas a dedo para todos vocês. Amor de Mis Amores, com Francis Goya, composta por Ángel Cabral. Depois Yesterday, no saxofone Rufus, obra composta por Paul McCartney. E, encerrando o bloco, a clássica milonga argentina Silhueta Porteña, na interpretação de Fernando Serrano e sua orquestra, composta por Nicolás Luiz Cúcaro, Juan Ventura Cúcaro, Orlando Danielo e Ernesto Noli. Vai lá, Ganso!

Rodamos para vocês Amor de Mis Amores, com Francis Goya. Depois Yesterday, com saxofone Rufus. E ainda Silhueta Portenha, com Fernando Serrano e sua orquestra. Pequeno intervalo e logo a sequência do programa.

0: 12:48.
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0: De volta com o nosso encontro sob o prestígio da companhia de todos os nossos queridos ouvintes. 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
0: 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Regressando com o nosso encontro com os serranos, hoje o acervo musical, rodaremos essa clássica obra, Prisioneiro, na interpretação de Felipe e Falcão, composição do Ronaldo Carandina e do Vicente Dias da Costa. Em seguida, a clássica Love Story, na interpretação de Caravelli Orquestra, composta por Francis Lai, música tema do grande filme do mesmo nome, Love Story. E em seguida, os serranos tocam uma das músicas mais bonitas que nós já gravamos, que conta uma história muito bonita, que é Abraço Eterno, quando aquele gaiteirinho pequeno abraça sua gaita. Os versos são de Dionísio Costa e a música de Rico Basqueira, de saudosa memória, esse grande gaiteiro lá da Serra do Rio Grande. Vai lá, Ganso!

acordamos para vocês com Felipe Falcão, Prisioneiro. Depois, com a Orquestra Caravelle, Love Story. E Abraço Eterno com Os Serranos. Pequeno intervalo e daqui a pouquinho mais, logo, logo, mais música para vocês. Até já!

0: 1 e 6.
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0: O programa Encontro com Serranos volta à audiência de todos que nos prestigiam com essa amável sintonia. 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
0: Caros amigos, gente boa que nos acompanha. Mais música aqui no nosso acervo musical de hoje. José Mendes interpreta dele Mensagem de Saudade. Depois, os Monarcas, de João Alberto Preto e João Agenir dos Santos, cantam Tirando a Cisma. E o Xiru Missioneiro, do Doné Teixeira, canta Bugio Roncador. Vai lá, Ganso!

Rodamos para vocês com José Mendes, Mensagem de Saudade. Com os Monarcas, Tirando a Cisma. E com o Xiru Missioneiro, Bugio Roncador. Breve pausa e logo mais música aqui no Acervo Musical. Até já, meus ouvintes.

0: 1:21.
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0: Voltando à agradável companhia dos nossos fãs e amigos com o programa Encontro com Serranos. 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
0: Regressamos com o nosso Encontro com os Serranos, trazendo mais música a todos vocês que nos acompanham, por esta que é a sua rádio favorita. Agora, uma obra instrumental do nosso mais recente DVD, Os Serranos nos Galpões das Estâncias, No Costado do Bugio, obra de minha autoria, Edson Dutra, na interpretação dos Serranos. Depois, Chiru Missioneiro interpreta Domador do Rio Grande, composição dele e do Luiz Neiro. Depois desse autêntico shot com esse bravo e talentoso colega Chiru Missioneiro, vamos concluir a parte musical do nosso acervo com esse clássico da nossa música gaúcha, O Tropeiro, com os irmãos Bertucci, Oneide Adelar, em sua gravação original, com o som lá dos anos 50. Vai lá, Ganso!

0: Rodamos para vocês com os serranos no costado do bugio, com Chiru Missioneiro, domador do Rio Grande, e com os irmãos Bertucci, o tropeiro. Meus queridos e prezados ouvintes, estamos por concluir mais essa edição do nosso encontro de cultura, de civismo, encontro de arte, o encontro com os serranos, que hoje, de modo excepcional, somente focalizou músicas de diversos estilos e com diversos intérpretes, mesclando-os, perfazendo assim o nosso acervo musical. Sei que não iremos agradar a todos os gostos pela variedade das músicas, dos intérpretes e dos estilos, mas agradando a maioria dos ouvintes já me basta. E, pelo que tenho consciência, a maioria gosta, porque muitos elogiam essa faceta bem diferente que o programa tem proporcionado a todos vocês que nos acompanham. Então fica aqui expressa a minha gratidão a todos aqueles que nos acompanharam, que gostaram, e aos que não gostaram, eu peço evidentemente as minhas desculpas. Minha gratidão às empresas que anunciam localmente e aquelas que são nossas parceiras por aqui. 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
4: 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Caros ouvintes, por derradeiro agradeço ao colega Ganso, competente técnico de áudio, e fundamentalmente minha reverência e agradecimento a Deus, nosso grande arquiteto do universo, que sempre nos tem abençoado, e que ele os abençoe também. E até a próxima semana. Até lá, gauchada do Rio Grande, do Brasil e do mundo.
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0: 2:32.
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0: 3 e 2.
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1: É, bebê. 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

0: 4 e 3.
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0: 4:32.
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0: 5 e 3.
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0: 5:30.
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0: quem gostou faz barulho aí, pô! Vitor e Luan!
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2: 6:12.

0: 6:27.
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0: 7:27.
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2: Simone e Simaria.
3: Joey Montana, baby.
2: Joey Montana.
3: Johnny J.
2: Legal, galera.